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1: Muito bem, moçada, 20 horas e 8 minutos.
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0: Temperatura na casa dos 11 graus centígrados.
1: Até pode me matar.
0: Vamos atender aqui nossos ouvintes. Alô, seu Alberto. Seu Alberto tá participando aqui do programa. Seu Alberto, boa noite.
2: Olá, Cláudio Cordeiro, uma boa noite. Mais uma vez, estou falando diretamente aqui do Putinga.
0: Alô, Putinga.
2: Tudo. Pois é. Quero até agradecer o Marcos e o Zé que vieram hoje aí tomar um mate de tarde.
0: Opa!
2: E veio mais o Silva aí. Me trouxe a capelinha aí. Tomei umas cuias aí de chimarrão, então tem umas ideias. Tava falando do teu programa até.
0: Opa,
2: que é muito bom, né? Fazendo propaganda aí, tá bom?
0: Então tá certo.
2: E, velho, eu queria pedir aquelas mirins, caçador e pescador.
0: Caçador e pescador.
2: Aí manda aí pro Marcos Voitório, aí pro Zé Galvão e o Adriano. E manda pro outro rapaz aí que trabalhou com nós outro dia, que eu não, agora não lembro o nome dele. Mas amanhã, se Deus quiser, nós liquidamos as contas com eles.
0: Opa, pagamos,
2: né? Que beleza. Se Deus quiser, vai dar certo. Ainda vai dar até para nós tomar uma gelada, né? Pra trocar as ideias. Mas oferece lá pro Ismael Cunha dos Doces, lá pro Antônio Pachuco de Malé. Pro seu. Seu Jorge Sobzac, lá do Marumbi do Ribeiro, e para vocês aí da rádio também. Parece pro Miguel Cordeiro lá do Doce também, família, pro Geraldo Michalski, família. Oferece para todo mundo aí.
0: Muito bem. Oferece
2: pro Miguel Kalinowski aí do Pozinho, do Rio Azul. Ele é, na verdade, somos primo com o Miguel. Só gente boa.
0: Muito bem.
2: Mas tudo de bom aí. Muita saúde e felicidade. Abração. Fique com Deus e até mais.
0: Beleza.
2: Aí estamos ouvindo. Direto.
0: Valeu,
2: agora a orquestra de sapo já foi embora.
0: Ah, é?
2: Agora mesmo, quando chove, de certo vai voltar de novo um coral de sapo, porque até agora era uma orquestra, mas até agora se acalmou. Eu acho que eles escaparam do frio, né?
0: É,
2: uma boa noite, fique com Deus e até mais. Conversando.
0: Boa noite,

música, um modão aí e manda pra nós, sabe? Amanhã é dia de Conexão Gaitá Soa. O músico, gaiteiro, violeiro, cantor, grava em casa no celular e depois manda pra nós aqui no 999-1997-52 e vamos ouvir o seu modão, viu, Sabiazinha? Aqui tem o Emerson, boa noite, Cláudio, tô ouvindo a rádio aqui em Campina de Cima, Antônio Linto, Paraná, manda pra gente ouvir a música com Sidney Lima, Ela Deu Tudo, e o Chico Rei, Paraná, Amor com Amor Se Paga, oferecendo para todos da família e principalmente para nós aqui da rádio. Agradeço se for atendido, vai ser atendido sim, seu Emerson. Agora são 20 horas e 12 minutos, então vamos trazer a indicação lá do seu Alberto, né? A música dos Mirins, Caçador e Pescador. Boa noite.

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1: Confira a hora certa, 21:26.
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0: Aê, moçada, agora são 20 horas e 28 minutos. Vamos terminando aqui o nosso programa, né? Vamos terminando, porque amanhã é Conexão Gaitaço. O gaiteiro, o músico, grava uma música lá em casa e manda aqui pro programa, viu? Amanhã é Gaitaço. Então, aí você que é fã de alguns músicos aí da região, pede pra ele dar um alô pra ti e diz assim, manda música lá pro programa do Cláudio. É amanhã, sexta-feira, a partir das 20 horas, viu? A partir das 20 horas, vamos fazer aqui o Conexão Gaitaço. O gaiteiro toca o modão aí na sua casa e manda aqui pro programa.
1: Mais de uma coisa.
0: Convidado você! Vamos embora então, vamos deixar aqui tocando umas músicas aqui muito formidável e bom. A música com de Paulo e Paulinho, eu tô indo embora, depois Rio Negro e Solimões. Tô por aí, mas vamos mandar essa moda aqui lá pro Ismael Kulish. Alô, seu Dionísio, Dionísio Bandachesca. Alô, seu Dionísio Bandachesca. Essa música vai lá pro Ismael Kulish, diz que ele gosta das loirinhas, né? Então daí tem a loirinha formosa com os meninos. E depois canta aí o de Paulo e Paulinho com a música. Deixa eu ver aqui qual que é a música com o de Paulo e Paulinho, rapaz. Tô indo embora, depois tô por aí com o Rio Negro e Solimões. Um abraço, gente. Boa noite. Até amanhã. Tchau.

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1: Olha a hora, 21:39.
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0: faltando 15 minutinhos para as 22 horas.
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0: excelente noite, agora 22:01.
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3: Opa, cheguei eu mesmo, seu amigo Jorginho Amaral, é o Conexão Sertaneja no ar a partir de agora pra você aqui na sua rádio preferida, nesta quinta-feira super gostosa, que já se aproxima desse finalzão de semana bacana demais. Nossa, quinta-feira já tem cheirinho de fim de semana, né, gente? Isso mesmo. Então vem, só tem música boa sertaneja pra você curtir a partir de agora aqui no Conexão Sertaneja.
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0: Obrigada, Gerson!
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1: Gente, só as melhores rolando aqui da sua rádio preferida no Conexão Sertaneja. Já já eu volto, tem mais.
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2: Confira na certa, 22:18.
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4: 3 da madruga, a gente

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1: Boa noite, a gente segue juntinhos, curtindo o melhor da programação. 22 horas e 43 minutos.
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1: Boa noite, 23:02.
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1: Olá, boa noite a você. Agora 23:26.
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1: 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Boa noite, 23:48 agora.
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1: Meia-noite e 32 minutos.
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2: Meia-noite e 55 minutos.
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3: Opa, cheguei eu mesmo, seu amigo Jorginho Amaral, é o Conexão Sertaneja no ar a partir de agora pra você aqui na sua rádio preferida, nesta quinta-feira super gostosa, que já se aproxima desse finalzão de semana bacana demais. Nossa, quinta-feira já tem cheirinho de fim de semana, né, gente? Isso mesmo. Então vem, só tem música boa sertaneja pra você curtir a partir de agora aqui no Conexão Sertaneja.
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1: Gente, não saia daí que daqui a pouquinho tem muito mais pra você aqui no Conexão.
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2: 1:50.
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1: Voltando por aqui no Conexão Sertaneja e na sua companhia sou eu, seu amigo Jorginho Amaral, com muito mais sucesso. Vamos de Conexão.
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0: O nosso show assim, ó, é música velha e música nova. Música velha e música nova. Agora vamos cantar uma velha. É uma moda, não é uma velha não. Essa aqui é dos anos 80. Pra você.
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2: Ah, daqui a pouquinho eu volto com muito mais música pra você no nosso Conexão Sertaneja.
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3: 2:06.
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2: É o Conexão Sertaneja no ar, só sucesso, só música boa. Daqui a pouquinho tem muito mais pra você.
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1: Daqui a pouquinho voltem com muito mais aqui no Conexão Sertaneja. Não saia daí, é rapidinho, turma.
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2: 2:22.
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2: Já voltei por aqui sempre rápido, seu amigo Jorginho Amaral. Continua todo vapor aqui no Conexão Sertaneja.

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1: Daqui a pouquinho tem mais Conexão Sertaneja, muito mais músicas pra você. Seu amigo Jardim Amaral te fazendo companhia, não saia daí que eu volto já.
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2: 2:38.
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1: Já de volta, Conexão Sertaneja e as melhores músicas, tem mais sucesso!
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1: É o Conexão Sertaneja que vai ficando por aqui, terminando mais um Conexão. Muito obrigado de verdade você que curtiu aí o Conexão, curtiu até agora, acompanhou, cantou, fez a festa com o Conexão. Grande beijo, um grande abraço, vem aí mais um campeão de audiência. Valeu, tchau, tchau.
2: 2:55.
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6: Ótima quinta-feira pra você, eu sou o Romão Oliveira e tô chegando. É o Super Hits que vai começar, já preparando o clima para o fim de semana que tá batendo na porta aí, né? Toque, toque, toque. Super Hits é um programa muito especial para fazer você vibrar com as melhores músicas numa sequência realmente espetacular.

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2: Muito obrigado, gente. Boa noite. Parabéns pra vocês.
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0: A gente vai dar uma paradinha rápida em nossa programação, mas não saia daí. Daqui a pouquinho voltamos com muito mais pra você.
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2: 3:07.
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0: Deu tempo de tomar aquela aguinha? Muito bem, já estamos de volta com a nossa programação e eu sei que você vai adorar mais essa parte, com grandes sucessos aqui na sua rádio.
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3: Tá na hora do intervalo, mas é super rápido. É, aqui a gente gosta de ouvir mais música. Então fique por aí porque eu já volto trazendo mais sucesso. Até já.
4: 3:21.
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2: Muito bem, já estamos de volta aqui na sua rádio com a melhor programação. Foi um intervalo super rápido e já trazemos mais sucessos para você.

0: Tá na hora do intervalo, mas é sempre muito rápido. É o tempo de você tomar uma aguinha, um cafezinho e a gente já volta com muito mais música e na melhor programação, é claro, né? Não saia daí, eu já volto. 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
1: hit. 3:34.
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0: Muito bem, já estamos de volta aqui na sua rádio com a melhor programação. Foi um intervalo super rápido e já trazemos mais sucessos para você.

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0: A gente vai dar uma paradinha rápida em nossa programação, mas não saia daí. Daqui a pouquinho voltamos com muito mais pra você.
1: 3:47.
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0: Deu tempo de tomar aquela aguinha? Muito bem, já estamos de volta com a nossa programação e eu sei que você vai adorar mais essa parte, com grandes sucessos aqui na sua rádio.

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1: 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A gente vai dar uma paradinha rápida em nossa programação, mas não saia daí. Daqui a pouquinho voltamos com muito mais pra você.
2: 4 horas e 8 minutos. 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
1: Oi, eu falei que era rapidinho, já estamos de volta e agora tem mais sucesso na melhor programação do seu rádio. Escuta essa aí.
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0: Pessoal, vou dar uma paradinha na programação, vamos ouvir as mensagens dos nossos parceiros, mas é super rápido e eu já volto com muito mais música. Já já estamos de volta, não saia daí.
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2: 4:20.
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4: 3 da madruga, a gente troca.

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3: legal, tivemos as mensagens dos nossos parceiros de programação e já estamos de volta com muito mais música.
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0: Muito obrigado.
1: Essa é a nossa chat GPT.
2: Muito bom, muito bom.
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0: Pessoal, vou dar uma paradinha na programação, vamos ouvir as mensagens dos nossos parceiros, mas é super rápido e eu já volto com muito mais música. Já já estamos de volta, não saia daí.
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2: 4:34.
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0: Deu tempo de tomar aquela aguinha? Muito bem, já estamos de volta com a nossa programação e eu sei que você vai adorar mais essa parte, com grandes sucessos aqui na sua rádio.

0: O nosso encontro de hoje, infelizmente, está terminando. Espero que você tenha gostado. Eu fiquei muito feliz de a gente se encontrar mais uma vez aqui na sua rádio. Tá combinado? A gente vai se encontrar de novo. Então, obrigado pela sua companhia, pelo carinho de sempre e pela audiência maravilhosa. Tchau, tchau. 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
1: hit. 4:48.
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1: 4:48.
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1: 4:48.
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1: 4:49.
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1: 4:49.
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0: 5:02.
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0: salva de palmas do Guerrito, por gentileza.
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2: 5:16.
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1: 5:45.
2: Olá, amigo, minha amiga, gente boa. Pedimos licença aí para chegar mais uma vez na sua casa, no seu trabalho, onde você estiver, né? Trazendo para você e para sua família, para todo mundo que tá por aí, mais uma nova edição do programa O Homem e a Terra, Serviço de Comunicação do IDR Paraná, que é o Instituto de Desenvolvimento Rural do Paraná e a Par.

Aqui na produção e apresentação estou eu, Amarildo Alba, conversando com você nesta sexta-feira de lua nova, 22 de maio de 2026, dia do apicultor, dia internacional da biodiversidade biológica, dia nacional do abraço, né? E dia de Santa Rita de Cássia também. E começamos aqui o nosso trabalho de hoje reforçando um recadinho aqui para você, profissional técnico de cooperativa agropecuária ou de crédito, né? E é o seguinte, então, agora na quarta e quinta-feira da próxima semana, dias 27 e 28, o sistema OCEPAR realiza um treinamento online, né, à distância, que pode interessar você. É o curso sobre seguro rural, que terá conteúdos como riscos da atividade rural e papel do seguro rural, pro agro, fundamentos e modalidades de seguro rural, zoneamento de risco climático e atualizações legais, né, sobre proagro e seguro rural. Então, novidades aí legais a respeito tanto do proagro como do seguro rural também. Os instrutores serão dois professores especialistas, né, nesse tema, que é o seguro rural, e você que ficou interessado

O pode saber mais falando com o Salatiel Turra, né? Lá da própria CEPAR, ele que tem o e-mail, anote aí, Salatiel Turra, você escreve tudo junto, né? Salatiel Turra, arroba sistema CEPAR ponto coop, coop que se escreve com dois os, ponto coop ponto br, repito, Salatiel Turra, arroba sistema CEPAR ponto coop ponto br. E o telefone dele, do Salatiel, é 41-OTTD e o número 3200-1115. Repito, 41-OTTD e o número 3200-1115. Então falamos aí do curso sobre seguro rural que o Sistema OCEPAR realiza agora na próxima quarta e quinta-feira, dias 27 e 28 de maio, né? Treinamento ofertado aí para você profissional técnico que trabalha em cooperativa de crédito ou em cooperativa agropecuária aqui do nosso estado. Treinamento, né? Esse curso aí será online, sem custo nenhum para você, tá certo? Então aproveite e participe.

E agora a gente traz um recado lá da FAEP, que é a Federação da Agricultura do Estado do Paraná, para você agricultor, para você pecuarista que ainda não regularizou as antigas notas fiscais emitidas em papel até o final de dezembro deste ano que passou, né, 2025. Então é necessário você fazer isso com certa urgência, sob risco de suspensão aí do seu cadastro de produtor rural, que é o CADPRO, né? Então, na prática, essa pendência impede aí você de comercializar a produção, fazer o transporte de animais, além de emitir aí documentos fiscais também. A regularização é feita na prefeitura do seu município. Quem tiver dúvidas, né, segundo a FAEP, pode procurar os sindicatos rurais que estão preparados para orientar, né, o produtor sobre a documentação, sobre a reativação cadastral e até em casos aí de roubo de notas fiscais antigas, tá certo? Então, destacando que desde o início deste ano o Paraná passou a operar apenas com nota fiscal do produtor eletrônica, encerrando o antigo talão do produtor.

0: E agora a gente chama a participação do extensionista, engenheiro agrônomo Klaus Dietz, do IDR Paraná de São Mateus do Sul. Ele que vai passar algumas orientações importantes, né, para você, produtor de erva mate, né, para você colocar em prática neste período do ano. Vamos ouvir.
1: Atenção a todos os produtores de erva mate das regiões produtoras que estão se preparando para fazer a colheita agora no período de outono e inverno. A recomendação que nós temos feito a todos os produtores nessa época é fazer uma boa roçada na área, preparando essa área para a colheita. Essa roçada é importante que o produtor não faça ela muito baixa, deixar pelo menos de 10 a 15 centímetros de altura, justamente para manter o abrigo dos inimigos naturais de pragas, né, que podem surgir principalmente na primavera e no verão. Então a roçada ela vai ser uma limpeza da área, preparando para a colheita. Nessa época também é feita a aplicação de calcário ou mesmo pó de rocha, baseado na análise de solo já feita antecipadamente, mas se o produtor vai realmente colher nessa área, essa aplicação de calcário e pó de rocha, ela é recomendada fazer após a colheita e não fazer antes dessa colheita. Então, se vai fazer a colheita, aguarda para a aplicação do calcário para fazer logo após esse período. Esse período de outono e inverno, as pragas não são significativas, né? Pode ocorrer um pouco mais de presença de cochonilha, de cera, que pode ser eliminada manualmente fazendo a vistoria no erval. Mas o principal mesmo vai ser a partir de final de agosto e setembro, então, quando há o surgimento das novas brotações, né, de primavera, quando é o período do ataque inicial de ampola. Daí sim o produtor tem que cuidar bastante e, se houver necessidade, fazer intervenção com aplicação de óleo de ninho. E além disso, se o produtor já está planejando fazer adubação orgânica ou mesmo mineral depois na primavera, é importante que ele encaminhe a amostra de solo das áreas justamente para se preparar para essa adubação que vai ser feita lá na primavera. Em si, a colheita, né, a poda de produção no meio do erval, ela é importante agora que o produtor lembre que ele pode retirar cerca de 70% das folhas das plantas agora, deixando cerca de 30% justamente para uma proteção das erveiras de algum frio mais intenso, né, nesse período de inverno. Já que nós estamos no período de outono ainda, então a ocorrência de geadas mais fortes, ela se dá normalmente no período de inverno. Então, esse remanescente de folhas que o produtor deixa é justamente para ajudar na proteção contra frios mais intensos. Então, é importante que o produtor não faça uma retirada total de folhas e deixe sempre um pouco de folha para proteção e também para recuperação das erveiras depois na brotação de primavera.
0: Bom, nós ouvimos aí o extensionista, o agrônomo, né, Klaus Nietzsche, que passou algumas orientações de manejo importantes aí, né, para você, produtor de erva mate, levar em conta, né, colocar em prática agora, neste período do ano aí na sua plantação. O Klaus, que trabalha no escritório do IDR Paraná Antiga Imaté de São Mateus do Sul, município que é considerado aí o maior produtor de erva mate aqui do nosso estado e acredito, né, que também do nosso país aí, do Brasil também. Além de ser grande produtor, São Mateus do Sul se destaca, olha só, por produzir uma erva mate diferenciada, né? Com uma qualidade diferenciada, que é colhida em plantações que ficam sob a sombra de árvores, principalmente de pinheiro araucária, né? E é uma erva mate nativa também. Situação que levou em 2017, né? Depois de muita luta aí, o Instituto Nacional de Propriedade Industrial, que é o INPI, a conceder o selo de indicação geográfica para o produto do município. Bom, era esse, né, o recado que a gente tinha para hoje. Vamos ficando por aqui, desejando a todos vocês uma ótima sexta-feira, um excelente final de semana também para todos, e até segunda, né, quando estaremos aqui de volta, né, para conversar com você, trazer para você, aí para a família, para todo mundo, mais uma nova edição do programa O Homem e a Terra. Forte abraço, fiquem com Deus e até lá.

é meu pastor, nada me falta. Ele me faz deitar em verdes pastagens. Às águas do repouso me conduz. Ele me reanima. Pelos bons caminhos me conduz, para a honra do seu nome. Mesmo se eu andar por um vale de sombra e de morte, não receio mal algum, pois estás comigo. Teu bastão e teu cajado me dão segurança. Diante de mim, fazes servir uma mesa em face dos meus adversários. Perfumas a minha cabeça com óleo. Minha taça é inebriante. Sim, felicidade e fidelidade me acompanham todos os dias da minha vida, e retornarei à casa do Senhor para longos dias.

Em nome do Pai, do Filho e do Espírito Santo. E com licença, patrão celestial, vou chegando despacito, enquanto servo amargo de minhas confidências, porque o romper da madrugada e o descambar do sol, tomara que todo mundo seja com o irmão. Eu bem sei que qualquer guasca, bem pilchado, de faca, rebenque e esporas, não se afirma nos arrais da vida, se não se estriba na proteção do céu. Ouve, patrão celeste, a oração que te faço. Ao romper da madrugada e ao descambar do sol, tomara que todo mundo seja com meu irmão. Ajuda a perdoar as afrontas e não fazer aos outros o que eu não quero para mim. Perdoa, meu Senhor, porque rangueando pelas canhadas da fraqueza humana, de quando em vez, quase sem querer, eu me solto por ter afora. Eita, putrilho chucro, renegado e caborteiro. Mas eu te garanto, meu Senhor, quero ser bom e direito. Ajuda-me, Virgem Maria, primeira prenda do céu. Socorre-me, São Pedro, capataz da estância gaúcha. Mas para fim de conversa, vou te dizer, meu Deus, mas somente para ti, que tua vontade leve a minha de cabresto para todo o sempre e até a querência do céu.

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3: Eita nós! Bom dia, bom dia, bom dia, bom dia! Estamos chegando aí, rapaziada, um tripetudo, um alojão por aqui nas ondas da Talento FM da 97.9, nesta sexta-feira abençoada. Já começou chuvosa, chuvinha fraca, mas chegou a chuvinha, né? Na cidade de Rio Azul. Hoje, 22 de maio de 2026, hoje é dia do apicultor, hoje é dia de Santa Rita de Cássia e hoje é dia internacional da biodiversidade biológica. Vamos que vamos, dele batendo na marca, vamos junto, 999-199.

chapelão para toda a nossa região. Alô, meus amigos agricultores, fumicultores, trabalhadores e trabalhadoras do campo e da cidade. A você que já tá no trabalho na peleia, a você que já tá chacoalhando o charque aí, né? O pessoal aí que tá peleando pelas estradas aí, nossos amigos caminhoneiros, o pessoal dos brutos cortando trecho, o pessoal do transporte escolar, das vans, dos ônibus, os estudantes, tá todo mundo ligado, hein? Todo mundo sintonizado. Ó,

0: 10:13.
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0: Vamos que vamos, rapaziada. 6:15 da manhã, olha a hora aí, olha a hora. Bom dia, bom dia. Vamos ver quem tá curtindo o programaço aí, né? Povão ligado, sintonizado, valeu, bom dia. 999-199752.
1: Bom dia, Marujão. Tocamos aqui pra família Praça de Paulo Santinho. Tamo ouvindo a rádio aí, tomando um chimarrão. Tá meio garoando pra chuva.

Viva pra nós, Elizabeth. Sextou, Elizabeth. Tá sexta-feira pra você, minha querida. Valeu. Bom dia, tudo bom? Manda a música Chiquita aí pra nós do Faxinal dos Elias. Alô, meu amigo Cristiano Bassuma, como é que tá?

0: Muito bom, tomando mate, ouvindo o programa, o Sabiá Vila Feliz. Alô, Sabiá! Alô, Vila Feliz! Bom dia, Vila Feliz!
1: Bom dia, meu amigo André. Tudo bom, tudo tranquilo? Aqui é o nosso Pichibe do Porto Soares. E hoje eu queria pedir a música A Volta, do Tordilho Negro aí, do Walter Moraes, e oferecer para toda a minha família Pichibes e também a família Rosário. E parabéns pro teu programa aí, meu amigo André. Tamo junto, meu amigo. Tudo de bom. Deus abençoe. Tchau, obrigado.
0: Pichibes, tchau, obrigado. Meu amigo Abel, bom dia, Abel. Como é que tá, Abel? Tudo bem contigo, parceiraço? Deixa que chova, né? Tem mais por aqui, o Laércio Klazer. Alô, Laércio, velho. Bom dia, Laércio. A minha amiga Lúcia. Alô, Lúcia, como é que tá você, minha querida? Tudo bem contigo? Valeu pela sintonia, pela audiência. Valeu, valeu, minha querida. Tudo de bom pra você, viu? Obrigado pela audiência, pela companhia. 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
7: 6:32, rapaziada. Um abraço especial pro meu amigo Veretesco. 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Pediu tordilho negro, claro que eu vou debuiar. 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
7: Meu amigo Hélio Dobizinski que tá ligado comigo, alô Hélio, velho.
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7: Carlinho lá em São João do Triunfo, e deixa que chova, maluco, velho. Que chova, Carlinho. Mas a previsão deu uma melhorada. E hoje tava marcando bastante chuva, né? Tava marcando cerca de quase 50 minutos a semana inteira indicando isso. Hoje já abri aqui todos os aplicativos. Tá marcando 10 milímetros de chuva pra hoje, né? Diminuiu aí a porcentagem de probabilidade de chuva, né? Amanhã segue o tempo estranho.

certeza não pode chegar no fim. Antes, quero ver toda essa gente bonita cantando bem alto, bem forte, com emoção, a primeira estrofe dessa canção comigo. Vamos ver se sai bonito.

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0: 99995252. É o zap zap. É só marca, né, de fundamento. E que beleza, né? A alegria de estar em mais uma manhã junto com vocês, pedindo licença sempre com muito carinho para adentrar nos seus lares, nos veículos e onde quer que vocês estejam, levando o som da Talento FM no seu coração.
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0: 7:05.
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alegria por aqui. É, e com você do outro lado do rádio, melhor ainda. 999-199752 é o WhatsApp. Manda seu recado, pede sua música, pede seu sucesso. Aqui a gente toca os sucessos do passado, do presente, os lançamentos. E sempre com você, nos ajudando na programação e na Talento FM, que é bem melhor e mais gostosa de se ouvir. Vem pra cá você também. Vamos tapando o chapelão pra toda a rapaziada do campo e da cidade. E onde quer que você esteja, desde já agradecendo a você que sempre tá todos os dias com a gente aqui na Talento FM. Vamos junto, se liga aí, aumenta o som.

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6: Obrigado pela companhia, pela audiência e desde já também mandando um abraço especial a todos os internautas. www.radiotalentofm.com.br. Também o pessoal que está no Facebook, no aplicativo do seu celular. Muito obrigado pelo carinho da sintonia. A você que está 100% ligado aí no seu veículo, cortando o trecho pelas BRs da nossa região. Aquele abraço, especialmente também aos nossos amigos caminhoneiros, né? E a você que está chimarrando, a você que está tomando aquele café gostoso. E a você que já tá na peleia, no trabalho. É, vamos junto. É mais um dia. É mais um gaitaço, mais ou menos assim, ó.

0: 4:35.
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6: Bem, meus amigos, só me resta agradecer mais uma manhã junto com vocês. Estaremos aqui novamente, se assim nos permitir, o patrão velho lá de cima. Que Deus abençoe, ilumine, derrame bênção e glória, saúde e paz. O resto a gente corre atrás. Vou deixar minhas

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6: 7:48.
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4: Sexta-feira com frio e previsão de pancadas de chuva para Rio Azul e região. Muito bom dia a você. Hoje é dia 22 de maio, sexta-feira. Muito bom dia para você que está acordando agora, para quem já tomou o seu chimarrão, o seu café da manhã, para quem está a caminho do trabalho. Muito bom dia. Primeira edição do Talento Notícias de hoje e a gente já vai a Curitiba com o Jomar Valença, que traz os destaques do estado do Paraná pra gente. Jomar, bom dia.
5: Alô, alô, minha amiguinha Thaís Vieira, muito bom dia. Bom dia a toda a equipe, bom dia a você sintonizado sempre, sempre com a nossa 97.9, principalmente no nosso Talento de Notícias, primeira edição. Sexta-feira, 22 de maio, aqui em Curitiba, de momento 10 graus a temperatura, sobe para 16 na tarde de hoje. E o Paraná vai fornecer 2.800.000 doses da vacina contra a raiva para reforçar a imunização animal em municípios de todo o estado. A ação busca ampliar a proteção de cães e gatos e prevenir casos da doença considerada grave e com alta taxa de mortalidade. O governo do Paraná sancionou a lei que extingue o COP e reorganiza a estrutura da Polícia Civil no enfrentamento ao crime organizado. A proposta prevê redistribuição de funções e criação de novos departamentos especializados em investigações complexas. Com tempo instável em Curitiba e temperatura máxima prevista para a tarde de hoje de 16 graus, Jomar Valença com as informações da rede AERP. A todos, uma ótima sexta-feira.
4: Obrigada, Jomar, para você também. Um bom dia aí, uma boa sexta, bom trabalho. A gente se encontra ainda na segunda edição ao meio-dia. Pois é, gente, aqui na região também, né? Tempo de instabilidade, previsão de instabilidade para hoje. Tem previsão aí de pancadas, tá? Mas a princípio é pouca coisa, são pancadas que podem ocorrer ainda agora durante a manhã, também durante a tarde e a noite podemos ter um pouquinho de chuva, mas a princípio 3,6 milímetros. A máxima na casa dos 11 graus, neste momento 8 graus a temperatura, tá? Então, friozinho, uma chuvinha, chuva tranquila, leve. E para amanhã, gente, amanhã tem previsão de mais pancadas de chuva com 8,1 milímetros. No domingo também há possibilidade de chuva, na segunda e na terça, tá? Essa é a previsão atualizada por enquanto, de acordo com o CIMEPAR. E o fim de semana deve ser também de frio. Amanhã, mínima de 9 graus, a máxima não passa dos 14. No domingo, mínima de 12 e a máxima de apenas 16 graus, tá, gente? Lembrando que essa previsão ainda pode mudar e as atualizações você confere aqui ao longo da programação.

0: Muito bem, agora estamos recebendo a participação da secretária Adriana Rimza, que é secretária de Cultura e também secretária de Educação aqui no município de Rio Azul. Muito bom dia, seja bem-vinda.
1: Bom dia, Thaís, bom dia a todos os radiovintes, bom dia às crianças que estão em casa, que estão nos ouvindo. Meu abraço a todos.
0: Muito bem, secretária, o nosso primeiro assunto hoje, houve um atraso na entrega dos uniformes. A gente sempre recebe aqui dúvidas, perguntas dos pais, né? O pessoal cobra em relação a isso. Então, a secretária, eu gostaria que, por gentileza, você desse esse retorno, né? Explicasse aos pais o motivo do porquê do atraso.
1: Sim, tivemos mais de 23 empresas disputando esse páreo para entregar os uniformes para Rio Azul. Então, cada vez que nós decidimos, chegava o material, uma empresa vinha, apresentava recurso. Pela lei, nós temos que dar 15 dias para essa empresa se manifestar. Então, foi de 15 em 15 em 15. Foi muito triste para nós. Para nós é muito triste essa demora, porque eu tenho, muitas mães mandam mensagem para mim: ai, secretário, cadê o uniforme? Não tenho. Falei, eu sei, eu também sinto falta. Porque eu nem imagino hoje a vida sem uniforme para as crianças, né? Eu digo para as mães, eu também estou sofrendo. Meu filho também tá no quarto ano, está sem uniforme. E eu fico pensando todos os tempos que não existia uniforme. Eu tive os meus outros dois filhos na escola e não tinha. Então, é uma falta muito grande, porque eles usam muita roupa, principalmente agora no inverno. Então, algumas crianças eu vejo nas escolas ainda usando uniforme, mas muitas não tá servindo mais. Então, o que eu peço também, agora acredito que logo após as férias estaremos com uniformes, tênis, meia. Esse ano a novidade, o crocs, então estamos dando dois calçados esse ano. Então, para você, que teu uniforme não está servindo mais para o teu filho, deixa lá na escola, que a diretora vai conduzir ele no tamanho correto para a turma do ano anterior. Se você tem primos na escola, né? Leva para o priminho. Dos irmãos já acontece, né? De passar um para o outro, né? Mas quando você tem, de repente, o último filho, o filho único, procure, se você não tem parente ou vizinho para trocar esse uniforme, para repassar. Deixa na escola, que a diretora vai fazer esse repasse do uniforme. Então, as crianças vão receber agora jaqueta, camiseta manga longa, camiseta manga curta, short saia para as meninas, calção para os meninos, tênis ou croques. E uma novidade para as nossas menininhas. Todas vão ganhar laço de cabelo
0: que
1: também.
0: Que legal.
1: Tudo porque teremos, esse ano, desfile cívico. Então, no dia 7 de setembro, nós teremos o desfile e vai ficar muito lindo de ver as nossas crianças desfilando e tudo mais. Mas, enfim, falando sobre os uniformes, né? É algo que chateou muito nós, que sempre nós tentamos, o mais breve do início do ano, entregar essas roupas, esses calçados. Isso está fazendo muita falta, mas agora está encaminhada, as empresas estão produzindo, já estão em etapa de produção. E assim que for chegando, a gente já vai entregando. Chegou o tênis, a gente já entrega. Chegou o crocs, a gente já entrega. Já falei, mandando pelas diretoras, já vão colocando nas malas. Nós vamos entregando rapidamente. A empresa entregou, nós já vamos estar entregando nas escolas para todas as crianças. Thaís.
0: Excelente. Então, você ouviu Adriana Rimza, a secretária de Educação de Rio Azul, explicando, dando um retorno aos pais e responsáveis o motivo desse atraso na entrega dos uniformes escolares. Secretária, agora vamos entrar também na outra pasta sua, que é a Secretaria de Cultura. Daqui a pouquinho a gente vai falar sobre o festival Sexto Canta Rio, que já tem data marcada para acontecer. Mas antes, você quer comentar um pouquinho sobre as ações da Secretaria de Cultura, o que está sendo realizado, oferecido para a população?
1: Então, estamos, né, faz alguns anos já, com as aulas de gaita, com o professor Acibaldo. Ele tem um horário bem eclético, manhã, tarde e noite. Ele tem muito jeito para ensinar, então é muito bonito. Nós temos as aulas da professora Mariana, da aeróbica, né? Aula de ritmos, que acontecem sempre depois do horário para as mulheres, 6 em 15. Então, você que trabalha fora pode participar. Nós temos o grupo Moleca sempre atuando e Grupo Moleca, esse que vai para Joinville mais uma vez representar o nosso município. Então, parabéns à professora Mariana, à professora Aline pelo trabalho. Novamente, as nossas meninas estão indo representar o nosso município no maior festival de dança hoje da América Latina.
0: É um orgulho para a gente, né?
1: É um orgulho de ver as nossas meninas lá nos representando. Já fui outros anos, porque a Isabela, a minha, dançava, ia junto com ela. Mas esse ano, então, tudo isso é o fruto de um trabalho dentro da cultura, né? Hoje nós temos mais de 150 crianças no Grupo Moleca, que é administrado pelas meninas, né? Então, temos o Grupo Moleca. Nós estamos terminando o credenciamento do professor de violão. Então, teremos aula de violão novamente. O nosso professor foi embora, tivemos que contratar outro professor. Temos as aulas de canto com o professor Adão, que estão acontecendo nas quartas-feiras. E também nas quartas, após as 5 da tarde, nós temos também, junto o professor Adão já está trabalhando com a fanfarra lá para o 7 de setembro. Então, temos nas escolas de educação integral no interior, eles já estão trabalhando também a fanfarra, como um projeto, né, além da grade escolar. E também, a partir das 5 da tarde, você que gosta de fanfarra, que gosta de usar esses instrumentos, vai lá, vai fazer aula, que vai estar no dia 7 de setembro trabalhando na nossa fanfarra para o grande desfile que vai acontecer aqui na cidade.
0: Então, legal, e esse desfile promete ser muito bonito, né?
1: Sim, Adriana? Faz tempo. O prefeito me cobrava, vamos fazer desfile, Adriana, vamos fazer desfile. Esse ano deu certo.
0: Que bom. Secretária, agora então vamos falar sobre o Sexto Cantarril, fase municipal, que já tem data marcada, será no dia 12 de junho, às 19 horas, no pavilhão da Igreja Sagrado Coração de Jesus. Quais categorias teremos neste ano?
1: E nós teremos esse ano a categoria juvenil e adulto. Então, o juvenil vai de 10 a 17 e o adulto de 18 em diante, né? Completou 18 anos, já é considerado adulto na nossa categoria. Temos premiação até o 10º lugar. Hoje eu até convidei o Adão para vir junto falar aqui, mas ele não podia. Então, teremos premiação até o 10º lugar. Se você não conseguir fazer pelo link lá que está lá na Secretaria da Cultura, lá na página, você pode ir pessoalmente ali na Secretaria da Cultura, no prédio Alexandre Caminhas, que é ao lado da igreja. Tem a Rosicléia, tem o Adão. Vai e faça a sua inscrição. Então, nós embarcamos na festa do padroeiro da matriz, dia dos namorados.
0: Verdade.
1: Então, todos os namorados vêm, vai ter rosa para vender, vai ter tudo, vai ser completo. Vamos comemorar o dia dos namorados com o nosso grande festival de música aqui de Rio Azul, esse ano abrangendo uma idade um pouco menor. Que antes era 12, agora nós baixamos para 10, né? Então, as crianças mais novas vão poder estar participando também, né? Mostrando o seu talento. Rio Azulense, não deixe de vir participar no Canta Rio Municipal, porque nós teremos, ainda não temos uma data certa, mas no aniversário do município, nós teremos o Canta Rio Estadual. Só vai participar do Canta Rio Estadual os 10 primeiros munícipes que forem premiados agora no dia 12 de junho. Então, no Canta Rio Estadual, só participa os 10 ganhadores do Festival Municipal. Então, então para você participar do Estadual, você precisa ser um dos 10 primeiros no Municipal.
0: Legal.
1: Então, não deixe de participar, não deixe de vir. Esse ano é com playback o municipal, então dá para você treinar muito em casa com seu playback.
0: Sim.
1: E no dia fazer uma ótima apresentação e trazer o seu talento para todos nós aplaudirmos. E assim, cada vez mais nós vemos com a tecnologia e tudo mais, as pessoas mais afinadas, trabalhando mais com o playback, você consegue trazer uma música pronta, né? Então, com certeza vai ser um grande espetáculo.
0: Secretaria, e como que vai funcionar a premiação, então?
1: A premiação vai ser do primeiro ao 10º lugar. Então, nós temos uma empresa de São Paulo e mais o Sicredi que está financiando essa premiação. Então, cantou, vai receber na hora, sabe? Não temos ainda definido o valor de primeiro a 10º lugar. O Adão, com certeza, vem aqui junto comigo ou vem sozinho e já vai trocar esses miúdos do nosso festival de música.
0: E quais serão os gêneros permitidos desta vez?
1: Sertanejo popular brasileiro.
0: Sertanejo popular brasileiro.
1: Sertanejo popular. Então, quando você coloca popular brasileiro, entra todas as músicas. Uhum. E também, né, gospel.
0: Então tá aí, gente. Você que tem interesse, dá para realizar a inscrição tanto de forma online e presencial até o dia 10 de junho, é isso, secretária?
1: Até o dia 10 de junho. Uhum. Então, colocamos, como é playback, a pessoa já traz o seu, a sua música pronta, não precisa, né, nós terminarmos a inscrição antes. E é sempre lá no finzinho, nos dias de inscrições, que dá aquela queredeira de participar. Você fica com aquela dúvida, né? Então, o prefeito mandou, né, o projeto para a Câmara para separar a Secretaria de Cultura da Educação.
0: Uhum.
1: Então, eu acredito, vamos ver se até lá eu sou a secretária, né, dessa pasta. Mas, enquanto nós estivermos aí, estaremos trabalhando pela cultura de Rio Azul, com certeza.
0: Legal. Muito obrigada pela sua atenção, participação sempre aqui na programação. Secretária, se tiver mais alguma coisa, algum recado das suas pastas, fique à vontade.
1: Eu acho que seria isso hoje. Qualquer dúvida, pai, mãe, ou qualquer pessoa que precise, nós estaremos lá na Secretaria de Educação para esperar vocês, para conversar. Nós teremos agora no dia 25, segunda-feira, nós estaremos recebendo mais um ônibus escolar. Então, estamos tentando deixar a frota a melhor possível, oferecendo a melhor segurança possível para todas as nossas crianças. Esperamos que os uniformes cheguem bem, de boa qualidade. Foi obrigado muito pela qualidade. Então, esperamos que eles cheguem. E resolvemos esse problema e teremos um inverno ainda com jaquetas novas. Sim. Com certeza.
0: Faço um intervalo e eu volto já já.
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3: 8 horas e 6 minutos.
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Olha, uma briga generalizada entre familiares terminou com uma mulher ferida e envolvidos detidos em Inácio Martins. Uma denúncia de perturbação de sossego mobilizou a Polícia Militar de Inácio Martins e revelou uma situação de violência doméstica, injúria e lesão corporal. Ao chegar ao endereço, a Polícia Militar constatou que o som alto já havia cessado, mas foi informada de que uma discussão familiar havia evoluído para uma briga generalizada entre moradores e parentes. De acordo com o relatório da Polícia Militar, uma das envolvidas relatou ter sido agredida pelo próprio primo, que a empurrou, puxou seus cabelos e proferiu ofensas. Um laudo de lesões corporais confirmou que a vítima sofreu escoriações, edema e uma lesão. Devido a uma torção no pé direito, ela também necessitou passar por um exame de raio-x e, diante da gravidade das agressões mútuas, todos os envolvidos na briga foram detidos e encaminhados à delegacia da Polícia Civil de Irati para as providências. E por volta das 5h15 da tarde de ontem, a Polícia Militar de Imbituva atendeu a uma ocorrência de violação de domicílio e dano qualificado no bairro Brasília. O proprietário do imóvel relatou que chegou em casa ali por volta das 5 da tarde e encontrou o local vandalizado. Segundo testemunhas, por volta das 3h30 da tarde, um homem conhecido no meio policial foi visto forçando e danificando o cadeado do portão para invadir o terreno. De posse de um alicate, o invasor cortou a fiação de energia da câmera de segurança e destruiu o equipamento. Na sequência, ele invadiu uma edícula que fica nos fundos, onde arremessou ferramentas e objetos das prateleiras ao chão, além de espalhar terra de vasos de flores, gerando uma desordem. O autor fugiu antes da chegada da polícia. E até o momento do registro, o proprietário não tinha dado falta de nenhum pertence. A polícia orientou ele a complementar o boletim na delegacia da Polícia Civil, caso ele notasse, né, algum objeto furtado. Em Irati, ontem, às 11 da manhã, uma mulher compareceu na sede da 8ª Companhia da Independente da Polícia Militar em Irati para denunciar ter sido vítima de agressão por parte de sua irmã. O fato aconteceu por volta das 9h50 da manhã, quando a autora foi até a residência da solicitante. Após uma discussão por motivos que não foram informados, as duas entraram em vias de fato. A vítima apresentou lesões visíveis no braço esquerdo e no rosto. Logo após a briga, a agressora fugiu do local em um veículo com destino provável à cidade onde mora. A Polícia Militar orientou a vítima sobre os procedimentos e ela disse que se deslocaria por meios próprios até a UPA para fazer o exame de corpo de delito e depois iria até a delegacia da Polícia Civil para formalizar a representação. Em Irati também aconteceu uma colisão entre um caminhão e também uma motoneta que deixou a condutora ferida no centro da cidade. Então, esse acidente foi registrado ontem pela manhã, ali por volta das 9 horas, na rua Conselheiro Zacarias, em frente à estação ferroviária de Irati. A colisão envolveu um caminhão e uma motoneta, resultando em danos materiais em ambos os veículos e uma pessoa ferida. De acordo com o levantamento feito no local pela polícia, a motoneta trafegava no sentido bairro quando o caminhão acessou a via em direção ao centro, interceptando a trajetória da motociclista e causando essa batida. A condutora do veículo menor sofreu ferimentos e foi socorrida pela equipe do SIAT.
O motorista do caminhão saiu ileso, fez o teste do bafômetro, que apontou negativo para consumo de álcool, e ele foi liberado. Como a documentação de ambos os veículos estava toda regular, eles foram liberados no local. E em Irati, a polícia militar foi acionada para averiguar a presença de um veículo suspeito no bairro Alto da Glória. A moradora relatou que, dias antes, um oficial de justiça esteve em sua casa procurando por uma van e uma pessoa desconhecida. Ela explicou que possui apenas um micro-ônibus e que o alvo da busca não estava lá. Aí, na data de ontem, um carro permaneceu parado em frente à sua casa por cerca de 15 minutos e retornou logo depois. Ao interpelar o motorista, ele afirmou representar uma empresa de transportes e disse que voltaria com o oficial de justiça para recolher a van. A mulher, então, ela sentiu-se intimidada, acionou a polícia militar, mas o suspeito fugiu antes da chegada da viatura. A polícia fez buscas, mas o veículo não foi localizado. Muito bom dia para você que está participando aqui na nossa programação através do WhatsApp. Você pode enviar a sua mensagem através do 999199752. Um abraço para o Oziel e o Ricardo, Oziel Robasqueves e o Ricardo, que estão na sintonia com a gente, trabalhando, eles disseram aqui, trabalhando de pedreiro e ouvindo o programa. Que bom trabalho para vocês, pessoal em Marumbi dos Elias, interior de Rio Azul. Muito bom dia para você, trabalhador que acorda cedinho, sai da cama cedinho para ir à luta, para o seu trabalho. Um abraço a todos vocês.

0: Vamos falar agora do campo, olha. A soja impulsionou a balança comercial do Paraná no primeiro quadrimestre, segundo o que mostra o último boletim do DERAL. O boletim conjuntural do Departamento de Economia Rural da Secretaria da Agricultura e do Abastecimento, divulgado ontem, destaca o desempenho comercial da soja, que se consolida como o principal produto da agricultura paranaense. Conforme o documento, a soja registrou um excelente desempenho comercial no primeiro quadrimestre de 2026. O complexo soja, que engloba o grão, o farelo e o óleo, teve mais de 5,3 milhões de toneladas embarcadas pelo Paraná no período, o que representa um incremento de 3,2% em relação ao mesmo intervalo do ano passado. Esse avanço logístico impulsionou o faturamento do estado para 2,3 bilhões de dólares na balança comercial, um expressivo salto de 10,6% na comparação anual. A China absorveu 59% de todo o volume exportado pelo território paranaense. Dados do DERAL apontam que a segunda safra de milho pede atenção devido às variações climáticas recentes. E o analista do DERAL, Edmar Gervásio, explica sobre a situação do estado.
1: A soja é o principal produto da agricultura paranaense e continua registrando força no mercado internacional. Nesse primeiro quadrimestre de 2026, o Paraná exportou mais de 5,3 milhões de toneladas do complexo soja, que inclui o principal item, que é o grão, mas também farelo, óleo e demais subprodutos. O volume exportado representa um crescimento de 3,2% em relação ao mesmo período do ano passado. E o resultado financeiro foi ainda melhor. As exportações renderam pouco mais de 2,3 bilhões de dólares para a balança comercial paranaense, uma alta de 10,6%. A China é nosso principal cliente da soja paranaense. Ele é sozinha, o país representa em torno de 60% de tudo que é exportado pelo Paraná. Na sequência, a gente tem Irã com 6% e Vietnã com 5% das compras da soja paranaense. Ao todo, o Paraná exportou para 43 países soja nesse primeiro quadrimestre de 2026. No cenário nacional, por outro lado, o Brasil exportou 48,67 milhões de toneladas, uma alta de 7,7% frente aos números de 2025. E em termos de valor, a soja totalizou mais de 20 bilhões de dólares, confirmando a força da soja brasileira no mercado internacional.
0: No setor de proteína animal, a pecuária de corte apresentou crescimento de 15% nas exportações nacionais de carne bovina no quadrimestre. Em abril, o preço nominal médio pago pelo frango vivo ao produtor fechou em R$ 4,62 o quilo, valor que ficou abaixo do custo médio de produção da ave, estimado em R$ 4,70 o quilo. Lembrando que são informações, então, do último boletim divulgado ontem, dia 21, o 21º boletim conjuntural do DERAL deste ano, que destaca a reconfiguração do comércio externo e os ajustes de margens no agronegócio paranaense. O principal alívio setorial, de acordo com o relatório, vem da apicultura, com a derrubada do tarifaço de 50% nos Estados Unidos, abrindo caminho para a recuperação das exportações de mel, onde o Paraná mantém a vice-liderança nacional. Falando da cultura do milho, olha gente, o relatório de condições de lavoura do DERAL desta semana apontou uma leve piora nas condições no campo da segunda safra de milho 2026-2027, principalmente nas regiões mais ao sul do estado. Essa redução é decorrente, sobretudo, das primeiras geadas registradas no Paraná, que causaram danos pontuais em áreas de milho segunda safra. Na semana passada, as lavouras classificadas em condição boa representavam 84% da área plantada. No relatório mais recente, esse índice caiu para 82%. As lavouras em condição mediana passaram de 12% para 13%, enquanto as lavouras em condição ruim avançaram de 4% para 5% da área total. Apesar dos danos observados, a expectativa é de que não haja impactos significativos na produção total do estado, uma vez que os eventos climáticos ocorreram em regiões com menor participação na área cultivada. Atualmente, a maior parte da área plantada de milho segunda safra está concentrada na região norte do Paraná. Neste ciclo, a região soma pouco mais de 1 milhão de hectares cultivados, o equivalente a 35,7% da área total do estado. Vamos agora aos indicadores agropecuários.
2: Indicadores agropecuários, com Diego Brião. Soja.
3: Os contratos futuros de soja com vencimento em julho registraram queda nos Estados Unidos na quinta-feira. Na Bolsa de Chicago, a cotação era de $11.94 por bushel ao final do dia. Valor no mercado físico no Brasil por saca de 60 quilos. Estado do Mato Grosso, cidade de Rondonópolis, R$112,60. Paraná, Marechal Cândido Rondon, R$111. Bahia, Luiz Eduardo Magalhães, R$113. E Rio Grande do Sul, não me toque, também R$113 por saca de 60 quilos.
2: Milho.
3: Valores no mercado físico, por saca de 60 quilos. Paraná, Marechal Cândido Rondon, R$54. Valor em estabilidade na comparação com a cotação anterior. Mato Grosso, Rondonópolis, R$51 em queda. E Goiás, Jataí, R$56 em estabilidade.
2: Boi gordo.
3: Em São Paulo, na B3, os contratos com vencimento em maio eram negociados ao final da quinta a R$345,50 por arroba. Houve elevação de 0,16% no dia. Boi à vista, Mato Grosso, Rondonópolis, R$339,28 por arroba.
2: Café.
3: Os contratos futuros de café arábica com entrega prevista para julho terminaram a quinta-feira em Nova York, nos Estados Unidos, em elevação. A cotação era, ao final do dia, de R$1.804,65 por saca de 60 quilos. No Brasil, na B3, os contratos futuros de café arábica com entrega prevista para setembro apresentaram elevação, com cotação de US$319,95. Por saca de 60 quilos. Valor no mercado físico do café arábica tipo 6 por saca de 60 quilos. Minas Gerais, Varginha, R$1.750. Bahia, região oeste, R$1.552,50. E São Paulo, Franca, R$1.720.
2: Algodão.
3: Valor do algodão em pluma, por arroba, Mato Grosso Sorriso, R$130,60, valor em elevação na comparação com a cotação anterior, e Bahia, região oeste, R$136,33, em estabilidade.
2: Trigo.
3: Valor no mercado físico do trigo por saca de 60 quilos. Paraná, Marechal Cândido Rondon, R$68, em estabilidade. E Rio Grande do Sul, Nonoais, R$65, também em estabilidade.
2: Arroz.
3: Valores no mercado físico, Bahia, região oeste, R$76,50 por saca de 60 quilos, em elevação. E Rio Grande do Sul, média estadual, R$59 por saca de 50 quilos, em queda.
2: Indicadores Agropecuários com Diego Brião, produção Agência Rádio Web.
0: E uma ótima manhã para você de toda a nossa região, sintonizado nos municípios vizinhos a Rio Azul, para quem está em Malé, para quem está em Rebouças, em Irati, São Mateus do Sul, toda a nossa região sintonizada. Tem ouvinte em Rebouças na sintonia, a Joslaine. Joslaine, um abraço para você. Obrigada pelo carinho da audiência. Joslaine contou que está tomando seu café da manhã e aproveitando para acompanhar as notícias. Obrigada pela sintonia, um bom café para você. Café que é o companheiro, né, gente? Nosso companheiro fiel de todos os dias. 8:27. Olha, ontem o presidente da Câmara Municipal de Ponta Grossa e vereador Júlio Killer esteve de passagem por Rio Azul e fez uma visita aqui até os nossos estúdios. A gente conversou um pouquinho e, além de falar sobre a sua atuação na política da região, ele que é pré-candidato a deputado estadual, falou um pouquinho sobre suas ideias, né, os projetos, no que ele acredita, e você confere agora como que foi a nossa conversa. Júlio Killer é pré-candidato a deputado estadual nas eleições de 2026. Ele é vereador e presidente da Câmara Municipal de Ponta Grossa e agora ele está com a intenção de disputar uma cadeira na Assembleia Legislativa do Paraná. Ele está à frente da Ascansul, Associação de Câmaras do Sul, e nesta quinta-feira está passando aqui pelo município de Rio Azul. Aproveitou para dar uma passadinha aqui na emissora, fazer uma visita pra gente. Recebo ele agora para conversar um pouquinho com os nossos ouvintes. Júlio, seja bem-vindo aqui a Talento FM, ao nosso estúdio e ao nosso município.
4: Olá, Thaís, eu que agradeço, na verdade, agradeço ao André também pelo espaço proposto para nós aqui. Agradecer também a Jussara Martins, que é nossa presidente da Câmara. E a gente tem uma interação muito forte entre Câmara Municipal de Ponta Grossa e Câmara Municipal de Rio Azul, fazendo um trabalho em conjunto. Então, é uma satisfação estar no seu programa.
0: Tenho um prazer recebê-lo. Para a gente começar a nossa conversa, eu peço que o senhor fale um pouquinho sobre o motivo da sua visita ao nosso município e comente também um pouquinho sobre a Ascansul, o que que faz, né? Qual que é o objetivo, qual que é o papel, a importância da associação.
4: Ótimo. Então, nós temos muito em comum Ponta Grossa com Rio Azul. Uhum. E muitos projetos que a gente tem feito em Ponta Grossa podem ser utilizados aqui pela Câmara Municipal de Rio Azul, e os projetos feitos aqui também a gente pode estar alocando lá em Ponta Grossa, reapresentando por lá. E esse trabalho em conjunto entre câmaras faz com que o legislativo cresça nos dois municípios, né? A gente tem também conversado com várias lideranças, tentado trazer investimentos aqui para o Rio Azul. Um deles está concretizado já, inclusive. É um trabalho que a gente faz para fortalecimento, né, das câmaras legislativas. E aí surgiu a possibilidade da gente também trabalhar na Ascansul, que é a Associação de Câmaras Municipais dos Campos Gerais e do Sul do Paraná, onde eu presido e tenho com muita honra, como primeira secretária, a nossa presidente aqui de Rio Azul, a Jussara. Todo esse trabalho é feito para que a gente possa trocar informações, né, e fortalecer os legislativos locais das cidades que fazem parte da Ascansul. E a gente tem concretizado isso, trazendo lideranças para conversar, levando os vereadores também para o poder público poder fazer o trabalho de fortalecimento nos municípios. Então a gente faz esse trabalho em conjunto aí, todos os vereadores que pertencem à Ascansul.
0: E o senhor, pré-candidato a deputado estadual, e para que a população conheça um pouquinho melhor o senhor, gostaria que comentasse um pouquinho sobre sua trajetória política, né? Quais são as suas bandeiras, o que o senhor defende, no que o senhor acredita.
4: Ótimo. Então, eu sou da região aqui, eu sou de Fernandes Pinheiro, muito próximo daqui, um lugar chamado Angaí. Nasci, me criei lá. E quando completei 18 anos, fui para Ponta Grossa, né? Fui para o exército, fiquei lá o tempo no exército E como todos sabem, cidade pequena a gente tem pouca condição de trabalho, né? E sim, eu fui buscar o meu espaço em Ponta Grossa. Aí criei uma família lá, né? Obtive uma família e o meu primeiro filho, que se chama João Otávio, ele nasceu em 1996 e ele nasceu com autismo e atraso no desenvolvimento mental e motor. E naquela época eu não imaginava sequer de poder participar da política ou ser candidato a alguma coisa. Mas naquele momento eu me percebi com muita dificuldade em conseguir inclusão e acessibilidade para o meu filho. Aí eu conversei com a mãe dele e disse assim: você é candidato a vereador, porque ninguém me ouve como pai, né? E ali começou uma história bonita, onde eu me candidatei daí em 2004 pela primeira vez e me elegi na primeira com 2.384 votos. De lá para cá eu tenho feito um trabalho de fortalecimento, né, dos direitos da pessoa com deficiência e muito mais agora do autismo, que virou aí uma certa dificuldade, né, para as prefeituras para poder atender e dar um atendimento digno às crianças e adolescentes com autismo. Tenho uma experiência vasta nesse sentido, muitos projetos feitos em Ponta Grossa, por exemplo, o último agora lá em Ponta Grossa, nós fizemos que o autista tem direito de ir e frequentar qualquer espaço com sua roupa que ele escolhe. O autista é muito seletivo, né, em algumas coisas. Por exemplo, você vai para um colégio onde tem uniforme e o autista não consegue usar o uniforme, ele vai ter a possibilidade de usar a roupa que ele gosta mais. Parece algo nada a ver, mas para a família atípica, né, para a mãe atípica, é uma facilidade maior que essas crianças possam ter no seu dia a dia. Outro projeto que foi feito lá também há poucos dias, eu criei a Casa da Mãe Atípica, onde nós vamos estar preparando as mães para o mercado de trabalho, dando tratamento psicológico, tendo espaço específico para elas que se dedicam diariamente aos seus filhos e acabam deixando a sua vida de lado, né? Tem uma estatística que talvez você já conheça, Thaís, gostaria de contar aqui, que fala que pelo menos 60% dos pais acabam indo embora da família quando descobre que o filho tem algum tipo de deficiência ou até mesmo autismo, dependendo do grau. E esse fardo, ele fica exatamente para a mulher. Então, lá em Ponta Grossa, nós criamos a Casa da Mãe Atípica, onde vai dar um tratamento diferenciado para a mãe, né, para que ela possa estar forte para atender o filho. E tem inúmeros projetos que eu podia passar a tarde contando para você aqui.
0: E falando da sua intenção em ocupar uma cadeira na Assembleia, o que o senhor poderia trazer, né, agregar para o nosso Paraná?
4: Representatividade. Nós temos uma região muito forte aqui, né? Você pega os Campos Gerais e a região sul aqui, pegando de Ponta Grossa até Malé, até União da Vitória, uma região muito forte e que hoje é descoberta de representantes, né? Vou citar só a região dos Campos Gerais, que tem 750 mil votos válidos, e lá nós elegemos 12,54, 3 deputados somente. Então é representar mesmo a região, representar mesmo as pequenas cidades que hoje de alguma forma acabam trazendo investimentos, mas muito investimentos muito pequenos, por exemplo, uma van, por exemplo, uma Patrol, uma retroescavadeira. O que as cidades necessitam realmente é o investimento pesado do governo estadual, atraindo empresas, geração de renda, emprego, dar dignidade para as pessoas. Mas isso só se conquista tendo representantes a nível estadual e a nível federal. Você pega, por exemplo, a região metropolitana de Curitiba, mais de 20 deputados estaduais são daquela região. E é lá onde se concentra o maior investimento. Você pega a região, por exemplo, de Londrina, você tem lá 7 a 8 deputados que representam aquela região e os investimentos vão para lá. A nossa região, ela é carente de representantes, porque às vezes nós deixamos de lado os nossos líderes aqui e acabamos apostando em alguém de Londrina, alguém de Maringá, alguém da região metropolitana. Então, o grande compromisso nessa saída de pré-candidatura a deputado estadual é realmente poder fazer essa representação e defender Rio Azul, Rebouças, Malé, Irati, Fernandes Pinheiro, Teixeira Soares, Ponta Grossa e assim por diante, poder fazer erguer a bandeira dessa região lá na Lepe e poder buscar investimentos corretos para a região.
0: Maravilha, para você que está ligando o seu rádio agora, estamos recebendo Júlio Killer, ele que é vereador e presidente da Câmara Municipal de Ponta Grossa e também pré-candidato a deputado estadual aqui no Paraná. Júlio, é um prazer conhecer, saber um pouquinho mais sobre você, conhecer um pouquinho sobre as suas ideias. O nosso tempo está chegando ao fim. Se tiver mais algum recado, eu deixo aqui um espaço à vontade para você.
4: Deixar um abraço ao povo rio-azulense e dizer que esse é uma somatória de esforços, né? Se assim a população entender, para que a gente possa fazer um grande trabalho de representatividade a nível regional.
0: Excelente, muito obrigada pela presença.
4: Muito obrigado.
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4: 8:41.
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Olha, metade da bancada paranaense na Câmara dos Deputados quer adiar o fim da escala 6-1. Dos 30 deputados federais que representam o Paraná na Câmara dos Deputados, 15 assinaram em favor de alterar a proposta de emenda à Constituição que acaba com a escala 6-1. Se confirmada a mudança

36 horas semanais. No ano passado, outro projeto semelhante foi protocolado e propôs a extinção da chamada escala 6x1, onde o trabalhador tem apenas um dia de folga por semana. Para discutir a possibilidade de colocar a proposta em prática e os impactos disso, uma comissão especial foi criada na Câmara dos Deputados para definir um projeto único. O que se sabe sobre a proposta até o momento é que o novo texto deve estabelecer uma redução para 40 horas semanais, com 2 dias de descanso, sem perdas salariais. Uma emenda a essa proposta foi apresentada por Medeiros e Turra, propondo mudanças em pontos importantes da PEC e um período de transição de 10 anos para que comece a valer a redução da jornada de trabalho no Brasil. Os deputados do Paraná que assinaram a emenda substitutiva à PEC 221/2019 foram Pedro Lupion, do Republicanos, Sérgio Souza, do MDB, Tião Medeiros, do PP, Luísa Canziani, do União, Toninho Vanders, do PP, Luiz Carlos Auli, do Podemos, Felipe Francischini, do Podemos, Padovani, do PP, Dilceu Esperafico, do PP, também Luiz Nishimori, do PSD, Geraldo Mendes, do União, Paulo Litro, do União, Beto Richa, do PSDB, Vermelho, do PL e Sargento Farrur, também do PL. A expectativa é de que o relatório da comissão especial seja apresentado na próxima segunda-feira e votado durante a semana. Se a PEC for aprovada pela comissão especial, ela deverá passar por mais 2 votações na Câmara Federal. Por se tratar de emenda à Constituição, o projeto precisa de pelo menos 308 votos favoráveis em cada turno. Depois, a proposta vai para o Senado Federal, onde precisará da aprovação de pelo menos 49 senadores em 2 turnos. Os deputados Medeiros e Turra apresentaram emendas substitutivas, à PEC que acaba com a escala 6x1 com textos semelhantes. As propostas mantêm a redução da carga horária para 40 horas semanais, com no máximo 8 horas por dia, porém criam o prazo de 10 anos contados a partir da publicação da lei para que comecem a valer as novas regras que reduzem a jornada de trabalho no Brasil. No texto, os deputados também criam exceções para as atividades consideradas essenciais, como serviços de saúde, segurança e transporte público. Nesses casos, as categorias poderão manter o regime de 44 horas semanais de trabalho, mas uma lei complementar deverá regulamentar essa possibilidade. A emenda do deputado Turra também prevê a elaboração de um cronograma com etapas de transição e cria compensações para os empregadores adotarem a redução da jornada de trabalho. Entre essas medidas está a diminuição de 8% para 4% no valor que é depositado para os trabalhadores no Fundo de Garantia por Tempo de Serviço, o FGTS. O coordenador da bancada paranaense no Congresso Nacional, o deputado Toninho Vanders, do PP, é favorável às emendas e ele destaca que, como previsto nos textos, os acordos individuais e coletivos prevalecerão a nova legislação e considera isso como uma valorização do trabalhador. Ele disse o seguinte, abre aspas, esse acordo coletivo tem que atender principalmente o interesse do trabalhador e também o interesse da empresa. Então, o acordo coletivo, no meu entender, é necessário para qualquer regime de trabalho. Cada categoria tem que discutir a melhor forma de executar o seu trabalho. Eu acho que isso é uma valorização do trabalhador, né?

0: dando a ele o direito de poder trabalhar dentro daquilo que é melhor para ele, desde que atenda ao interesse da empresa onde ele trabalha. Fecha aspas. O deputado Zeca Dirceu, do PT, é contra as emendas e defende que a redução da jornada de trabalho não pode demorar para começar a valer. Ele disse o seguinte, abre aspas, nós temos que aprovar a PEC da maneira como ela está. Vamos implantar ela, vamos olhar a realidade de cada setor da economia, o comércio, a indústria, os prestadores de serviço, a agricultura. Nós temos, por exemplo, um projeto de lei tramitando aqui na Câmara que aumenta as margens de faturamento para o enquadramento no Simples Nacional. Essa mudança beneficia, diminui impostos de empreendedores individuais, de pequenos empresários, de microempreendedores. Eu sou a favor, mas isso tem que ser feito separadamente da votação dessa PEC, que é, né, do fim da escala 6x1. Fecha aspas, é o que argumentou o deputado. Oito horas, 50 minutos agora. Olha, a violência sexual contra crianças cresce no ambiente digital e pressiona revisão de políticas públicas. Confira.
1: O avanço da violência sexual contra crianças e adolescentes no ambiente digital voltou ao centro das discussões nacionais durante a campanha Maio Laranja. O tema ganha ainda mais destaque neste ano com a realização em Brasília do 3º Congresso Brasileiro de Enfrentamento à Violência Sexual contra Crianças e Adolescentes e com a revisão do Plano Nacional de Enfrentamento da Violência Sexual Infanto-Juvenil. Dados da Ouvidoria Nacional de Direitos Humanos mostram que o Brasil já registrou mais de 13 mil denúncias de violência sexual contra crianças e adolescentes em 2026. O Paraná aparece entre os estados com o maior número de casos. Especialistas alertam que a subnotificação ainda é um dos principais desafios, especialmente quando os crimes acontecem pela internet. A analista de projetos do Centro Marista de Defesa da Infância, Cecília Landarim, avalia que o crescimento dessa violência no ambiente digital exige a atualização das políticas públicas e fortalecimento das redes de proteção.
2: A violência sexual, ela é multifacetada, então você nunca vai olhar numa direção. Você precisa de esforços coordenados para enfrentá-la, justamente porque a gente precisa atuar de forma coordenada em várias dimensões. E não adianta que essa lógica que a gente atua seja só reparatória. Ela precisa ser também preventiva. Quando a gente diz que tem 7 registros de boletim de ocorrência de estupros de crianças e adolescentes por hora registrados no Anuário de Segurança Pública, a gente está falando que esta é uma situação que é prevista. Se esta violência ocorre no ambiente familiar e a gente tem uma relação com a criança que é de silenciamento, que é de submissão, onde ela não pode colocar limite sobre o próprio corpo, no caso de uma agressão física, por exemplo, que ainda é atravessada também por uma questão moral, por uma questão religiosa, em que a gente ensina que tudo que é relacionado ao desenvolvimento da sexualidade ou biológico dela é imoral, é feio, e aí a criança não consegue ter o discernimento de entender o que realmente é proibido e o que faz parte do desenvolvimento natural do corpo dela. Isso facilita o caminho para a aproximação de uma pessoa que vai cometer o abuso sexual. O outro desafio que a gente tem nessa proteção é que, apesar da Lei 13.431 de 2017, a gente que institui um sistema de garantia de direitos que tem que atuar de forma integrada para proteger a criança, a gente ainda tem um sistema e uma lógica de atuação muito fragmentada, porque submete a criança e o adolescente vítima ou testemunha de violência a procedimentos repetitivos ou desnecessários, o que a gente chama de revitimização, e não consegue traçar estratégias conjuntas para aquele conjunto de organismos, né, de organizações, de instituições que atende aquela família, para fortalecer a função protetiva daquela família e também para enfrentar a violência que existe naquele contexto. A outra questão, e muito relacionada a essa questão da internet, é que a gente vive um momento de transformação digital, né? Então, a gente tem aí uma defasagem normativa, operacional para responder essa transformação digital que acontece em ritmo extremamente acelerado. Tem um desafio de atualização das políticas públicas frente às dinâmicas desse risco.
1: Segundo o levantamento do Unicef, quase 20% dos adolescentes brasileiros entre 12 e 17 anos afirmam já ter sofrido algum tipo de exploração ou abuso sexual facilitado pela tecnologia, número muito superior ao registrado oficialmente nas denúncias. Quando se fala em violência sexual contra crianças e adolescentes, existe um problema histórico de subnotificação. No ambiente digital, isso parece ainda mais difícil de se identificar.
2: Sempre que a gente fala em dados, né, de comunicações oficiais de violência contra crianças e adolescentes, a gente precisa pensar assim, seja violência sexual ou não, em subnotificação, porque existem alguns desafios, como o fato da violência contra a criança ser naturalizada, o fato de que a violência contra crianças e adolescentes, né, ela é estrutural, que as crianças não conseguem nomear a violência, que elas têm medo ou dependência do agressor, né, que via de regra é um familiar ou um conhecido, e que os próprios dados apontam pra gente que só uma em cada 10 denúncias vem da própria vítima. Então, a gente precisa pensar assim em subnotificação, mas a gente precisa pensar também em outras coisas, né? Como o fato de que o aumento dos dados não necessariamente significa o aumento das situações de violência. Que muitas vezes isso significa apenas que a população está percebendo mais e denunciando, né? Comunicando mais.
1: Cecília Landarim também destaca a importância de iniciativas de prevenção e orientação, como a campanha Defenda-se, criada pelo Centro Marista de Defesa da Infância, que disponibiliza conteúdos educativos gratuitos para crianças, famílias e educadores sobre proteção e segurança digital. As produções da campanha podem ser acessadas gratuitamente pelo site oficial defenda-se.com. Repórter Flávia Consoli.
0: Finalizando a primeira edição desta manhã de sexta-feira, meio-dia, tem mais. Se você perdeu algum detalhe, te aguardo ao meio-dia. Obrigada pela sua companhia. Tempo instável na região. A temperatura agora em 9 graus. De acordo com o Cimepar, podemos ter ainda pancadas de chuva agora pela manhã e durante a tarde. Mas a princípio é pouca coisa, viu, gente? 3,6 milímetros ao longo do dia. A máxima na casa dos 11 graus. Obrigada pela sua companhia. Daqui a pouquinho a gente se encontra no Interligados.
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0: 9:03.
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Nem toda amizade é um porto seguro pra gente ficar. Dia desses eu li uma frase que diz assim: se você brinca no penhasco, não diga que cair foi um acidente. Eu vou repetir mais uma vez a frase: se você brinca no penhasco, não diga que cair foi um acidente. Mas a mensagem de hoje não é sobre penhasco, desfiladeiro ou qualquer coisa assim. É sobre relacionamentos de amizade. Você sabe quando uma amizade já não é segura? É ou não é? Quando você menos espera, começa a sentir sua intuição te cutucando. A gente sente quando o clima muda, quando a confiança foi embora, quando a energia pesa toda vez que aquela pessoa chega. O problema é que, mesmo assim, você insiste em ficar na beira do penhasco. A gente continua dividindo segredos com quem já provou que não sabe guardar. Continua sentando na mesma mesa onde as pessoas já mostraram que não são confiáveis. Depois, quando dói, a gente chama de surpresa. Nossa, eu nem imaginava que essa pessoa poderia fazer isso. Nossa, quem diria? Me surpreendeu. E às vezes o que machuca não é a surpresa, é a gente ter ignorado todos os sinais que já mostravam a verdade. Aí não é surpresa, é consequência. E sabe, isso vale também para relacionamentos amorosos. A gente sabe, a gente tem consciência, os sinais são dados a todo momento. Mas a gente vai ficando, vai ignorando. Vai dizendo, ah, tá tudo bem. É loucura da minha cabeça. Tem relacionamento que não é mais culpa do outro. É nossa culpa mesmo. Sim. Porque a gente não vai embora, porque a gente insiste, porque a gente ignora os sinais. A nossa culpa em manter essa pessoa por perto, mesmo sabendo que não serve mais, mesmo sabendo que machuca. Sabe, você já enxergou os sinais, já viu as bandeiras vermelhas, já sentiu o aperto no peito, já passou inúmeras noites chorando. E mesmo assim, você ficou. Aí vem a frase: se você brinca no penhasco, não diga que cair foi um acidente. Autorresponsabilidade é admitir que você precisa ir embora, se desligar do que te faz mal. É aceitar que, mesmo que você goste da presença daquela pessoa, precisa se afastar, ou a consequência vem. Hoje estamos falando especificamente sobre relacionamentos de amizade. Então, pare e pense um pouquinho. Será que realmente essa pessoa é sua amiga? Ou você sabe que no fundo não é bem assim? Você gosta dela, gosta da companhia, mas sabe que as coisas já não são mais como antes. Já tiveram algumas decepções. Você foi perdoando todas, foi ficando. Enquanto você tratar o penhasco como parque de diversão, a queda, eu sinto lhe informar, mas a queda ela será rotineira. E não adianta culpar só quem empurra. Se é você quem fica insistindo em ficar na beirada, pense nisso hoje e não deixe para amanhã. Se é hora de seguir o seu caminho, siga. E eu sei que isso não é uma tarefa fácil. É difícil desligar-se das pessoas. E é por isso que muitas vezes a gente precisa reconhecer que precisamos sim de ajuda profissional. E um dos meus conselhos para você é: faça terapia, procure um profissional. Isso muda a vida da gente. A gente começa a enxergar coisas que antes estava debaixo do nosso nariz e a gente não enxergava. É importante buscar ajuda para que a gente encontre essa tal coragem de sair antes de despencar. De encerrar vínculos que já acabaram por dentro. De escolher relações que não te colocam em risco emocional o tempo inteiro. Se você já entendeu que ali não é lugar de ficar,
a próxima escolha é sua. Porque a partir de certo ponto, não é mais o outro que te machuca. É você que se abandona. Você desiste de si mesmo e vai ficando. Vai ficando, vai ficando. Você se abandona. Não fique brincando à beira do penhasco. Pense sobre isso. Reflita. E que você tenha um ótimo dia.

é, né, gente? Tempo instável, tempo nublado em Rio Azul e região. O céu tá parcialmente nublado agora. Tem previsão ainda de algumas pancadas de chuva, mas é pouca coisa, viu, gente, ao longo do dia. Excelente manhã pra você, boa sexta. Tá felizão da vida? Espero que sim, dia 22 de maio. Tô esperando você aqui no WhatsApp, no 999199752, pra gente fazer a programação juntinhos, hein? Você é trabalhador, você que tá aí desde cedinho na luta, ó, um abração pra você. Obrigada pelo carinho da audiência sempre. Enquanto você vai escolhendo aquela música que te deixa leve, que te faz feliz, eu já vou trazendo então a primeira por aqui, hoje com Troia Veia, Lembrança Boa, 9:13 da manhã, meu bom dia, excelente sexta-feira.

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valendo sua participação por aqui, hein? Manda sua mensagem, participa, me conta qual música você quer curtir hoje nesta sexta. Tem indicação aqui da Elizabeth para Henrique Juliano, Até Você Voltar, que a gente já curte na sequência. Tem também indicação para Eduardo Costa, Imagine Eu, indicação do Marcos. Valeu, Marcos, abração para você. Um abração também para os nossos ouvintes em Malé. Olha só, o papai Ariel e a mamãe Lucineia mandaram aqui para mim um vídeo dos garotões, fofos demais, com a legenda assim, ó, que chova lá fora, mas toca o fervo aqui. O pessoal tá no carro, tá levando a gente de carona. E aí, meninos, um abração para vocês, obrigada pela sintonia de sempre, eles são muito fofos, viu, gente? Amo demais acompanhar essa família. É bom saber que vocês estão aí do outro lado, sempre reunidos, curtindo a 97, levando a gente de carona. Pois é, a gente tem que fazer. Infância é uma delícia, a gente tem que fazer bagunça mesmo, viu? Tem que brincar, tem que aproveitar, tem que dar risada, é uma delícia. A melhor fase da vida é a infância, né, gente? Você aí sente saudades da infância? É tão bom, né? Você brinca, você se diverte. Às vezes, né, mesmo ali numa situação que hoje, né, quando a gente vira adultos, começa a lembrar de coisas que passaram, coisas que aconteceram na infância, às vezes uma situação que não era tão legal, mas para a criança não tem tempo ruim, não. A criança, acontece alguma coisa ali, daqui a pouquinho, ela fica chateada, mas daqui a pouquinho, ó, em questão de instantes, já esquece, já passou, vida que segue. Criança é um ser tão inocente, cheio de pureza e tão criativo, cheio de alegria, né? Ai, gente, a melhor fase da vida, sem dúvidas, é a infância. E cada um de nós carrega memórias tão boas, tão gostosas, daquilo que era simples, mas não tem preço, né, gente? Aquilo que era tão bom, tão gostoso, tempo que não volta mais, por isso que tem que aproveitar. Enquanto a gente tá vivendo a infância, tem que aproveitar, tem que brincar bastante. Abraço pra Lídia, também tá com a gente. Oi, Lídia, abraço pra você, boa sexta. Olha só, o ouvinte tá me contando aqui, a Elizabeth, ela contou que no domingo é aniversário dela. Opa, Elizabeth, tá chegando mais um aniversário, então quero desejar para você já de forma adiantada felicidades, saúde, né? Principal, as coisas boas que a vida tem a oferecer, muitas bênçãos, tá bom? Valeu, Elizabeth, que é a nossa companheira aqui fiel, sempre da programação, tá todo dia ligada, Elizabeth, e tá sempre mandando mensagem, sempre interagindo, assim que a gente gosta, Elizabeth, um feliz aniversário para você, que no domingo estará completando mais um ano de vida. E também um abração pro nosso ouvinte Dário, um abraço para você, Dário, e aí, qual música para hoje? Me conta. Vamos começar o bloco? Henrique Juliano, Até Você Voltar.

0: Mais um sucesso que você curtiu agora com Bruno e Marrone. Ai, que vontade. 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
0: Valeu, gente, um abraço para vocês, bom trabalho. 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Passa lá, a gente toma um cafezinho, conversa com a equipe, tira suas dúvidas. 9h57 já, programa chegando ao fim. Quero agradecer a companhia, mais uma edição do Interligados. Às 11 eu volto após o Padre Reginaldo. Inclusive, a partir de agora, o WhatsApp está liberado para você enviar o seu pedido de oração. Um abraço para a Selma da Cristo Rei, abraço também para o Tonico Schneider de Rio Azul dos Soares. Valeu pela sintonia de sempre, viu, gente?

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0: Louvado seja nosso Senhor Jesus Cristo, para sempre seja louvado. Toca o sino, sacristão, toca a corneta, os carrilhões. Hoje é dia de Santa Rita de Cássia, a santa das causas impossíveis. Santa Rita de Cássia, rogai por nós. Santa Rita de Cássia, intercedei por nós. Filhos amados, povo querido de Deus, hoje é dia de Santa Rita, mas nós nos encontramos em pleno quinto dia da novena de Santa Rita, mas hoje é dia de Santa Rita, um dia muito especial. Também nós teremos neste programa a catequese do Divino Espírito Santo, porque está chegando o dia de Pentecoste, está chegando. Hoje nós vamos para a quinta catequese de Pentecostes, mas hoje Santa Rita de Cássia, rogai por nós. Saúdo a todos, a partir da Rádio Evangelizar, de onde tudo começa, as rádios irmãs, cujos nomes cito neste momento.
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0: Saúdo pela TV Evangelizar, sinal digital em todo o país, em várias cidades, canal aberto. Pelo YouTube, Padre Manzotti Oficial. Padre Manzotti Oficial. O aplicativo da Associação Evangelizar é preciso. E todas as plataformas digitais também. Lembrando você que nós estamos com Padre em Missão. Você pode acompanhar YouTube Padre Manzotti, Santa Rita de Cássia, Padre em Missão. Amado povo de Deus, vamos juntos, um espírito de amor e fé, um dia mais que especial, em nome do Pai, do Filho e do Espírito Santo. Amém. Misericórdia divina, que brota do seio do Pai, eu confio em vós. Jesus manifestou-se aos seus discípulos e, depois de comer, perguntou a Simão Pedro: Simão, filho de João, tu me amas mais do que a estes? Pedro respondeu: sim, Senhor, tu sabes que eu te amo. Jesus disse: apascenta os meus cordeiros. E disse de novo a Pedro: Simão, filho de João, tu me amas? Pedro disse: sim, Senhor, tu sabes que eu te amo. Jesus disse: apascenta as minhas ovelhas. Pela terceira vez perguntou a Pedro: Simão, filho de João, tu me amas? Pedro ficou triste, porque Jesus perguntou três vezes se ele o amava e respondeu: Senhor, tu sabes tudo. Tu sabes que eu te amo. Jesus disse: apascenta as minhas ovelhas. Em verdade eu vos digo, Pedro, quando eras jovem, tu se cingias e ia para onde querias, mas quando fores velho, estenderás as mãos e outros te cingirá e te levará para onde não quer ir. Jesus disse isso significando com que morte Pedro iria glorificar a Deus, e acrescentou: segue-me. Bom, nós estamos na pós-ressurreição. Pedro tinha negado Jesus três vezes. Três vezes o negou. Por isso, simbolicamente, três vezes Jesus pergunta. Mas não o chama pelo nome de Kefas, que seria o título que Jesus lhe deu. O chama pelo nome de nascimento. Para dizer que Jesus nos chama pelo nome, o nosso amor não é pelo nosso título, mas pelo que somos. Simão, Você que é filho, lembra tuas raízes, lembra teu primeiro amor. Lembra teu primeiro amor. Você me ama. Eu te amo. Pela segunda vez. Pedro, filho. Filho de João, lembre do teu primeiro amor. Você me ama. Eu te amo. Na terceira vez, Pedro ficou triste. Mas ele diz uma frase que eu gostaria que nós disséssemos a Jesus. Senhor, tu sabes tudo de mim, tudo. Desde que eu fui concebido no seio materno, o teu espírito estava lá. E agora, nesta semana de oração, pela unidade dos cristãos, às vésperas de Pentecostes, tu sabes tudo de mim, Senhor. Os meus fracassos, as minhas quedas, as minhas batalhas. E te peço, amado Deus e Senhor, te peço de todo o coração, te peço com humildade. Senhor, manda teu Espírito sobre mim, para que supra minha fraqueza, supra minha pequenez, e que eu de fato possa amar-te mais do que eu te amo. Eu te amo, Senhor, te amo um pouquinho, mas eu quero te amar mais. E Jesus vai dizer a nós, como disse a Pedro: apacenta minhas ovelhas, segue-me, vem, segue-me. Querido povo de Deus, filhos e filhas, não há santo que não tenha sua história, o seu passado, o processo de santidade. Nós estamos neste processo. Se daqui a pouco nós vamos refletir sobre Santa Rita de Cássia, hoje é o dia, também veremos um processo de santificação. Então vem Espírito Santo, doce Espírito Santo, vem sobre nós. Vem, eu também quero ser. Vem Espírito Santo, eu quero ser morada do Espírito Santo. Vem Espírito Santo e renove a face da terra. Vem Espírito Santo sobre todos os povos e que haja paz. Vem Espírito Santo sobre a igreja, impulsione a igreja para que ela possa sempre mais ser acolhedora, uma igreja em saída, uma igreja na missionaridade, na sinodalidade, esse espírito catecumenal, mas também a nós. Vem Espírito Santo, vem sobre mim, dai-me um novo Pentecostes, divino Espírito Santo. E Senhor, assim como trabalhastes na vida de Pedro, trabalhastes na vida de Rita de Cássia, trabalhe na minha vida, porque o que eu quero é a santidade, Senhor, nada menos que a santidade, Senhor. Ah, Senhor, como é bom. Que tal você chamar teu amigo, tua amiga? Nós vamos para o intervalo, mas a gente volta já. Aproveite, gente, um dia muito especial, dia de Santa Rita de Cássia. Chame teu amigo, tua amiga. Nós voltamos já, volte comigo.
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5: 10:12.
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4: Casou-se. Então, teve que exercer a grande virtude. Um homem, Ferdinando, feroz, vingativo e agressivo. Um homem daqueles que não leva desaforo para casa. Santa Rita levou o matrimônio com muita oração, virtude, durante 18 anos. Não foram poucos anos. Por 18 anos, ela teve que suportar. Paulo Ferdinando começou a refletir a paciência de Rita e teve vergonha de si mesmo. Bom, ele se converteu. Tiveram dois filhos, gêmeos. Outros dizem que não eram gêmeos, mas não importa. Mas os nomes nós sabemos. Tiago, Antônio e João Tiago. Mas o que aconteceu foi que o marido dela tinha criado muitas inimizades. E o fato é que os seus inimigos o mataram. E os filhos, Tiago Antônio e João Tiago, resolveram vingar o pai. Foi quando ela, viúva, disse aquela frase para muitos enigmática: prefiro Deus que os leve antes de vê-los assassinos. E Deus os levou. Entenda isso. Por hora eu fico aqui, mas é uma coragem, um ato de fé muito grande. Santa Rita de Cássia, pelas nossas famílias, rogai por nós. Depois eu continuo. Edilaine, que a paz de Jesus esteja com você, Edilaine.
5: Amém, Padre. Você
4: fala de onde, minha querida? Edilaine de Dourados, Mato Grosso do Sul. Como é que você me acompanha?
5: Curto pela internet e pela Rádio Boas Novas.
4: Então, meu abraço à Rádio Boa Nova e internet. E lembrando que nós temos o canal 39.1. Você já tentou sintonizar na tua casa?
5: Já, eu tenho, mas só como eu estou no trecho trabalhando.
4: Entendi.
5: Aí eu vivo pela internet e pela Rádio Boa Nova pela internet.
4: Tá certo,
5: também.
4: Então pela internet, pela Rádio Boa Nova, mas final de semana
5: pode
4: assistir a TV Evangelizar, canal 39.1 em casa. Diga, Edilane, a palavra é sua.
5: Então, em 2020, na Santa Rosa, Nossa Senhora, eu lembro disso,
4: das 50 rosas de Nossa Senhora.
5: No último dia, foi quando eu perdi minha mãe e eu fui aí por ela.
4: Entendi.
5: Eu deixei uma carta solena nessa carta nesse dia pra mim.
4: É. Você perdeu sua mãe, é isso?
5: Na Covid, no dia 20 de outubro, quando foi no dia 17, no fim da. Depois de um mês eu fui aí.
4: Sim.
5: Na missa das 50 rosas no encerramento.
4: Certo. Meus sentimentos pela perda da mãe.
5: Então, aí eu dei uma carta pro senhor, eu li ao vivo na missa.
4: Opa!
5: E eu tinha feito um compromisso ali naquele dia. Só, padre, quando ter perdão.
4: Por quê?
5: Eu aceito a perda da mãe até hoje.
4: Peraí, filha, tá, a ligação não tá boa, eu preciso entender.
5: Você tá me ouvindo?
4: Por mais que você perdeu, o fato é que você não aceita a perda da tua mãe, é isso?
5: Não aceito a perda dela, depois eu continuei trabalhando do jeito que ela me pediu.
4: Tá.
5: Continuei na igreja, conheci uma pessoa, a pessoa teve Covid igual eu. Fingi tudo pra essa pessoa. E eu fiquei de tudo errado, mas não ficou junto, e sofreu outra frustração.
4: Ah.
5: E eu fiquei que assim, e depois disso, eu me endureceu o coração, não perdoou mais ninguém.
4: Por
5: eu ter perdido ele, porque eu estava não investindo muita coisa nele.
4: Sim.
5: E ó, aí eu fui pro trecho trabalhar, hoje eu vivo na estrada trabalhando nas empresas da vizinha. Meu filho mora lá em Dourado, só que eu não. Mas pra minha mãe, eu não consigo até hoje me achar depois que eu perdi minha mãe.
4: Entendi.
5: Até na vida, eu só me contento na quinta eucarística. Outro dia eu me contento.
4: Entendi. Você me falou algumas coisas que eu vou retomar. Veja, filha. Você se amava tua mãe?
5: Sim.
4: Eu vou perguntar de novo. Se amava tua mãe?
5: E muito.
4: Muito. Veja. Você rezou. Sua mãe faleceu. Você veio até a igreja de Guadalupe.
5: Sim.
4: E de repente, você teve um relacionamento. E eu diria pra você, um relacionamento, você disse que não deu certo. Me perdoe.
5: Não, foi abusivo.
4: Foi abusivo. Então foi uma libertação, um livramento. Sim. Concorda comigo?
5: Concordo, não, eu concordo, só que eu não sei se aqui tudo na minha vida é assim, nada dá certo. E hoje eu me endureci em tudo.
4: E agora você trocou a tua vida no trabalho, vive no trecho, sim, trabalhando, preenchendo, sim, tudo com o trabalho. E, sim, usou uma palavra que diz assim: eu endureci meu coração. Então, não pode. E vou lhe dizer que existe remédio, tem cura. Escutou? Tem cura. Você escutou a vida de Santa Rita? Você estava escutando? 18 anos sofrendo com o marido Ferdinando. O marido, um homem violento, dizem alguns biógrafos que batia nela, uma mulher, um homem realmente violento, feroz, nada cristão. Tiveram dois filhos, foi morto, ficou viúva. Filha, ela tinha tudo para ser uma mulher que, do coração duro, mas foi Deus que amoleceu. A tua mãe, e eu acredito, você acredita que ela esteja junto a de Deus?
5: Acredito que meu filho fala pra mim direto: mãe, quando eu não tô bem, a avó vem e sorri pra mim.
4: Então.
5: E duas vezes eu voltei de você e falava: mãe, a avó, fala pra ela ficar bem.
4: Então, só que, filha, ela não quer teu coração duro assim, não tem porquê. E você falou: ah, mas não deu certo o relacionamento. Foi um livramento. Deus está preparando algo melhor pra você, filha. Põe a mão no teu coração agora. Jesus. No seu sagrado coração eu peço. Tire esse meu coração duro.
5: Tire esse meu coração duro.
4: Raivoso. Esse coração de pedra. Põe teu coração em mim, Senhor. Dai-me mansidão. Dai-me humildade. Coloca amor no meu coração, Jesus. Eu te agradeço, Jesus. Por ter tido uma mãe maravilhosa. Por ter filhos maravilhosos. Então tira essa mágoa de dentro de mim. Amoleça meu coração. Que eu consiga amar. Porque eu sim perdoar a quem, filha? É, perdoar a você mesma. Porque você tem muita coisa boa na tua vida, filha. Diga: Jesus das Santas Chagas, derrame uma gota do teu preciosíssimo sangue e meu coração voltará a ser de amor. Os meus sentimentos serão de bondade. Eu me perdoo. Amém.
5: Amém.
4: Levarei teu nome em oração, Edilaine. Pode ter certeza. E peça hoje: Santa Rita de Cássia, me ajude. Mas peça, Jesus das santas chagas, derrama uma gota do teu coração em mim e que o meu coração volte a amar. Eu vou pro intervalo, eu volto já. Volte comigo, povo de Deus.
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0: Querido povo de Deus, fique atento no Instagram para saber os horários de missas em peregrinação. Quero também lembrar que dia 4 de junho é quinta-feira de Corpus Christi. E eu quero convidar você para participar de Corpus Christi. Eu já estarei presente. Primeiro, às 12 horas, a Santa Missa Solene com o tapete solidário. Eu estarei presidindo essa missa das 12 horas do Santuário de Nossa Senhora de Guadalupe. Depois, às 14h30, em frente à Catedral Basílica, animação, missa presidida por Dom José Antônio, os bispos auxiliares Dom Reginei e Dom Adenes. Depois, a procissão, às 17 horas, chegada da Praça Nossa Senhora da Salete, a bênção do Santíssimo, que é o momento ápice de toda essa procissão. E depois eu faço um show de evangelização. Você vai poder acompanhar pela TV Evangelizar, Rede Evangelizar, TV, Rádio, YouTube, Padre Manzotti. Amado povo de Deus, daqui a pouco eu vou falar de Santa Rita. Lembrando que ainda hoje é possível você mandar até mim para deixar em Fátima as intenções. Ligue agora, 0800-410-6060. Por favor, nós estamos no mês de maio, tem uma missa ainda na Ermida de Nossa Senhora de Fátima, 0800-410-6060. Ainda hoje dá tempo, 41-3221-6060. Hoje é o último dia, aí eu consigo deixar na Ermida de Nossa Senhora de Fátima. É o último dia hoje, ligue. Nós vamos para a leitura orante. Volto a dizer, tá tocando? Tá te tocando, Jó? Deixe 041-3221-6060, deixa sua partilha. Quando chegar, vou ouvir tudo. E depois, se você tem perguntas, também deixe. Se conseguir, eu respondo no Experiência de Deus aqui. Se não der, eu faço uma gravação à parte no YouTube respondendo as perguntas. Se eu souber, é claro, não sei tudo não, aí eu vou estudar. Bíblia aberta, cartilha de oração.
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0: E hoje nós vamos para Jó, tá dando o que falar, né? Então, querido filho e filha, hoje ensino mais uma coisa. Você vai ver no seu visor, Jó, capítulo 12, do versículo 1 a 3. Aí você tem que colocar ponto e vírgula, porque vai para o capítulo 13, do versículo 1 a 12. Quando é pula de capítulo, é um ponto e vírgula, do jeito que está aí. Vamos lá? Vamos ao texto. Jó, capítulo 12, de 1 a 3. Resposta de Jó a quem? A Zofar, o terceiro dos amigos, entre aspas. Então, em resposta, Jó disse: sem dúvida, vocês são a voz do povo, e quando morrerem, não haverá mais sabedoria. Jó disse, vocês são a voz do povo, não tem nada de teoló, nada de Deus na tua conversa. Versículo 3. Mas eu também entendo as coisas, e não sou menos do que vocês. Quem sabe? Quem não sabe isso que vocês disseram? Vou repetir de novo. Jó, da mesma forma que Zofar foi afiado na língua, o terceiro, Jó começa assim. Sem dúvida, vocês são a voz do povo. Vocês falam o que todo mundo fala. Não tem nada de sabedoria em vocês. Eu também entendo dessas coisas. E digo para vocês, eu não sou menos que vocês. O que vocês me falaram, quem não sabe disso? Agora sim, pule para o capítulo 13, versículo 1 seguintes, continuando a resposta, por isso ponto e vírgula. Eu vi tudo isso com os meus próprios olhos. Jó dizendo, escutei vocês, o primeiro, o segundo, o terceiro, ouvi vocês me falarem, meus amigos. Meus amigos, versículo 2, Jó diz novamente, Eu não sou menos do que vocês. E também sei o que vocês sabem. Versículo 3. Veja a audácia de Jó. Não rebeldia, não blasfema. Mas ele diz, versículo 3. Mas quero falar com Deus, Todo-Poderoso. Quero discutir com ele minha questão. Pode, padre? Gente, eu já falei que nos salmos tem muito disso. Discutir não é blasfemar. É um diálogo mais acirrado, mas é um diálogo de amor. Eu quero discutir com Deus a minha causa. Versículo 4. Vocês ficam disfarçando a sua ignorância com mentira. Sabe o que vocês são, meus amigos? São como médicos que não curam a ninguém. Se vocês ficassem calados, poderiam passar por sábios. Eita, Jó, esse é dos meus. Versículo 6. Escutem agora a minha defesa. Prestem atenção nas minhas razões. Agora, Jó vai dizer as suas razões. Será que para defender a Deus vocês vão dizer mentiras? Vão falar palavras enganosas em favor dele? Será que vocês vão ficar ao lado dele? Vão defender a causa dele no tribunal, por acaso serei bom com ele se ele os examinasse? Vocês pensam que podem enganar a Deus como enganam a pessoas? Se vocês forem injusto, mesmo em segredo, ele certamente os repreenderá. A sua grandeza os encherá de medo, e seus terrores cairão sobre vocês. Lembra que eu falei que Jó é o primeiro livro que discute um tema clássico que também gente inocente sofre, que pessoas santas também sofrem e são pobres? Versículo 12. As explicações antigas que vocês lembram são como cinzas. Não valem nada. As suas defesas são fracas, como torres de barro. Repito, esses poucos segundos para que você pense. Jó chega e diz a eles: as explicações antigas que vocês têm não levam a nada, são cinzas, não vale nada. As suas defesas são como torre de barro. Voltamos já com a leitura orante de Jó.
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0: Pesar em cima disso, não, ainda vem a defesa de Jó. Mas tem algo que nos pode levar à oração. Primeiro, eu indico no livro Inabalável, se você não adquiriu, adquira, dê de presente. Vale a pena esse livro, mais do que nunca você está percebendo. Indico para você a página 86, que diz assim, Inabalável, página 86. Jó não conhece Deus plenamente. Se tem algo que começamos a perceber nesse discurso de Jó, é que Jó não conhece Deus plenamente. Eu não sei, eu não conheço, você conhece? Não teve o privilégio de ouvir as parábolas do reino. Nós tivemos Jesus Cristo. Nós tivemos de ver as chagas de Jesus ressuscitado. E no entanto, sua alma se inclina diante do Altíssimo com reverência, Jó, com confiança e esperança que ardiam no coração. Isso nos desafia. Você vai ouvir muito agora na defesa de Jó. Antes, eu só ouvia falar de ti. Mas ele lá no final vai dizer, agora o vejo. Leia hoje a página 86 e 87. Reze comigo, Senhor. Há muitos momentos na vida em que não tenho respostas. E não quero que os outros venham com respostas prontas, como também não quero dar respostas prontas ao sofrimento dos outros. Quando eu não souber falar, que eu me cale, que eu seja sábio em me calar. Senhor, eu não compreendo a grandeza do teu querer. Eu não entendo a magnitude da tua obra, mas eu me curvo a ti, Jesus. É mais fácil para mim, Senhor, porque eu tive Jesus Cristo. Eu sei o que ele me revelou de ti, ó Deus. Mas Eu quero como Jó pedir, que eu só não ouça falar de ti. Me permita a graça de ver-te. Amém. Esta foi a leitura orante de hoje. Ainda quero, Santa Rita de Cássia, já vou atender a Jaqueline, contar um pouquinho mais. Ela, viúva, e tendo os dois filhos morridos, desejou ser religiosa. Muitas vezes lhe negaram esta oportunidade. Negaram-lhe a oportunidade de ser religiosa. Foi quando ela pediu para entrar no convento de Santa Margarida Madalena, no convento agostiniano de Cássia. Bateu várias vezes no portão do convento, mas foi rejeitada. Ela, rejeitada para ser religiosa. Por quê? Mãe de que os filhos que morreu e do marido que foi morto. Ela não era, não gozava de bom olhar. Mas ela recorreu à oração, mortificação e boas obras, daí que vem as causas impossíveis. Foi quando, certo dia, São João Batista, Santo Agostinho e São Nicolau de Tolentino a toma pelos braços e a transporta até o claustro do convento. Quando a abadesa viu esse gesto, entendeu que era coisa divina. Desceram, viram, ficaram impressionadas e aceitaram-na com o hábito de monja agostiniana em Cássia. Uma mulher de profunda obediência, se pôs à prova em tudo. Acordava muito cedo, dormia muito tarde, mas dizia: sou feliz por estar aqui. Ali ela viveu por 40 anos, mas ainda não termina. Depois continuo sobre a vida de Santa Rita de Cássia. Agora, Jaqueline, que a paz de Jesus esteja com você.
9: Amém, padre. Bom dia, sua bênção.
0: Deus abençoe, Jaqueline. Você fala de onde?
9: De Recife.
0: Seja bem-vinda. Como é que você me acompanha em Recife?
9: Pela Recife FM, 97.1.
0: Meu abraço, Recife FM. E ali nós temos a TV Evangelizar, canal... 47.1. Diga lá, Jaqueline. Isso. A palavra é sua, que o sacristão daqui a pouco tira a gente do ar.
9: Ô padre, bom dia. Bom dia. Quero pedir ao senhor uma oração pela minha família.
0: Tá.
9: É a casa dos meus pais, padre, perdeu a paz devido ao alcoolismo.
0: Meu Deus.
9: Ficou um ambiente pesado, padre, como se fosse uma guerra espiritual. Todo mundo que entra lá se sente mal. Entendi. Tudo começou quando, por decepções, o meu irmão, que hoje tem 33 anos, o nome dele é Jarlan, a gente chama ele de Guga.
0: Tá.
9: Começou aquela história, só tem a tua, só tem a tua. Ele não bebia, por influência de amigos começou a beber.
0: Sim.
9: E depois de uma decepção com a pessoa com quem ele se relacionou, ele entrou em uma depressão profunda e buscou no alcoolismo a saída.
0: Padre, oh meu Deus, que tristeza.
9: Olha, padre, ele tá de um jeito. E teve um dia que eu fui lá da última vez, que eu fui lá, que ele é do interior, a família toda mora em Tipapá.
0: Tá.
9: Padre, eu olhei. O corpo dele não tinha onde você colocar.

0: Aí agora, depois que ela se tornou ministra da Eucaristia, tudo ficou com peso muito maior. Aí é que eles bebem mais, mergulharam mais.
1: Entendo.
0: Como se fosse para realmente, espiritualmente, derrubar ela e ela desistir de tudo. A minha, o meu pedido de oração, o pedido de socorro pela família, claro, pela minha família, sabe?
1: Nada melhor do que o dia de hoje, mas primeiro, quando você falar com a tua mãe, diga para ela não desistir, que ela é o arribo da família, ela é a coluna da família, que se ela desistir, todos caem, que não tenha receio e continue servindo, seja com o filho bêbado no quarto, seja com o marido bêbado na sala.
0: É uma mulher de tanta fé, que um dia no desespero, ela disse que rezou 7 rosários no mesmo dia, não foi.
1: Acredito.
0: 7 textos.
1: Sete rosários, eu sei.
0: Sete rosários. Padre, ele virou, como que eu tinha falado anteriormente de Jó.
1: De Jó.
0: Perdeu o gosto de viver.
1: Entendi.
0: Né? Aquela fase que perdeu o gosto de viver. O alcoolismo levou ele ao fundo do poço. Padre, ele está uma magreza só. Ele não tem mais saúde. Ele só para de beber quando o estômago dele não aguenta, que ele começa a vomitar.
1: Entendi.
0: Ele para. Quando passa esse processo, ele volta a beber de novo.
1: Você pode
0: me pedir que o senhor rezasse, fizesse uma oração,
1: claro,
0: por aquela,
1: filha,
0: casa, por ele.
1: Eu vou colocar hoje, em plena novena, me diga o nome primeiro do seu pai.
0: O meu pai é José Alves.
1: Só um minutinho, José Alves, deixa eu anotar. Da sua mãezinha, que é uma Santa Rita de Cássia hoje.
0: Eunice. Mas todo mundo chama ela de Dona Liro, que é o apelido dela, é ministro da Eucaristia.
1: Liro.
0: Isso.
1: E o nome do seu irmão?
0: Esse que bebe é Jarlan.
1: Jarlan, deixa eu só.
0: Jarlan, ou Guga, pode botar Guga.
1: Não, não
0: sei se todo mundo tem que,
1: é o nome do batismo. Jarlan.
0: Filha.
1: Jarlan. Entendi.
0: Isso,
1: levarei
0: isso
1: no altar do Senhor, filha, na missa de hoje. E agora, quando rezarmos a Santa Rita de Cássia, vou rezar de modo especial pela sua mãe, seu pai, seu irmão. Eu tenho que ir para o intervalo, eu volto já, gente. Minha saudação à Jaqueline de Recife, TV Evangelizar 47.1, canal aberto. Lá, Rádio Recife FM, Marcelo Pitanga. Rádio Linda FM, Ivanildo, da Obra de Maria. Ao arcebispo Dom Paulo Jackson Nóbrega de Souza. Eu volto já, volte comigo, gente, tem muita coisa ainda, voltamos já.
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1: 10:51.
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4: 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Querido povo de Deus, ainda tem um aspecto importante que quero falar de Santa Rita de Cássia. Em 1442, uma sexta-feira santa, Santa Rita ouviu o sermão de São Tiago de la Marca sobre a coroação do menino, do coração de Jesus. E foi quando ela recebeu um estigma de Cristo. Se você olhar a fronte de Santa Rita, ela tem um estigma. Você poderia dizer, mas é uma honra. Não, para ela foi motivo de muito sofrimento, de humilhação e isolamento. Porque esta chaga de Jesus, ela é uma estigmata, se converteu numa ferida purulenta e fétida. E o que fez com que ela fosse recolhida, distante de todas as outras irmãs. Levavam-lhe só o necessário. Por 15 anos, ela teve essa estigma. Em 1950, o Papa Nicolau IV promulgou o jubileu do Ano Santo e Rita queria passar por Roma. E a ferida impossibilitada, veja que milagre. A santa não perdeu a esperança. Mas para esse jubileu, graças a Deus, ela teve a ferida retirada. Já tinha 60 anos. Foi a única vez que a ferida cicatrizou. Retornando de Roma, a ferida se reabriu e permaneceu até a sua morte. Santa Rita de Cássia, estigmata das causas impossíveis. Tudo na vida dela foi causa impossível. Por isso que vem o nome Santa Rita de Cássia, rogai por nós. Agora, antes da novena do dia, vamos à quinta catequese do Espírito Santo. Os frutos do Espírito Santo, preparando-nos para Pentecostes. Quando o Espírito Santo age em nossa vida, ele transforma o coração humano. Essa transformação aparece nas atitudes, que a Bíblia chama de frutos do Espírito Santo. É assim como uma árvore saudável que produz frutos. Também o cristão que vive no Espírito produz frutos na Bíblia. Esse texto nós temos em Gálatas, capítulo 5, versículo 22 a 25. Escuta, os frutos do Espírito Santo. Diz São Paulo aos Gálatas: o fruto do Espírito Santo é o amor, alegria, paz, paciência, benignidade, bondade, fidelidade, mansidão, domínio de si. Vou repetir. Gálatas, capítulo 5, versículo 22 a 23. Os frutos: amor, alegria, paz, paciência, benignidade, bondade, fidelidade, mansidão e domínio de si. Se você quiser saber com mais, uma catequese mais completa sobre o Espírito Santo, procure no YouTube, que nós estamos com a quinta catequese no dia de hoje. Por isso, reze comigo. Divino Espírito Santo, amor do Pai e do Filho, preparando-nos para Pentecostes, inspirai-me sempre o que devo pensar, o que devo dizer, como devo dizê-lo, o que devo calar, o que devo escrever, como devo agir, o que devo fazer para obter a vossa glória, o bem das almas e minha própria santificação. Divino Espírito Santo, venha sobre nós e dai-nos um novo Pentecostes. Amém. E agora sim, no dia de Santa Rita de Cássia, colocando todos os pedidos, como continuamos amanhã, hoje é o quinto dia, mas hoje é o dia de Santa Rita, rezemos a novena. Ó poderosa e gloriosa Santa Rita, chamada Santa das Causas Impossíveis, advogada dos casos desesperados, auxiliadora da última hora, refúgio e abrigo da dor que arrasta para o abismo do pecado e da desesperança, com toda confiança em vosso poder, junto ao Sagrado Coração de Jesus, a vós recorro neste caso difícil, imprevisto, que dolorosamente oprime meu coração. Tem algo que está te oprimindo? Eu tenho. E estou rezando, filho. Quando eu faço assim, não é que eu estou brincando, não. Deus sabe o que eu estou colocando diante dele, precisando muito. Rezem por mim. Obtenha a graça que desejo, pois sendo-me a necessário, eu quero. Apresentada por vós, Santa Rita de Cássia, minha oração será atendida. Vós que sois tão amada por Deus, dizei a nosso Senhor que me valerei desta graça para melhorar minha vida, os meus costumes e para cantar na terra a vossa divina misericórdia. Santa Rita das Causas Impossíveis, hoje é teu dia, rogai por nós. Santa Rita das Causas Impossíveis, hoje é teu dia, intercedei por nós. Santa Rita de Cássia, hoje é teu dia, no céu, rogai por nós nas causas impossíveis que te apresentamos. Amém. O Senhor esteja convosco. Abençoai, Senhor, a água, a roupa dos enfermos, as fotos de família. Abençoai os remédios e todos os que mais precisam. Por intercessão hoje de Santa Rita de Cássia, Pai, Filho e Espírito Santo. Amém. A música que eu termino, inabalável, fruto da oração de Jó. Inabalável. Veja o clipe.

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3: 11 horas e 2 minutos.
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12: 11 horas e 6 minutos.

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bom dia. Vamos a mais um momento dos pedidos e orações. Pedindo oração para Sueli Cules, para que Deus proteja ela, com uma abençoada recuperação, também aos doentes e cuidadores, e para a mãe Luzia, a pedido de Solange. Orações para Etelvina Padilha, que hoje está de aniversário, que Nossa Senhora Aparecida abençoe com saúde, a pedido de Maria Gersi e Sebastião, e também de toda a família. Mais um pedido de oração para Etelvina, que está completando mais um ano de vida, pedindo que Nossa Senhora e São Pio abençoe com saúde, a pedido de Paula Lucas e Claudinei Silveira. Pedindo orações para que o pai largue do alcoolismo, a pedido de uma filha de Deus. Orações e bênçãos para minha mãe Olga Prichibileschi, que Santa Rita de Cássia abençoe muito ela, a pedido de Ana. Pedindo a Santa Rita cura e libertação da bebida alcoólica do filho, que afaste das más companhias e volte para a igreja, a pedido da mãe. Pedindo oração, bênçãos para Maria Eduarda, que hoje está de aniversário, a pedido dos tios Wilson, Ilhete, dos primos Danilo, Adriano e Maria Isabela, de Água Quente dos Domingues. Pedindo oração para a mãe, que não seja necessário fazer mais uma cirurgia, que Santa Rita das Causas Impossíveis derrame bênçãos sobre ela. Orações ao padre Manzotti para mim, que tudo se resolva para o meu bem, das minhas conquistas, realizações, sonhos, que Santa Rita de Cássia das Causas Impossíveis providencie meus desejos, a pedido de uma filha de Deus. Orações e bênçãos para o pai Lauro Subzac, que hoje está de aniversário, que Deus abençoe, dando saúde, muitos anos de vida, a pedido da filha Janaína e da neta Lorena. Orações pela alma de Odair José Ferraz, 9 anos de falecimento, pedindo a Deus o descanso eterno, a pedido dos pais Altair e Maricélia e toda a família. Orações para o filho de Deus, que ontem passou por cirurgia da coluna. Que Nossa Senhora Santa Rita de Cássia ajude na recuperação, que ocorra tudo bem e volte a andar normalmente, a pedido dos devotos.

oração pela passagem do aniversário do pai Lauro. Que Nossa Senhora Aparecida abençoe sempre. A pedido da filha Janete, do genro Anderson e das netas Tatiane, Tayane e Sofia. Orações a Nossa Senhora do Carmo, que Deus abençoe, que livre de todo mal e dê calma, a pedido de uma filha de Deus. Orações para todos os meus afilhados, para que Deus abençoe, a pedido de Inês Romanovitch. Pedindo a Deus que dê discernimento e ajude em uma decisão e que tudo dê certo e fique bem, a pedido de uma filha. Este foi mais um momento dos pedidos de orações.

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7: 11 horas e 31 minutos.

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0: demais!
1: Bom demais!
0: Obrigado! Obrigado,
1: gente. Esse é o retrato falado.
0: Retrato falado, hein?
2: 11 horas e 52 minutos.
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0: dia e um minuto. 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
1: Olá, vamos à segunda edição do Talento Notícias desta sexta, 22 de maio. Tempo de instabilidade, previsão de céu parcialmente nublado ainda ao longo da tarde e com a possibilidade de pancadas de chuva. Pois é, gente, a previsão de acordo com o CIMEPAR, hoje ainda temos previsão de pancadas de chuva ao longo da tarde, tá? E a máxima não deve passar dos 11 graus, portanto, continuamos com esse climinha frio, né? Temperatura amena. Para amanhã, sábado, 8,1 milímetros, com mínima de 9 graus, a máxima 14. E no domingo, 2,4 milímetros, tá, gente? Então, encerramos a semana com previsão de pancadas de chuva e, claro, né? O frio que tem sido nosso companheiro diário. Olha só, e o Paraná tem alertas de tempestades com ventos de até 100 km por hora em 210 cidades do Paraná. Rio Azul, gente, Rio Azul não está nessa lista, mas municípios como Irati, Malé, também Irati, Malé, União da Vitória estão nessa lista, tá? Rio Azul, a princípio, não está, mas Malé, Irati, União da Vitória estão incluídos nessa lista, então, nesse alerta. Rebouças também não está incluído nessa lista. E olha, então, o Paraná está, né, com esses alertas de tempestades emitidos pelo Instituto Nacional de Meteorologia, o INMET, nesta sexta-feira, tá? E esse aviso é válido até às 23 horas e 59 minutos de hoje. O alerta mais intenso de perigo para tempestade atinge 210 cidades das regiões central, noroeste, sul, sudoeste e oeste do estado. Há previsão de chuva de até 60 milímetros por hora ou até 100 milímetros no dia, além de ventos que podem chegar aos 100 km por hora. O restante do estado está sob alerta de perigo potencial de tempestades, com previsão de chuva entre 20 e 30 milímetros por hora ou até 50 milímetros por dia e ventos entre 40 e 60 km por hora. Segundo o Sistema de Tecnologia e Monitoramento Ambiental do Paraná, o CIMEPAR, a sexta-feira então está marcada pelo retorno, né, da chuva ao Paraná. As precipitações começaram pela faixa oeste durante a manhã, com maior destaque para o sudoeste, e aí vão avançando gradualmente para as demais regiões ao longo do dia. As temperaturas também ficam mais baixas. Nenhuma região do estado deve ultrapassar os 22 graus nesta sexta-feira, segundo o CIMEPAR. À noite, a maior presença de nuvens impede uma queda mais acentuada das temperaturas, reduzindo as chances de geada. No sábado, amanhã e no domingo, o tempo segue instável no Paraná. Deve chover desde a madrugada em várias regiões do estado e também ao longo da manhã. O risco de tempestades é baixo, mas algumas áreas podem registrar pancadas mais intensas durante a tarde. Mesmo com chuva irregular, o céu continua com muitas nuvens no estado, segundo o que aponta o CIMEPAR. E na segunda-feira, dia 25, ainda podem ocorrer pancadas isoladas de chuva em parte do Paraná, tá? Então, há esse alerta, gente, são 210 cidades que estão nesse alerta, né? Alerta laranja para tempestades, como eu citei, né? Pega ainda ali, estão incluídos nessa lista os municípios aqui, município nosso vizinho, Malé. Também Irati está incluído nessa lista, União da Vitória, mas Rio Azul, Rebouças não estão nessa lista, tá? Desse alerta, que é válido até às 23 horas e 59 minutos de hoje, nesta sexta-feira. E você que está nos ouvindo pode contar como que está aí o tempo, onde você mora, no seu município, nossos ouvintes de Malé, nossos ouvintes de Rebouças, de Irati, de São Mateus do Sul, você pode participar através do WhatsApp do 999199752 e contar como é que está o tempo aí na sua cidade, na sua região, se está chovendo neste momento, como que está o tempo por aí, viu? Na cidade de Rio Azul, neste momento, temos o céu totalmente nublado, mas não chove, não está chovendo neste momento aqui no centro da cidade, tá? Ainda, como eu disse no início da edição, previsão de pancadas ao longo da tarde é pouca coisa, gente, a princípio, né? E aí seguimos com o tempo nublado e a máxima não deve passar dos 11 graus. Então, esse tempinho nublado, frio, para amanhã também situação parecida. Um excelente dia, um bom almoço para você que está fazendo sua refeição, para quem está reunido com a família ao redor da mesa fazendo a sua refeição e também acompanhando a segunda edição do Talento Notícias.
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1: Muito bem, agora estamos recebendo a participação da secretária Adriana Rimza, que é secretária de Cultura e também secretária de Educação aqui no município de Rio Azul. Muito bom dia, seja bem-vinda.
2: Bom dia, Thaís, bom dia a todos os radiovintes, bom dia às crianças que estão em casa, que estão nos ouvindo. Meu abraço a todos.
1: Muito bem, secretária, o nosso primeiro assunto hoje, houve um atraso na entrega dos uniformes. A gente sempre recebe aqui dúvidas, perguntas dos pais, né? O pessoal cobra em relação a isso. Então, a secretária, eu gostaria que, por gentileza, você desse esse retorno, né? Explicasse aos pais o motivo do porquê do atraso.
2: Sim, tivemos mais de 23 empresas disputando esse páreo para entregar os uniformes para Rio Azul. Então, cada vez que nós decidimos, chegava um material, uma empresa vinha, apresentava recurso. Pela lei, nós temos que dar 15 dias para essa empresa se manifestar. Então, foi de 15 em 15 em 15. Foi muito triste para nós. Para nós é muito triste essa demora, porque eu tenho, muitas mães mandam mensagem para mim: ah, secretário, cadê o uniforme? Não tenho. Falei, eu sei, eu também sinto falta. Porque eu nem imagino hoje a vida sem uniforme para as crianças, né? Eu digo para as mães, eu também estou sofrendo. Meu filho também está no quarto ano, está sem uniforme. E eu fico pensando todos os tempos que não existia uniforme. Eu tive os meus outros dois filhos na escola e não tinha. Então, é uma falta muito grande, porque eles usam muita roupa, principalmente agora no inverno. Então, algumas crianças eu vejo nas escolas ainda usando uniforme, mas muitas não tá servindo mais. Então, o que eu peço também, agora acredito que logo após as férias estaremos com uniformes, tênis, meia. Esse ano a novidade, o crocs, então estamos dando dois calçados esse ano. Então, para você, que teu uniforme não está servindo mais para o teu filho, deixa lá na escola, que a diretora vai conduzir ele no tamanho correto para a turma do ano anterior. Se você tem primos na escola, né? Leva para o priminho. Dos irmãos já acontece, né? De passar um para o outro, né? Mas quando você tem, de repente, o último filho, o filho único, procure, se você não tem parente ou vizinho para trocar esse uniforme, para repassar. Deixa na escola, que a diretora vai fazer esse repasse do uniforme. Então, as crianças vão receber agora jaqueta, camiseta manga longa, camiseta manga curta, short saia para as meninas, calção para os meninos, tênis ou crocs. E uma novidade para as nossas menininhas. Todas vão ganhar laço de cabelo
1: que
2: também.
1: Que legal.
2: Tudo porque teremos, esse ano, desfile cívico. Então, no dia 7 de setembro, nós teremos o desfile e vai ficar muito lindo de ver as nossas crianças desfilando e tudo mais. Mas, enfim, falando sobre os uniformes, né? É algo que chateou muito nós, que sempre nós tentamos, o mais breve do início do ano, entregar essas roupas, esses calçados. Isso está fazendo muita falta, mas agora está encaminhada, as empresas estão produzindo, já estão em etapa de produção. E assim que for chegando, a gente já vai entregando. Chegou a tênis, a gente já entrega. Chegou crocs, a gente já entrega. Já vai mandando pelas diretoras, já vão colocando nas malas. Nós vamos entregando rapidamente. A empresa entregou, nós já vamos estar entregando nas escolas para todas as crianças. Thaís.
1: Excelente. Então, você ouviu Adriana Rimza, a secretária de Educação de Rio Azul, explicando, dando um retorno aos pais e responsáveis o motivo desse atraso na entrega dos uniformes escolares. Secretária, agora vamos entrar também na outra pasta, sua, que é a Secretaria de Cultura. Daqui a pouquinho a gente vai falar sobre o festival Sexto Canta Rio, que já tem data marcada para acontecer. Mas antes, você quer comentar um pouquinho sobre as ações da Secretaria de Cultura, o que está sendo realizado, oferecido para a população?
2: Então, estamos, né, faz alguns anos já, com as aulas de gaita, com o professor Acibaldo. Ele tem um horário bem eclético, manhã, tarde e noite. Ele tem muito jeito para ensinar, então é muito bonito. Nós temos as aulas da professora Mariana, da aeróbica, né? aula de ritmos, que acontecem sempre depois do horário para as mulheres, 6:15. Então, você que trabalha fora pode participar. Nós temos o Grupo Moleca sempre atuando, e o Grupo Moleca é esse que vai para Joinville mais uma vez representar o nosso município. Então, parabéns à professora Mariana, à professora Aline pelo trabalho. Novamente, as nossas meninas estão indo representar o nosso município no maior festival de dança hoje da América Latina.
1: É um orgulho para a gente, né?
2: É um orgulho de ver as nossas meninas lá nos representando. Já fui outros anos, porque a Isabela, a minha, dançava, ia junto com ela. Mas esse ano, então, tudo isso é o fruto de um trabalho dentro da cultura, né? Hoje nós temos mais de 150 crianças no Grupo Moleca, que é administrado pelas meninas, né? Então, temos o Grupo Moleca. Nós estamos terminando o credenciamento do professor de violão. Então, teremos aula de violão novamente. O nosso professor foi embora, tivemos que contratar outro professor. Temos as aulas de canto com o professor Adão, que estão acontecendo nas quartas-feiras. E também nas quartas, após as 5 da tarde, nós temos também, o professor Adão já está trabalhando com a fanfarra lá para o 7 de setembro. Então, temos nas escolas de educação integral no interior, eles já estão trabalhando também a fanfarra, como um projeto, né, além da grade escolar. E também, a partir das 5 da tarde, você que gosta de fanfarra, que gosta de usar esses instrumentos, vai lá, vai fazer aula, que vai estar no dia 7 de setembro trabalhando na nossa fanfarra para o grande desfile que vai acontecer aqui na cidade.
1: Então, legal. E esse desfile promete ser muito bonito, né?
2: Sim, Adriana? Faz tempo. O prefeito me cobrava, vamos fazer desfile, Adriana, vamos fazer desfile. Esse ano deu certo.
1: Que bom. Secretária, agora então vamos falar sobre o 6º Canta-Rio, fase municipal, que já tem data marcada, será no dia 12 de junho, às 19 horas, no pavilhão da Igreja Sagrado Coração de Jesus. Quais categorias teremos neste ano?
2: E nós teremos esse ano a categoria juvenil e adulto. Então, o juvenil vai de 10 a 17 e o adulto de 18 em diante, né? Completou 18 anos, já é considerado adulto na nossa categoria. Temos premiação até o 10º lugar. Hoje eu até convidei o Adão para vir junto falar aqui, mas ele não podia. Então, teremos premiação até o 10º lugar. Se você não conseguir fazer pelo link lá, que está lá na Secretaria da Cultura, lá na página, você pode ir pessoalmente ali na Secretaria da Cultura, no prédio Alexandre Kaminski, que é ao lado da igreja. Tem a Rosicléia, tem o Adão. Vai e faça a sua inscrição. Então, nós embarcamos na festa do padroeiro da matriz, dia dos namorados.
1: Verdade.
2: Então, todos os namorados vêm, vai ter rosa para vender, vai ter tudo, vai ser completo. Vamos comemorar o dia dos namorados com o nosso grande festival de música aqui de Rio Azul, esse ano abrangendo uma idade um pouco menor. Que antes era 12, agora nós baixamos para 10, né? Então, as crianças mais novas vão poder estar participando também, né? Mostrando seu talento. Rio Azulense, não deixe de vir participar no Canta Rio Municipal, porque nós teremos, ainda não temos uma data certa, mas no aniversário do município, nós teremos o Canta Rio Estadual. Só vai participar do Canta Rio Estadual os 10 primeiros munícipes que forem premiados agora no dia 12 de junho. Então, no Canta Rio Estadual, só participa os 10 ganhadores do Festival Municipal. Então, então, para você participar do estadual, você precisa ser um dos 10 primeiros no municipal.
1: Legal.
2: Então, não deixe de participar, não deixe de vir. Esse ano é com playback o municipal, então dá para você treinar muito em casa com seu playback.
1: Sim.
2: E no dia fazer uma ótima apresentação e trazer o seu talento para todos nós aplaudirmos. E assim, cada vez mais nós vemos com a tecnologia e tudo mais, as pessoas mais afinadas, trabalhando mais com o playback, você consegue trazer uma música pronta, né? Então, com certeza vai ser um grande espetáculo.
1: Secretaria, e como que vai funcionar a premiação, então?
2: A premiação vai ser do primeiro ao 10º lugar. Então, nós temos uma empresa de São Paulo e mais o Sicredi que está financiando essa premiação. Então, cantou, vai receber na hora. Sabe? Não temos ainda definido o valor de primeiro a 10º lugar. O Adão com certeza vem aqui junto comigo ou vem sozinho e já vai trocar esses miúdos do nosso festival de música.
1: E quais serão os gêneros permitidos desta vez?
2: Sertanejo e popular brasileiro.
1: Sertanejo e popular brasileiro.
2: Sertanejo e popular. Então, quando coloca popular brasileiro, entra todas as músicas. Uhum. E também, gospel.
1: Então tá aí, gente. Você que tem interesse, dá para realizar a inscrição tanto de forma online e presencial até o dia 10 de junho, é isso, secretária?
2: Até o dia 10 de junho. Uhum. Então, colocamos, como é playback, a pessoa já traz a sua música pronta, não precisa, nós terminarmos a inscrição antes. E é sempre lá no finzinho, nos dias de inscrições, que dá aquela queredeira de participar.
1: Verdade.
2: Você fica com aquela dúvida, então, o prefeito mandou, o projeto para a Câmara para separar a Secretaria de Cultura da Educação.
1: Uhum.
2: Então, eu acredito, vamos ver se até lá eu sou a secretária, dessa pasta. Mas enquanto nós estivermos aí, estaremos trabalhando pela cultura de Rio Azul, com certeza.
1: Legal. Muito obrigada pela sua atenção, participação sempre aqui na programação. Secretária, se tiver mais alguma coisa, algum recado das suas pastas, fique à vontade.
2: Eu acho que seria isso hoje. Qualquer dúvida, pai, mãe, ou qualquer pessoa que precise, nós estaremos lá na Secretaria de Educação para esperar vocês, para conversar. Nós teremos agora no dia 25, segunda-feira, estaremos recebendo mais um ônibus escolar. Então, estamos tentando deixar a frota a melhor possível, oferecendo a melhor segurança possível para todas as nossas crianças. Esperamos que os uniformes cheguem bem, de boa qualidade. Foi obrigado muito pela qualidade. Então, esperamos que eles cheguem. E resolvemos esse problema, e teremos um inverno ainda com jaquetas novas.
1: Sim.
2: Com certeza.
1: Faço um intervalo e eu volto já já.
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1: Atenção para as vagas de emprego disponíveis em Rio Azul. 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Atenção então para as vagas de auxiliar de produção e auxiliar de sanitização. 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Os benefícios para ambas as vagas é salário compatível com a função, vale alimentação, alimentação na empresa, plano de saúde e odontológico extensivo aos dependentes legais, seguro de vida, convênio com academia, programa de assistência ao colaborador e participação dos lucros. Aí a vaga, gente, as vagas para eletromecânico também são os mesmos benefícios que eu acabei de falar, tá? Mas aí os requisitos são outros. Requisitos, então, para as vagas de eletromecânico: ensino médio e curso de mecânica elétrica ou eletromecânica, experiência mínima de 1 ano em operação ou estágio obrigatório de curso técnico e conhecimentos em elétrica e mecânica industrial. 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E tem vagas também na Madeireira Rio Claro. 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Para ambas as vagas, os benefícios são seguro de vida, uniforme completo, os convênios farmacêutico, odontológico, gás, convênio, né, empréstimo consignado, o cartão presente de Natal. Mas aí no caso das vagas de auxiliar de produção, tem também a ajuda de custo para combustível, aqueles colaboradores que moram em outras cidades. Agora vamos então aos requisitos para a vaga de auxiliar de mecânica industrial. Os requisitos é ensino médio completo, conhecimento e experiência em solda MIG, experiência em montagem, desmontagem e regulagem preventiva e corretiva em equipamentos e máquinas industriais, o salário a combinar mais vale alimentação de R$ 300. Já o salário para auxiliar de produção é de R$ 2.123 e vale alimentação. Os candidatos interessados podem entregar o currículo na empresa, ali na portaria da empresa, na rua Jacob Burco, número 2, ou enviar para o seguinte e-mail: rh@mrclaro.com.br, tá? Então temos vagas disponíveis, oportunidade de emprego na Madeireira Rio Claro e também na empresa Schreiber, aqui em Rio Azul. Olha, o vereador e presidente da Câmara Municipal de Ponta Grossa, Júlio Killer, esteve passando por Rio Azul ontem, nessa última quinta-feira, fez uma visita aqui aos nossos estúdios e a gente aproveitou para conversar um pouquinho. Ele é pré-candidato a deputado estadual e contou um pouquinho para a gente, falou sobre suas ideias, seus projetos, o que ele acredita, o que ele defende, né, as suas bandeiras. E você confere agora como que foi a nossa conversa. Júlio Killer é pré-candidato a deputado estadual nas eleições de 2026. Ele é vereador e presidente da Câmara Municipal de Ponta Grossa e agora ele está com a intenção de disputar uma cadeira na Assembleia Legislativa do Paraná. Ele está à frente da Ascansul, Associação de Câmaras do Sul, e nesta quinta-feira está passando aqui pelo município de Rio Azul, aproveitou para dar uma passadinha aqui na emissora, fazer uma visita pra gente. Recebo ele agora para conversar um pouquinho com os nossos ouvintes. Júlio, seja bem-vindo aqui a Talento FM, ao nosso estúdio e ao nosso município.
2: Olá, Thaís, eu que agradeço, na verdade, agradeço ao André também pelo espaço proposto para nós aqui. Agradecer também a Jussara Martins, que é nossa presidente da Câmara. E a gente tem uma interação muito forte entre Câmara Municipal de Ponta Grossa e Câmara Municipal de Rio Azul, fazendo um trabalho em conjunto. Então, é uma satisfação estar no seu programa.
1: Tenho prazer recebê-lo. Para a gente começar a nossa conversa, eu peço que o senhor fale um pouquinho sobre o motivo da sua visita ao nosso município e comente também um pouquinho sobre a Ascansul, o que que faz, né? Qual que é o objetivo, qual que é o papel, a importância da associação.
2: Ótimo. Então, nós temos muito em comum Ponta Grossa com Rio Azul.
1: Uhum.
2: E muitos projetos que a gente tem feito em Ponta Grossa podem ser utilizados aqui pela Câmara Municipal de Rio Azul, e os projetos feitos aqui também a gente pode estar alocando lá em Ponta Grossa, reapresentando por lá. E esse trabalho em conjunto entre câmaras faz com que o legislativo cresça nos dois municípios, né? A gente tem também conversado com várias lideranças, tentado trazer investimentos aqui para o Rio Azul, um deles está concretizado já, inclusive. É um trabalho que a gente faz para fortalecimento, né, das câmaras legislativas. E aí surgiu a possibilidade da gente também trabalhar na Ascansul, que é a Associação de Câmaras Municipais dos Campos Gerais e do Sul do Paraná, onde eu presido e tenho com muita honra, como primeira secretária, a nossa presidenta aqui de Rio Azul, a Jussara. Todo esse trabalho é feito para que a gente possa trocar informações, né, e fortalecer os legislativos locais das cidades que fazem parte da Ascansul. E a gente tem concretizado isso, trazendo lideranças para conversar, levando os vereadores também para o poder público poder fazer o trabalho de fortalecimento nos municípios. Então a gente faz esse trabalho em conjunto aí, todos os vereadores que pertencem à Ascansul.
1: E o senhor, pré-candidato a deputado estadual, e para que a população conheça um pouquinho melhor o senhor, gostaria que comentasse um pouquinho sobre sua trajetória política, né? Quais são as suas bandeiras, o que o senhor defende, no que o senhor acredita?
2: Ótimo. Então, eu sou da região aqui, eu sou de Fernandes Pinheiro, muito próximo daqui, um lugar chamado Angaí, nasci, me criei lá. E quando completei 18 anos, fui para Ponta Grossa, né? Fui para o Exército, fiquei lá o tempo no Exército. E como todos sabem, cidade pequena a gente tem pouca condição de trabalho, né? E
1: sim,
2: eu fui buscar o meu espaço em Ponta Grossa. Aí criei uma família lá, né? Obtive uma família. E o meu primeiro filho, que se chama João Otávio, ele nasceu em 1996, e ele nasceu com autismo e atraso no desenvolvimento mental e motor. E naquela época eu não imaginava sequer de poder participar da política ou ser candidato a alguma coisa. Mas naquele momento eu me percebi com muita dificuldade em conseguir inclusão e acessibilidade para o meu filho. Aí eu conversei com a mãe dele e disse assim: vou ser candidato a vereador, porque ninguém me ouve como pai, né? E ali começou uma história bonita, onde eu me candidatei daí em 2004 pela primeira vez e me elegi na primeira com 2.384 votos. De lá para cá eu tenho feito um trabalho de fortalecimento, né, dos direitos da pessoa com deficiência e muito mais agora do autismo, que virou aí uma certa dificuldade, né, para as prefeituras, para poder atender e dar um atendimento digno às crianças e adolescentes com autismo. Tenho uma experiência vasta nesse sentido, muitos projetos feitos em Ponta Grossa, por exemplo, o último agora lá em Ponta Grossa, nós fizemos que O autista tem direito de ir e frequentar qualquer espaço com sua roupa que ele escolhe. O autista é muito seletivo, né, em algumas coisas. Por exemplo, você vai para um colégio onde tem uniforme e o autista não consegue usar o uniforme, ele vai ter a possibilidade de usar a roupa que ele gosta mais. Parece algo nada a ver, mas para a família atípica, né, para a mãe atípica, é uma facilidade maior que essas crianças possam ter no seu dia a dia. Outro projeto que foi feito lá também há poucos dias, eu criei a Casa da Mãe Atípica, onde nós vamos estar preparando as mães para o mercado de trabalho, dando tratamento psicológico, tendo espaço específico para elas que se dedicam diariamente aos seus filhos e acabam deixando a sua vida de lado, né? Tem uma estatística que talvez você já conheça, Thaís, gostaria de contar aqui, que fala que pelo menos 60% dos pais acabam indo embora da família quando descobrem que o filho tem algum tipo de deficiência ou até mesmo autismo, dependendo do grau. E esse fardo, ele fica exatamente para a mulher. Então, lá em Ponta Grossa, nós criamos a Casa da Mãe Atípica, onde vai dar um tratamento diferenciado para a mãe, né, para que ela possa estar forte para atender o filho. E tem inúmeros projetos que eu podia passar a tarde contando para você aqui.
1: E falando da sua intenção em ocupar uma cadeira na Assembleia, o que que o senhor poderia trazer, né, agregar para o nosso Paraná?
2: Representatividade. Nós temos uma região muito forte aqui, né? Você pega os Campos Gerais e a região sul aqui, pegando de Ponta Grossa,

0: por exemplo, uma Patrol, uma retroescavadeira. O que as cidades necessitam realmente é o investimento pesado do governo estadual, atraindo empresas, geração de renda, emprego, dar dignidade para as pessoas. Mas isso só se conquista tendo representantes a nível estadual e a nível federal. Você pega, por exemplo, a região metropolitana de Curitiba, mais de 20 deputados estaduais são daquela região. E é lá onde se concentra o maior investimento. Você pega a região, por exemplo, de Londrina, você tem lá 7 a 8 deputados que representam aquela região e os investimentos vão para lá. A nossa região, ela é carente de representantes, porque às vezes nós deixamos de lado os nossos líderes aqui e acabamos apostando em alguém de Londrina, alguém de Maringá, alguém da região metropolitana. Então, o grande compromisso nessa saída de pré-candidatura a deputado estadual é realmente poder fazer essa representação e defender Rio Azul, Rebouças, Malé, Irati, Fernandes Pinheiro, Teixeira Soares, Ponta Grossa e assim por diante, poder fazer erguer a bandeira dessa região lá na Lepe e poder buscar investimentos corretos para a região.
1: Maravilha, para você que está ligando o seu rádio agora, estamos recebendo Júlio Killer, ele que é vereador e presidente da Câmara Municipal de Ponta Grossa e também pré-candidato a deputado estadual aqui no Paraná. Júlio, é um prazer conhecer, saber um pouquinho mais sobre você, conhecer um pouquinho sobre as suas ideias. O nosso tempo está chegando ao fim, se tiver mais algum recado, eu deixo aqui um espaço à vontade para você.
0: Deixar um abraço ao povo rio-azulense e dizer que esse é uma somatória de esforços, né? Se assim a população entender, para que a gente possa fazer um grande trabalho de representatividade a nível regional.
1: Excelente, muito obrigada pela presença.
0: Muito obrigado.
2: Indicadores Agropecuários, com Diego Brião. Soja.
3: Os contratos futuros de soja com vencimento em julho registraram queda nos Estados Unidos na quinta-feira. Na Bolsa de Chicago, a cotação era de $11.94 por bushel ao final do dia. Valor no mercado físico no Brasil por saca de 60 quilos. Estado do Mato Grosso, cidade de Rondonópolis, R$112,60. Paraná, Marechal Cândido Rondon, R$111. Bahia, Luiz Eduardo Magalhães, R$113. E Rio Grande do Sul, não me toque, também R$113. Por saca de 60 quilos.
2: Milho.
3: Valores no mercado físico. Por saca de 60 quilos. Paraná, Marechal Cândido Rondon, R$54. Valor em estabilidade na comparação com a cotação anterior. Mato Grosso, Rondonópolis, R$51. Em queda. E Goiás, Jataí, R$56. Em estabilidade.
2: Boi gordo.
3: Em São Paulo, na B3, os contratos com vencimento em maio eram negociados ao final da quinta a R$345,50 por arroba. Houve elevação de 0,16% no dia. Boi à vista, Mato Grosso, Rondonópolis, R$339,28 por arroba.
2: Café.
3: Os contratos futuros de café arábica com entrega prevista para julho terminaram a quinta-feira em Nova York, nos Estados Unidos, em elevação. A cotação era, ao final do dia, de R$1.804,65 por saca de 60 quilos. No Brasil, na B3, os contratos futuros de café arábica com entrega prevista para setembro apresentaram elevação, com cotação de US$319,95. Por saca de 60 quilos. Valor no mercado físico do café arábica tipo 6 por saca de 60 quilos. Minas Gerais, Varginha, R$1.750. Bahia, região oeste, R$1.552,50. E São Paulo, Franca, R$1.720.
2: Algodão.
3: Valor do algodão em pluma, por arroba, Mato Grosso Sorriso, R$130,60, valor em elevação na comparação com a cotação anterior, e Bahia, região oeste, R$136,33, em

0: estabilidade.
1: Trigo.
0: Valor no mercado físico do trigo por saca de 60 quilos. Paraná, Marechal Cândido Rondon, R$ 68,00, em estabilidade. E Rio Grande do Sul, Nonoais, R$ 65,00, também em estabilidade.
1: Arroz.
0: Valores no mercado físico, Bahia, região oeste, R$ 76,50 por saca de 60 quilos, em elevação. E Rio Grande do Sul, média estadual, R$ 59,00 por saca de 50 quilos, em queda.
1: Indicadores agropecuários com Diego Brião, produção, Agência Rádio Web.
2: Com a gente mais uma vez, diretamente de Curitiba, da capital paranaense, trazendo atualizações, sempre trazendo pra gente os destaques do estado do Paraná, Jomar Valença. Jomar, boa tarde pra você.
3: Alô, alô, muito boa tarde para você, Thaís Vieira. Boa tarde a toda a equipe e aos convidados do programa Talento Notícias, segunda edição. Sexta-feira, 22 de maio, temperatura máxima prevista para a tarde de hoje aqui na capital, 16 graus. Moradores de Marialva já podem solicitar um auxílio mensal de R$ 810 destinado a famílias que cuidam de idosos em situação de vulnerabilidade. Esse benefício busca ajudar no suporte diário e estimular cuidados familiares. Os interessados podem fazer a inscrição no site oficial do programa. Outras informações, basta entrar em contato com a Secretaria da Mulher, Igualdade Racial e Pessoa Idosa pelo telefone. Anota aí: 44 99 162 3281. Repetindo: 44 99 162 3281. Consumidores de Pato Branco afetados por oscilações e quedas de energia podem solicitar ressarcimento por danos em aparelhos eletrônicos. Especialistas orientam moradores a registrarem protocolos e guardarem notas fiscais para pedir indenização junto à concessionária. A orientação é registrar a reclamação na Copel, guardar fotos e comprovantes dos danos e pedir ressarcimento em até 90 dias. Se não houver solução, o consumidor pode procurar o Procon ou a plataforma consumidor.gov.br. Com previsão de 16 graus para a tarde de hoje em Curitiba, Jomar Valença com as informações da Rede AERP. A todos um excelente final de semana, com a família e os amigos. A gente volta na segunda-feira.
2: Muito obrigada, Jomar Valença. Jomar Valença da Rede AERP. A gente faz essa parceria e o Jomar traz pra gente destaques do Paraná, então, de segunda a sexta-feira. Bom fim de semana, Jomar. Na segunda-feira você volta com a gente na edição do Talento Notícias. Daniela Esperon traz mais um episódio da série que fala sobre as curiosidades dos países, das seleções da Copa do Mundo. Hoje é a vez do México.
4: Na série Curiosidades da Copa do Mundo de 2026, neste episódio, a pauta é o México, que é um daqueles países cheios de cores, sabores e tradições que chamam a atenção do mundo inteiro. Muito além das praias e dos famosos sombreiros, os mexicanos carregam costumes e curiosidades que o tornam um país único. Uma das festas mais conhecidas é o Dia dos Mortos, que é celebrado sempre no início de novembro. E diferente daquele clima de tristeza comum em muitos lugares, no México a data é marcada por música, flores, comidas típicas e homenagens alegres aos familiares que já partiram. A tradição é considerada patrimônio cultural da humanidade. Na culinária, o país também é um espetáculo. Tacos, burritos, nachos, guacamole, tudo isso ficou muito famoso no mundo inteiro, inclusive no Brasil. Mas a verdadeira comida mexicana vai muito além disso. O milho é um ingrediente quase sagrado por lá e aparece em diversos pratos do dia a dia. Outra curiosidade interessante é que na cidade do México, ela foi construída sobre as ruínas da antiga cidade asteca. Em algumas regiões da capital, ainda existem canais que lembram essa antiga civilização. O México também é conhecido pelos mariachis, grupos musicais tradicionais que usam roupas típicas, animam festas, restaurantes e algumas celebrações populares. Essa música, ela faz parte da identidade mexicana. E no esporte, a paixão nacional é o futebol. Os estádios costumam ficar lotados e a seleção mexicana é uma das mais tradicionais das Américas. O país, inclusive, é uma das sedes desta Copa do Mundo. E a sua estreia será no dia 11 de junho, diante da África do Sul. Agência Rádio Web, com as curiosidades das seleções na Copa do Mundo, Daniela Esperon.
2: A segunda edição do Talento Notícias de hoje fica por aqui. Eu agradeço a sua companhia. Até mais.
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0: 13 horas e 1 minuto.
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hora certa, 1:04, 1:04, uma boa tarde pra você. Estamos chegando hoje, dia 22. 22 de maio de 2026, uma boa tarde pra você que tá ligado na Talento. Hoje eu tenho para sorteio aqui, vale um almoço para o domingo. Ali na Expo Tabaco, em prol do Lar dos Velhinhos, é a sétima, né? É a sétima Expo Tabaco. Eu tenho aqui uma pulseira para o almoço e tenho também aqui as cartelas para o pessoal jogar o bingo domingo, hein? Se você quiser concorrer aí, ó, almoço domingo com a pessoa adulta na sétima Expo Tabaco que acontece nesse final de semana. Você que mandou a mensagem durante a semana escrevendo Tratoraço, hoje vou fazer o sorteio da inscrição do Tratoraço para amanhã, beleza? Daqui a pouquinho já é o sorteio. Se você não mandou o nome, manda ainda. Você pode ganhar a inscrição para o Tratoraço amanhã no Martins Centro de Eventos. Você que tem o seu trator aí, vai no Tratoraço, pode ganhar a inscrição hoje. Daqui a pouquinho o sorteio. E valendo também um almoço para domingo. E umas cartelas de bingo. Agradecer lá ao Miguel do Lar dos Velhinhos que deixou pra gente sortear aqui. 99199752, esse é o Zap da Talento. Pra vocês junto comigo, hein? Junto, juntinho. Tá chegando ela, Adele. Boa tarde.

0: Gustavo Lima, meu amigo, tudo bem?
1: Obrigado, amor.
0: Que honra ter você aqui.
1: Que alegria estar com você, querido.
0: 50 anos de carreira.
1: 50 anos de carreira.
0: Você aqui. Obrigado, viu?
1: Não é pra qualquer um, não. Eu espero que um dia eu possa fazer pelo menos a metade disso, irmão. Parabéns.
0: Que esteja lá com você.
1: Deus abençoe. Muita salva de palmas. Amado Batista, o nome dele. Amado, Deus te abençoe.
0: Paz, meu amigo Gustavo.

0: horas e 16 minutos.
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2: 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Passou por aqui toalha branca Gino e Geno lá para o Walter Desanoski. Mandou um vídeo aqui de uma baita caixa aí ligada na Talento, hein, garoto? Passou por aqui Alucinação com Amado Batista. A indicação da Elizabeth. O Paulo Ricardo Machado deixou o nome para o Tratoraço. Jaqueline Gureski também. Jonas Duda também deixou. Adilson, toque a música Te Amar Meu. Como é que é? Te Amar Meu Faz Bem, é isso? É isso o nome? Te Amar Meu Faz Bem. Vou procurar. A indicação da Selma. Hoje é 22 de maio. Bora que bora, bora que bora. Aqui não tem preguiça, não. Valendo aqui um almoço para domingo, pessoal. Quem quiser concorrer ao almoço, escreve almoço. Almoço para domingo e as cartelas de bingo para domingo na sétima Expo Tabaco. Quem quiser concorrer aí a inscrição do Tratoraço, escreve Tratoraço, beleza? Já o sorteio. Já o sorteio antes das 3 horas. Não vai até o final, não. Se você não mandou, manda o nome aí. Tá valendo um almoço, mais umas cartelas de bingo para o domingo. E também tá valendo uma inscrição para o Tratoraço de amanhã, sábado. Lembrando que domingo eu estarei na Colônia 5. E você é o nosso grandioso convidado especial. Você é a nossa grandiosa convidada especial. Espero vocês domingo lá pra jogar bingo, hein? E também lá vai ter o leilão na Colônia 5. Já leve os pila, leve os pila! Um abraço para o pessoal da Colônia 5 que estão se preparando lá em Malé e também o grupo Vento Sul do meu amigo Luiz, o meu amigo lá, o Nestor. O técnico de som lá é o Marcelo Bar. Aê, Marcelo!
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2: Um abraço lá para o Jaciel Surmas. Ele que é professor aposentado, o apelido dele é Jaspion. Sempre ligado na Talento, é o pai do Keller, o pai do Queco Som e Luzes. O Queco Som e Luzes aí do meu amigo Keller estará com a sua estrutura montada aí sábado e domingo no na sétima Expo Tabaco. Alô, Keller, bom trabalho, garoto. Você é top, guri, recomendo a todos, pode contratar o Keller aí. Vem aí, pessoal, o Arraiado Divino em Louvor ao Divino Espírito Santo no Barracão da Capela em Água Quente dos Rosas, no dia 23 de maio. Você é o nosso convidado especial. Missa em louvor ao Divino Espírito Santo às 4h30, com a primeira Eucaristia das Crianças, lá da comunidade. Logo após missa, será acesa a fogueira. Haverá dança de quadrilha, os grupos que queiram se apresentar serão bem-vindos. Haverá serviço de bar e cozinha, vai ter quentão, xixo, pastel, sonho, bolo, pipoca, doces em geral. Pescaria, botequim completo, grande baile com o grupo União Fandangueira, o grupo do Xandão. Haverá segurança no local, não será permitido vendedores ambulantes nem som de terceiro. Desde já a comissão organizadora agradece o apoio da KM Comércio de Calcário. 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
1: 13:27.
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0: 1:30, 1:30, uma boa tarde pra você. Chegou sexta-feira. Mandar um abraço lá para os meus irmãos da Cachoeira dos Paulista. A Sandra, o João Maria, o povo que ouve a gente, meus amigos do Taquari dos Ribeiros, Rio Vinagre. Pessoal, vocês estão ouvindo a Talento aí? Fala pra mim que lugar é que você tá ouvindo a Talento. Fala pra mim. Tá na cidade, tá no interior, tá na loja, tá trabalhando, tá de folga. Coloca aí o seu nome e o lugar que você mora. Deixa eu ver quem tá ouvindo a Talento. Já chegou um áudio aqui, ó.
1: Opa, boa tarde, DJ, tudo bom?
0: Tudo tranquilo? Tudo.
1: DJ, queria que você me rodasse essa música só por telefone.
0: Opa.
1: Aí tá na minha casa aí, o Jaci Bueno, o Rodolfo Raimundo.
0: Beleza.
1: Tamo aí tomando mate, hein?
0: Beleza. Tamo
1: tomando uma caipira aí.
0: Ô, Ticão.
1: Beleza?
0: Beleza.
1: Aí o Ticão do Cachorro Espolito.
0: Beleza, Ticão. Ô, Ticão, qualquer hora aí, ó, nesse dia de frio, vamos se alinhar, marcar pra tomar um trago aí, guri? Tomar uma caipirinha bem do tipo, garoto! Valeu, Ticão! O nome dele é Alexandre, mas é conhecido carinhosamente por Ticão, da Cachoeira dos Paulistas. A Selma pediu aí, ó, te amar me faz bem. Valeu, Selma! 1:31, boa tarde.

1h39 na Talento. Richard Marx, Rewade, da novela A Gata Comeu, do ano de 1982.

0: 1980 ela vai paulada. Eita, nós, tem pedido por aqui. Pode pedir que a gente toca, bora, Bill.
1: Ô, DJ Adilson, toca a música Mauro Batista.
0: 1h40, pediu, tocou, vai até as 5. Aumente o volume, você está na Poderosa, você está na Talento.
2: Ai, como eu queria.
0: Bora, Bill. Voltar.

0: 11:47.
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2: A hora certa, 1:48, 1:48. Eu tenho um convite pra vocês aqui, ó, grandiosa festa da paróquia Sagrado Coração de Jesus em Malé, em comemoração aos 120 anos da paróquia, hein? Dia 14 de junho de 2026. Quinta-feira, 11 de junho, às 7 da noite, celebrada a missa pelo padre Michael Barbosa. Sexta-feira, dia 12, 7 da noite, celebrada pelo padre Joaquim Söderowicz. Sábado, dia 13, 7 da noite, celebrada pelo padre Samuel Upalo. Dia 14, o dia da festa, hein? 10 horas, Divina Liturgia, celebrada pelo arcebispo metrópolita, o Dom Volumaker Colbert. Colbert, acho que é isso. Meio-dia, almoço festivo, 2 horas, leilão. Vai ter bingo, início da tarde dançante. 5 horas, sorteio do bingo. 6 horas, tarde dançante com o grupo Vento Sul. Prêmios do bingo: R$5.000 o primeiro prêmio, R$3.000 o segundo, R$2.000 o terceiro, quarto prêmio R$1.500, quinto prêmio R$1.000. Animação do Vento Sul, piazada. É dia 14 de junho, marque na sua folhinha aí. Grandiosa festa na paróquia Sagrado Coração de Jesus em Malé, na igreja ucraniana. Mais um evento com apoio oficial do Chopedala, patrocinando o DJ. E no dia, deixa eu ver aqui, dia 23 de agosto, eu estarei na Monte Claro, lá na capela Nossa Senhora Monte Claro, na Colônia 2. A grandiosa festa, em 6 horas, alvorada festiva, 10h45, Santa Missa, meio-dia, almoço com churrasco completo, serviço bar e cozinha. 1 da tarde vai ter a parte recreativa lá com o Bingão do Milão. Tarde dançante, animada pelo grupo Vento Sul. Vamos se encontrar de novo lá, piazada! Aí sim, garoto! Dia 5 de julho, festa do padroeiro em Malé, 75 anos da paróquia, hein? A tarde dançante, animada pelo grupo Os Filhos do Rio Grande. Domingo, 9 da manhã, Santa Missa. Meio-dia, delicioso almoço, 4 horas, baile show com os filhos do Rio Grande. 6 horas, o bingão com diversos prêmios, hein? Primeiro prêmio, R$5.000, segundo prêmio, R$3.000, terceiro prêmio, R$1.000, quarto prêmio, R$1.000, a cartela é R$10, levar caneta. No dia 28 de junho, eu estarei aqui em Rio Azul, na grandiosa festa, na capela São João Maria Vianney. Aqui na Palmeirinha, Grupo Marcação, 10 horas, Santa Missa. Meio-dia, almoço, churrasco, galeto, maionese, risoto, farofa e salada. 1 da tarde, eu vou começar o leilão. Pode juntar os bichos lá, junta a quantia que quiser. Deixa comigo. 3 horas, show baile com o Grupo Marcação, 6 horas, encerramento. É dia 28 de junho. A grandiosa festa na Capela São João Maria Vianney, na Palmeirinha, piazada, com o Grupo Marcação. A gente se encontra lá, guri! 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

0: 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Quero participar do sorteio. Marlene Budziak e o Aldemir Budziak tá concorrendo. Boa tarde, DJ. Tô na escuta. É a Cleusa Koshimansky. Ô, Cleusa, a hora que Deus preparar, eu vou ir na tua casa tomar um chima com vocês aí, tá bom? Deus abençoe você, querida. Tem áudio, tem áudio.
1: Boa tarde, DJ. Tudo bem?
0: Tudo.
1: Aqui é a Sandra, da Cachoeira dos Paulistas.
0: Opa!
1: Toca qualquer uma aí da Legião Urbana pra nós ouvir.
0: Opa!
1: Estou ligadinha sempre aí com você na programação.
0: Valeu, querida. Obrigado, Sandra. Vem pra cá, Legião Urbana, 16. Boa tarde.

Bye bye Johnny. Duas horas em Rio Azul, na capital mundial do tabaco. Legião Urbana pediu, tocou, bora, bora. Ô DJ, toca David Guetta, DJ. A indicação do Ariel e a Lucinéia, bora, bora, viu, guri?

quero mandar um abraço lá para os meus irmãos, o Lajeado de Baixo, uma comunidade que eu tenho um carinho enorme. O ano passado eu estive lá com os meus trabalhos de leilão, o pessoal gostou do meu humilde trabalho, tô voltando esse ano lá. A grandiosa festa da igreja Nossa Senhora Rainha da Paz, Lajeado de Baixo, dia 2 de agosto, domingo. Tarde dançante animada pelo grupo Herdeiros da Tradição. 6 horas, alvorada festiva, 10 horas, divina liturgia, meio-dia, almoço com churrasco, saladas, rolo piti, adoro, pirogue, também gosto, comida típica ucraniana e bebidas, hein? 1 hora, vou começar o bingo, leilão, 4 horas, início da tarde dançante, haverá cavalgada, prepare os seus animais aí, beleza? Dia 2 de agosto, Lajeado de Baixo, em Malé. A gente se encontra lá. 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

0: 14h12.
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5: 14 horas e 14 minutos.
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4: Bora que bora, 2:15, bora que bora, sextou. Tem áudio, o povo tá ligado aqui na Talento, hein? A maior audiência nas suas tardes é o programa do DJ. Todo mundo tá ouvindo, só não ouve quem não tem rádio. Dá uma olhadinha no teu vizinho aí, se você puder, se você tiver tempo, dá uma olhadinha no teu vizinho, veja se ele não tá escutando o DJ.
5: Bom, DJ, hoje eu tô de folga do centro, e tô escutando teu programa aqui. Rode a música, se puder, largado as traças. Eu ofereço pra minha mãe e pro meu pai. Um abraço pra você, pra tua mulher e pro Anthony.
4: Valeu, garotinho! Até o Anthony ganhou um abraço! O Anthony tá lá em casa, acordado, no carrinho de bebê, do lado da Alexa, ouvindo o papai. Aí é bonito, hein? Bora que bora!

Boa tarde, tudo animado? E dele é frio. E sai do piazinha velha da cada pinote por causa do frio também, né? Tô na escuta do teu programa aí. Se possível dar a música com Cristiano Araújo, Você Mudou. Ofereço para todos que estão na escuta do teu programa. Se for atendido, muito obrigado. Até. Um abraço pro piazinho, ó. Tudo de bom pra ele, boa saúde.

2:28, 2:28. O nome dela é Welly Gold, Welly Golding. Love Me Like You Do, Love Me Like You Do. Essa é a Talento e ponto final.

Mandar um abraço lá para o Kelson Boros. Tá ligado na Talento. Obrigado, Kelson. A Cleusa Koshimansky também. Também lá o meu irmão Hamilton. A Luciane. Obrigado, Milton. Tive a honra de tocar o seu casamento. Deus abençoe você, meu irmão. Tô devendo uma visita aí na tua casa. Não dá tempo de ir, guri. Quem sabe agora vou conseguir tempo de ir lá. Beleza, meu irmão? Deus abençoe você, garoto. O Hamilton Niecas. Um abraço lá para o... Cadê o Patrick, Hamilton? Cadê o Patrick? Tá na escola ou tá por aí? Um abraço também lá para o Patrick e Adriel. Um abraço aí para Milton, a Luciane. Deus abençoe vocês, meus amigos. Foi uma honra tocar o seu casamento, garoto. Lá no Rancho Boiadeiro, hein? Que festança, hein, guri? 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

0: 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Mandar um abraço lá para a Raquel da loja Catapã Artesanatos. Obrigado, Raquel, Deus abençoe você, minha irmã. Ela que bordou lá um presentinho para o meu filho, o Anthony. Obrigado, Raquel. Deus abençoe você, querida. 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
1: 14:38.
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1: 14:40.
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2: Olha a hora, 2h43, vamos sortear aqui a inscrição para o Tratoraço. O pessoal que mandou o nome durante a semana também tá concorrendo. Boa sorte a todos. A ganhadora foi aqui, deixa eu ver quem mandou a mensagem. Patrícia Turski ganhou a inscrição para o Tratoraço. Vou passar aqui o contato para ela no zap da rádio do Natal, da Plantar Agrícola. Já pode conversar com ele lá, tá bom? Tem áudio aqui, tem áudio. Deixa eu ver quem tá pedindo música. Bora que bora.
3: Boa tarde, DJ, tudo bem?
2: Tudo.
3: DJ, se puder, roda a música. Volta pra mim, com o Renan e Raí.
2: Beleza.
3: E coloca meu nome no sorteio. É a Joana da Silva, da Vila Diva. Um grande abraço, DJ, um abençoado fim de semana pra você e sua família.
2: Beleza, já tem o sorteio de um almoço para domingo, na Expo Tabaco, mais as cartelas de bingo. Já chega por aqui a sua indicação. Valeu, Joana! Tá chegando aqui a Alexia. Boa tarde.

mexendo o passado com o Cordiona lá para o Ervino, presidente lá do Emboque, lá em São Mateus do Sul. Estive lá domingo passado, aquela baita festa em Ervino. A comunidade lá do Emboque São Mateus do Sul, tava o Chiquito e Bordoneio. O ano passado eu estive lá com o Cordiona, no início do ano passado eu estive com o Portal Gaúcho. Obrigado, Ervino! Deus abençoe você, a sua família, todo o povo querido aí da comunidade de Emboque São Mateus do Sul. O meu irmão aqui tá ligado da Talento, deixa eu ver quem tá comigo por aqui, deixa eu ver. É o Paulo Sumic. Ele pediu Renan e Raí, tá difícil de voltar. Valeu, Paulo, tamo junto, garoto! Curte.

Boa tarde, DJ. Coloque meu nome no sorteio, Silvana Secula, Rio Azul de Cima. Boa tarde, DJ. Deixa o nome do Marcos Secula pro sorteio.

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2: Bora, bora, bora! Bora pra frente, que foguete não tem ré. Deixa eu falar um, deixa eu contar um segredo pra vocês. O que tá parecendo de político agora em ano de eleição, hein? Bem que podia ter eleição todo ano, né, pessoal? Eu tava vendo a internet, toda hora mostra pra mim lá um... Tem um caboclo aparecendo na região? Tem um lá que eu tô com mais de 50 anos, eu nunca escutei falar do vivente.
3: Olha, quando chegar as eleições, vote consciente, tá? Quando chegar as eleições, vote certo. Como dizia o meu falecido pai lá, vote certo, vote no Humberto. É, seu Benedito, saudade, hein? Meu falecido pai tinha bastante brincadeira comigo. Aê, paizinho. Ô, DJ. Mandaram uma mensagem meio estranha pra mim aqui. Ô, DJ, é verdade que você vai sair candidato? Não tô sabendo de nada. Eu nem moro em Rio Azul. Estão dizendo por aí, DJ, é fofoca, é fake, chama a polícia. Ô, DJ, viro você na sessão da Câmara. É, eu fui realmente lá. Fui eu lá com meu compadre, o Rodriguinho do Rancho Boiadeiro. Fui dar uma olhada no movimento lá, piazada. Podemos conversar. Conosco não tem rosco. Será que se eu sair pra candidato eu faço um 5 votos? Será? Será que desses viventes que estão me escutando alguém vota em mim? Opa, apareceu um voto aqui, ó. Um joinha apareceu aqui. Menos mal, já ganhei um voto. Bora que bora, piazada, 22 de maio. Eia, eia, eia, não tá morto quem peleia. Ô, DJ, tô na escuta, manda um salve aqui pra Chapeação Ribas, DJ. Deram um talento no meu carro, DJ. Coloque o nome da minha esposa no sorteio. Josi Venge, valeu, valeu, garoto. O Adilson mande toda a programação pra Maria Eduarda Veretiski. Hoje ela está de aniversário. A homenagem dos pais José Carlos e de Janete Veretesque da Água Quente dos Domingues. Valeu, valeu, garoto! Ô, DJ, toca aquela música Beijinho Doce, DJ. Para o Walter Desanoski, que dá de aniversário. Que Deus abençoe ele a pedido da Cleusa Kostimanski família. Bora que bora, Cleusa pediu, tocou. 3 horas, 5 minutos, sextou. Boa tarde. Beijinho.

hora certa, 3h10, a indicação aqui da Daniele, pediu o som do Jojo. Boa tarde, boa tarde.

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1: Horas e 25 minutos.
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3: 15 horas e 27 minutos.
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gaúcho forte lá para o pessoal que tá lidando com os BO1. A Cirla, a Lu, o Hamilton, o Joãozinho, o pessoal do Rio Azul do Soares. Valeu, João Carlos! Um abraço também lá para o pessoal do Rio Vinagre, a Rita, o Miguel, a Beatriz e o Gabriel. Um abraço aí para a Tamires Martiak lá do bairro dos Lima, ligada.

que eu sou velho, como eu soltei escutando a talento. Se fosse pra você ficar o dia inteiro no programa aí, de cedo até a noite, eu assinava. Programa bom. Nota mil. É possível tocar a música aí. Motorista do amor, com trio para dar dura, pra Lídia Rosário, tá na escuta. Não perde o teu programa.

0: Boa tarde, Adilson. Quero a música Renan e Raí, Chorei no Sinal, pra curtir. Estamos no lar dos velhinhos trabalhando, a Janete, a Débora, a Célia, a Neuza, a Sarita, a Luzia. Estamos na escuta. Valeu, valeu, meninas. Bom trabalho.
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0: 3:35.
1: Sai fora.

Boa tarde, DJ. Manda música com os Monarcas, Chorar por Amor Nunca Mais. E quero oferecer essa música para todos da minha família e também para vocês aí da rádio. Quem oferece a música é o Emerson de Campina de Cima, Antônio Lima do Paraná. Me agradeço se for atendido.

0: mais não. 15h47.
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2: Olha a hora, 3:50, 3:50. E aí, tudo bem? Tudo legal? Já já o sorteio, hein? O sorteio aí de uma pulseira para o almoço, mais as cartelas pro bingo domingo na Expo Tabaco. 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

0: DJ, tranquilo, bom. Meu amigo, se der tempo, encaixa na programação aí, Machando Saudades com o Cordione, mano, pra todo povão que tá ligado na Talento FM nessa tarde, chuviscosa e frio, uma barbaridade na cidade de Rio Azoi. Valeu, um grande abraço, abençoada tarde pra todo mundo, um abençoado início e final de semana e tudo de bom, Tico.
1: Valeu, garotito, valeu, Tico. Girando os ponteiros pontualmente 4 horas. Temperatura 1 + 12, temperatura 13 graus. Mandar um abraço para o pessoal da Palmeirinha. Tá lá o Rodrigão, o Rodriguinho, o Zico, o Vando. Ô Vando, daqui a pouco tem a tua música aí, tá bom? Um abraço também lá para o Gregório, a Elisa, o compadre Florianinho. Obrigado, Florianinho, pela amizade, garoto. Um abraço lá para o meu irmão Dário, a Águida, a Sandra. Tá todo mundo ligado aqui na Talento. Um salve lá para os irmãos Bubinhaque, tá todo mundo ligado, hein, piazada? Também lá no Salto Braço do Putinga, lá no Braço do Putinga. A região inteira ouve a

0: 16:08.
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0: Olha a hora, 4h15. Boa tarde, garoto.
1: Boa tarde, DJ. Aqui é o Toninho Brito, da Jimbaroski.
0: Opa!
1: Hoje estamos de folga, porque temos de uma chuvinha. Mas se não acertando, batendo de novo, se Deus quiser. Que você tocar essa música pra nós, o rap do Guasca. Fechei pra Adriana, fechei pra quem tá na escuta. Eu sei, o Deus passa os caras 10, eu sei se é bicho velho. Toque pra nós, o rap do Guasca, fechei pra quem tá na escuta. Tava aqui as rádios beiradinhas lá, o Jace, o Tício, lá, tudo lá. Falou?
0: Beleza, já já o rap do Guasca, garoto! Tá chegando aqui a Mari Sorrir, a indicação da Rosângela. 4h15, sextou, boa tarde.

0: Tamo na escuta aqui da Rádio Toledo, comendo pinhãozinho com essa chuva aí. Escutando, Toledo. Tchau, obrigado.
1: O lance é Chiru Missioneiro e DJ Toneto.

0: Procura DJ.
1: Bom?
0: Toca a música 99 alguma coisa, DJ.
1: Só pra ouvir.
0: Viu os franquitos?
1: Valeu.

0: www.gmail.com.
1: A indicação aí do Orlando Semansky.

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Quatro horas, 4:30, vamos sortear então aqui a pulseira para o almoço domingo. Domingo tem ali o almoço na Expo Tabaco, vai ter bingo. Vamos ver quem vai ser o sorteado ou a sorteada. Boa sorte a todos e a todas, bastante gente mandou mensagem. Vamos ver aqui quem é o número, cadê? Cruzem os dedos e boa sorte.

É o final do número 2360. Deixa eu ver quem ganhou aqui. A Veridiane. A Veri pode passar aqui na rádio e pegar a pulseira para o almoço domingo, lá no lar do evento do Lar dos Velhinhos, que é no Martins Centro de Eventos. É a 7ª Expo Tabaco, que acontece sábado e domingo. Amanhã, sábado, tem o Tratoraço. Pessoal que quiser comprar os cartões pode correr ali na Plantar Agrícola, ainda tem cartão. Alô, Veri, passe da Talento pegar aí o seu cartão para o almoço domingo adulto. Lá no Martins Centro de Eventos também a cartela de bingo, beleza?

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1: E 35 minutos.
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2: 4:38, boa tarde.

0: Imagina.
1: Obrigado, meu irmãozinho. 16 horas e 48 minutos.
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0: A hora certa, 4:49, quatro e 49, no finalzinho do programa. 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Domingo eu espero vocês na Colônia 5, né, piazada? Fala, guri!
1: Alô, povão de Malé e toda a região, nós somos do musical
2: Vento Sul.
1: E no dia 24 de maio estaremos lá na Colônia 5 para animar a grande festa do padroeiro na Igreja Divino Espírito Santo. Haverá aquela programação para lá de buena com almoço ucraniano e tudo mais. E a partir das 17 horas a festança fica por nossa conta, mais ou menos assim.

0: forte abraço
1: e se encontramos por lá.
2: Beleza, garoto, se encontraremos por lá, eu estarei no leilão com apoio oficial do Shop Dala, domingo na Colônia 5, bora que bora! Vem pra cá, Gabi, a Rafa e o Leonardo, é por você que eu canto.

hora certa, 4:57. Estamos chegando ao final de mais um dia de trabalho, mais uma semana fechada aí com sucesso, hein? A Denilson Passos está chegando para marcar o seu talento. Eu volto na segunda-feira, a partir da 1 da tarde. Quero que vocês fiquem com Deus, eu quero que Deus prospere na vida de vocês. Deus é bom o tempo todo Deus é bom. Eu sou Adilson Rodrigues, o pai do Anthony, fico por aqui, volto na segunda. Tá chegando eles, marcação, que estarão comigo dia 28 de junho na Palmeirinha. Um abraço e até o futuro. Tchau!

0: 17:02.
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aqui, que você acha, não? Olha, já são 17:13 por aqui, ó. 5:13, o Mais 3 traz pra você, meu compadre, minha comadre. Você, meu amigo, você, minha amiga. Você tá chegando a partir de agora, hein? Começando mais um Marcando Seu Talento, essa baguela. Baguela de tarde, né? Oh, 22 de maio de 2026. Sexta-feira, sextamos daquele jeitinho. Um abraço pra você que tá em casa, pra você que tá aí no seu trabalho, pra você que tá curtindo a programação com a gente aqui, não? 999-199752, seu telefone. Pra você mandar sua mensagem aqui pra mim. Tá trabalhando? Tá descansando? O que você tá fazendo? Conta aí pra mim, tá bom? Primeirinha já tá chegando assim, ó. 17:14.

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3: Três da madruga, a gente

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0: aguado uma sexta-feira, né? É que tá aí tudo bem, tudo certinho, ó. Tá ainda tua... Tua sexta-feira, hein? 22 de maio, já, gente? 22 de maio de 2026. Quando se passar o segundo nosso calendário, 142 dias. Nós estamos já na 21ª semana. O dia de hoje é crescente, é dia do abraço. Abraçou alguém hoje? É o dia do abraço hoje, né? Dia Internacional da Biodiversidade Biológica. Dia do apicultor, um grande abraço para os amigos que trabalham com as abelhas, né? Um abraço meus amigos apicultores. Dia de Santa Rita, dia mundial também de pré-eclâmpsia. Dia mundial do gótico.
1: Que coisa!
0: Vamos que vamos, 17h37. Temperatura de estar manejando nesse momento aqui, ó. 13 graus de temperatura, hein? Nós tivemos chuva. Deu uma parada, voltou, deu uma parada. Aquele jeitinho, ó. Eu vou trazer a previsão atualizada pra vocês aí, ó. Pra vocês saberem se vai continuar chovendo, se não vai. Qual é a previsão para o sábado, para o domingo, para o restante da semana também, né? 17-38-999-19-9752. Telefone pra você mandar sua participação aqui pra mim, tá bom? Deixa eu falar pra você, olha, a empresa Schreiber Foods tá disponibilizando de vagas para o cargo de auxiliar de produção, de auxiliar de sanitização. Eu vou repetir, tá? A empresa Schreiber Foods tá disponibilizando, portanto, vagas para o cargo de auxiliar aí, né, de produção e auxiliar de sanitização. Isso mesmo. Requisitos: tem que ter disponibilidade de horário, responsabilidade e ser maior de idade. Os benefícios é o salário compatível com a função, vale alimentação, alimentação na empresa, tem plano de saúde odontológico, extensivo aos dependentes, legais também, claro. Tem seguro de vida, convênio com a academia, um programa com assistência ao colaborador e participação dos lucros também, né? Ali tem vagas também para eletromecânico, tá, gente? Tem que ter ensino médio, ainda curso também de mecânica elétrica ou eletromecânica. Experiência mínima de 1 ano em operação aí, ou estágio obrigatório do curso técnico também. É claro, também é imprescindível que tenha conhecimento em elétrica e mecânica industrial. Interessados devem encaminhar o seu currículo para este número que eu vou passar para vocês, tá bom? 4299132-9953. 4299132-9953. Para não ficar dúvidas aí, as vagas então são para auxiliar de produção, auxiliar de sanitização e também vaga para eletromecânico. As vagas aí da Schreiber. 17h39 aqui, ó. Este é meu relógio. 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

0: Que dó de quem tá me ouvindo, né?
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0: Sem parar.
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1: Por quê?
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1: Podem passar as horas.
0: Um abraço pra equipe do Sicredi, ó.
1: Vou

0: Boa tarde, Nilson. Estamos trabalhando aí, ó. Estamos trabalhando de pedreiro. E eu vim no programa, peço a música Serenata ou Passe Livre. Pro Oziel Robasquebs e também vai aí para o Antônio Diniz, para o Getúlio Moreira, que estão trabalhando e ouvindo também, né? É o Ricardo Robasquebs que tá mandando. Ô, Ricardo! Abração pra ti, um abraço pra toda a família Robasquebs. Um abraço pro Getúlio, um abraço pro Antônio Diniz. Quem mais aí pro Oziel, né? A todos vocês, agorizado, um abraço pro pessoal aí da construção civil. Agorizado que estão na linda, firme e forte, né? Ô, piazada! Bom trabalho pra todos vocês aí, ó. Saudade do tempo que eu fui pedreiro, hein? É, gurizada. Eu já fui da lida também, ó. Boa tarde, Denilson. Tá aqui a música meia-noite e meia. Só pra curtir a Elizabeth. Ô, Elizabeth! Um abração pra você, pra esse porral querido do Lajeado, né? Choveu pra esse lado aí, ô, Elizabeth. Certeza, né? Um abração pra vocês. Daqui a pouquinho vai sair meia-noite e meia, tá bom? Quem mais? Boa tarde. Toque a música Dona do Meu Destino. Com Zé Henrique Gabriel. Mais toque, o Rafael Schneider. Ô, Rafael! Você tá, bicho, velho? Um abraço pra toda a família Schneider, né? Daqui a pouquinho vai sair a música aí. Dona do Meu Destino. Essa música é linda demais, né?
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0: Esta maneira crioula. Boa tarde, meu irmão. Toque Recuerdos da 28, tô na escuta. Forte abraço, seu bicudão.
2: Bicudão.
0: Que tá, bicudo, velho? Meu amigo Márcio, o bicudo tá sintonizado, bicho velho. Obrigado pelo carinho e pela audiência, meu irmãozinho.
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0: Vamos só pecar daqui a pouquinho o Recuerdos da 28.
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0: 17h44 aqui já.
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0: Tiquetumiriguitum.
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1: Tá contida. Rio Grande é bom, mas antigo. Gaúcha sim.
0: Eu vou te contar, rapaz, olha.
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0: Panda, faz o seguinte. Sabe aquela calcinha? Ai, meu Deus. Aquela calcinha de renda, não? Pânico, Gustavo Lima, assim, ó.

17h53 agora, indicação aqui chegando, Dona do Meu Destino, indicação lá do Rafael Schneider aqui pra vocês.

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10: 18 horas e um minuto.
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0: Olha, são 6:10.
1: Coisa livre, né? Que barbaridade, eu vou ler contar, barbaridade.
0: 999-1997-52 no telefone. Você mandar a tua mensagem aqui pra mim. Não, mandando lá, pode ir lá. 999-1997-52. Estou atendendo vocês aqui na sequência, tá bom, gente? 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
1: Saudade.
0: Canta pra quê? E olha quem é aqui do chover. Já são 6:06:13, né? Pode ir mandando lá tua mensagem pro companheiro. Né? Madre! De jeitão. Meu amigo Damiano tá ligado com a gente. Mandou boa tarde, Damiano. Como é que vai ali, né, meu companheiro? Velho? Abração pra ti, pra esse povo querido aí, ó. Lá Engenheiro Gutierrez tá sempre sintonizadão com a gente. Grande, Damiano. Quem mais? Deixa eu dar uma olhadinha por aqui. O Dário Ferreira mandou também sua mensagem. Fala aí, Dário, boa tarde. Será que vai ser o áudio do Dário? Que Dário, oi, Dário.
2: Boa tarde, Denilson, tudo bem?
0: Tudo jóia.
2: Na escuta, o teu programa está muito legal. Peço o posseiro dar a música para o seu Levante Soleni, Casinha Cristo. Me ofereço para todos que estão na escuta, o teu programa. Se for atendido, muito obrigado. Até.
0: Que maravilha, hein? Meu amigo Dário, aquele abração pra você, um abraço pra toda a sua família. Tá ligadinho com a gente, né? Vamos ver se a chama tá moda, companheiro, velho, né? Quem mais? Deixa eu dar uma olhadinha. Opa, bom, Denilson, tudo certo? Se puder, toque. A música Cuiudo, do Bruno e Barreto. Para minha esposa, Patrícia, e para minha filha, Maiara. Quem pede, então, é o Antônio. E agora, meu céu, como é que fala esse sobrenome teu, homem? Antônio Virzikovskis. Deixa eu estudar teu sobrenome aqui, ó. Virzikovskis, é isso, ó? Virzikovskis. O Antônio Virzikovskis lá do Salto Braço do Potinga. Ô, oh, Antônio, como é que tá, bicho, velho? Abração pra você. Se eu falei errado, me desculpa, viu? Pode traduzir pra mim teu sobrenome, compadre, velho. Um abração então aí pra você, pra sua esposa, pra sua filha. Daqui a pouquinho vamos achar então aí, ó. A do Bruno Barreto e pra você, meu compadre, tá bom? Deixa eu mandar um abração especial lá pro meu amigo Eliseu Bubinhaque, lá no Rio Vinagre. Eliseu que mandou foto ontem aqui do peão, né? Falou, Denilson, é pra você. E se eu contar pra vocês que eu cheguei na rádio aqui, ó, e tava aqui essa cola de peão, rapaz. Ô, meu amigo Eliseu, obrigado, que Deus abençoe grandemente, viu? Obrigado pelos pinhões aí, ó. Hoje eu quero comer pinhão, olha. Até dizer chega, né? Aí que me refiro, meu companheiro, velho. Deus abençoe, viu? Obrigado de coração aí. Vou comer com muita satisfação esses pinhões aqui, ó. Aliás, já tirei uma foto, já postei no meu status aqui, ó. Vou lá no Facebook, pôr no Instagram também, né?
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0: Vou fazer que nem o Kiko, né?
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0: Um abração, meu amigo Antônio! Antônio não, Eliseu, né? Ô, Eliseu! Obrigado, meu amigo Eliseu, Eliseu Bubinhaque, né? Tem algum Antônio falando de mim aí, né? Deixa eu dar uma olhadinha aqui. Oi, boa noite. Olha, sextou e com muito frio. Bom final de semana. Se puder tocar o frio da madrugada aí, ó. Do Rio Negro e Solimões. É ela, Célia, lá de Curitiba, né, Célia? Oi, Célia. Como é que tá por aí? Tudo bem? Tudo certinho? Eu imagino que Curitiba tá bem mais frio que aqui, né? Aliás, Curitiba automaticamente já é mais gelada que nossa região aqui, né? Um abração pra você, pra esse povão em Curitiba, na capital paranaense, tá sintonizadinho com a gente.
3: Meu amigo,
0: daqui a pouquinho vai sair o frio da madrugada pra

você, tá bom? Célia, obrigado pelo carinho. Pela audiência de sempre. Vamos de moda, vamos ter as indicação aqui dela. A Elizabeth pediu essa aqui, gente, olha. Vocês conhecem.

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0: Biriquitum, biriquitum, biriquitum. 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Ela vai pro baile solito. Quem canta essa música aqui, será? Beleza, livre. Olha, já são 6h40 aqui, ó. 18 horas mais 40 minutos. Um abração pra você que está sintonizado comigo. Uma noite de tarde gostosa. É sexta-feira. Sextamos, né, agonizada? Um frio e chuva, chuva e frio. Só uma noite. Aquele jeitão lá. É isso que o inverno nem chegou, tá, gente? Muita gente perguntando pra mim, Denilson, credo que esse inverno. Não, o inverno nem começou ainda. Você quer saber quantos dias falta pro inverno? Faltam 29 dias para começar o inverno, para ser bem exato, né? Aí que eu me lembro. O inverno começa dia 21 de junho, tá bom, gente? No casório. É, nem começou ainda. Me desfaço de uma marca de campeira. Tiquitumiriguidum, tiquitumiriguidum. Se der de você. Falar para você, olha, você que tá ligado, radião. É, você que tá aqui, ó. É o que me resta. E ouvindo aí no seu... seu rádio, no seu carro, em sua casa, enfim, onde quer que você esteja. Receba lá meu abraço, meu carinho, tá bom? Vem aí, portanto, gente, o segundo tratoraço, né? É moçada no ar, tá vindo o radião, vem o segundo tratoraço que ele Rio Azul durante a Expo Tabaco. 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Meu amigo Coelho, aquele abração pra você. Só uma noite de sul, é coisa boa. Só uma noite de tiquitumbiriguidum. Só que é aqui, deixa eu ver. 6h42 já, né? 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Um abração lá pro meu amigo Irdo. Que tá, Irdo, velho? O Irdo que tava no casamento que a gente tocou sábado, hein, ó. O homem arrematou aí um Jack Daniel e deu pro sorteio de volta, mas que homem, né? De contar, rapaz, olha. Eu achei que ele ia deixar pra nós tomar ali na loja quando passasse ali, não. Eu dei essa ideia, mas ele não quis acatar a minha ideia, não. Ele ajudou o noivo, né? Um abração, meu amigo Irdo. Quero que deixa eu ver, 6h44.
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0: Que é isso?
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0: tá? Vou dar um abração lá pra Bianca, que tá me ouvindo lá no Saltinho.
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0: Alô, Bianca, um abração, um beijão pra você. Um abração lá pro Celso também, né? É, meu amigo Celso Stans, que deve estar por aí curtindo também. Celso Velho! Tá lá no Saltinho? Onde é no Saltinho? O pessoal do Saltinho Interior de Rebouça. Um abraço, Celso! Um abração, um beijão pra Bianca também, né? Tá lá me ouvindo!
3: Vale
0: agora! A Bruna mandou Denilson! Manda coquinha bem apaixonada. Você tá apaixonada, Bruna? O amor é lazarético de lindo, né? Ou pra quem tá apaixonado, viu? O amor é desgramento de lindo, né? Da bisquera cumprida da beijo. Deixa eu ver que mais, gente, tem muita mensagem aqui, ó. Boa tarde, Nils, toque a música Bênçãos que não tem fim para com Isadora, no caso, né? Aí pra curtir ali, Vânia Chagas daqui do Rio. Vânia, ó, um abração pra você, um abração pra esse povo querido aí da... do bairro Cristo Rei, né? Vila Cristo Rei, pessoal, tá curtindo nós aí, ó. Obrigado pelo carinho e pela audiência. Vamos ver se dá tempo aqui, ó.
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0: Isadora, bênçãos que não tem fim.
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0: Quem mais? Deixa eu ver aqui. Boa noite. Gostaria que eu rodasse a música bem no capricho aí. Para o pai Lauro, sou Isaac, que é aniversário hoje, né? Que Deus abençoe ele com muitos anos de vida. Sempre continue alegre e sorridente. Pedido da filha Janete, do genro Anderson e das netas, né? A Tati, a Tayane e a Sofia. Quem tá mandando aqui é a Janete. Ô, Janete! Que maravilha, então, né? Parabéns aí pro seu Lauro. Hoje é aniversário do seu Lauro. Ô, seu Lauro, sou o Isaac. Tive a satisfação de conversar com o senhor aí, não. Não lembro na qual festa que eu tava tocando ali, acho que foi na Cachoeira, se não me engano, né? Aí o seu Lauro subiu no palco pra conversar comigo, né? Eita, seu Lauro. Foi lá que eu conheci ele a primeira vez, né? Uma pessoa de um grande coração, né? Seu Lauro, abração pro senhor. Obrigado pelo carinho sempre, né? Sempre ligadinho com a gente, sempre ouvindo a gente lá no pozinho. Um abraço pra toda a sua família, que é grande, inclusive, né? Receba os parabéns de toda a sua família que tá te, olha, te homenageando aí. Fala nisso, não foi só a Janete que mandou mensagem, né? A Tati mandou aqui no meu particular também. Deixa eu ver o que a Tati mandou aqui, ó. Denilson, tudo bem, tudo jóia. Boa noite, olha, manda os parabéns aí. E todas as músicas do programa, em homenagem ao meu pai, Lauro Sobizac, né? Está de aniversário hoje, que Deus continue abençoando ele com muitos anos de vida. E fala que ele é o meu maior exemplo de humildade e caráter. Tudo que eu sou hoje, devo muito a ele. E amanhã, olha, estou aí por Rio Azul comemorando. É a Tati lá de Bituba. Ô, Tati! Já escutou, né, seu Lauro? Amanhã ela vai estar por aí, rapaz. Um abração, Tati. Obrigado. Um abração, um beijão pra Tati, né? E um abração mais uma vez aí pro seu Lauro. Homenagem de tudo que é lado, seu Lauro, viu? Eu que o pessoal te ama muito, viu? Deus abençoe, saúde e paz. Aliás, quantos anos será que o seu Lauro tá fazendo, hein? 19, seu Lauro. Mas tá ficando de maior. Cuidado, se ficar de maior pode ser preso já, né?
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0: Já são 18h50. Ai, boa tarde, roda a música aquela dos Olhos Verdes. O Antônio Oliveira Neto. Ô Antônio! Agora não sei se é música com Antônio Oliveira Neto. Ou é o Antônio Oliveira Neto que tá mandando mensagem, né? Obrigação pra vocês aí, ó. Boa noite, mande a música pro Miguel que tá na estrada ainda. Deus abençoe sempre ele, amém, todos nós, né? Aí, o Antônio, ó, abração pra você, um abração pro Miguel. Curtindo a programação sempre, né? Ô Miguel, bom trabalho, grande Miguel e todos os motoristas que estão aí na lida, né? Não são poucos, pizarra, são bastante, né? Um abraço em dia da véia, que Deus abençoe vocês aí, ó. E Deus sempre ilumine as mãos dos nossos amigos motoristas que estão aí trafegando, né? Alguns na BR, alguns nas estradas do interior, enfim, né? E estão na lida, né, pizarra, velho? Um forte abraço pra vocês aí, tá bom? Quem mais? Quem mais? Fala, Denilson, tudo bom, meu amigo? Aqui trancamos das parcerias para nós que estamos na escuta do teu programa, tá show de bola. Meu amigo Silvio de Lima. Silvio!
1: Eu gosto mesmo.
0: Um grande Silvio, abração pra você, Silvio. Silvio que além de ser um dos melhores açougueiros que eu conheço, no baita açougueiro, né?
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0: É, trabalha no açougue, né? É lá no Rintiuque que você trabalha, né, ô meu amigo Silvio?
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0: Um abração pra você. E é também é baita de um músico, né?
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0: Gaiteiro dos bambos, chuvé, né?
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0: Um abraço lá pra tua banda, o Silvio.
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0: Que as artes são firme e forte, estão sempre na lida pra lá e pra cá. Estiveram tocando esses dias aí no... Na Cristo Rei ali, né?
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0: Um abração pra vocês, tá bom, Silvio?
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0: Tamo junto, irmãozinho. Laura Domingues, mandando um positivo pra nós aqui também. Laura, um abração pra você, pra família Domingues. Estão sempre na lida, sempre ouvindo a gente também, né? Vamos fazer o seguinte, vamos trazer moda. Vou trazer o parabéns gaúcho aqui. Lá pro seu Lauro.
1: Então,
0: ô, seu Lauro. Wilson Paim vai cantar pro senhor aqui, ó.

0: Aí foi lá pro seu Lauro Sobizac. Já descobri o seu Lauro. 66 anos. Tá jovem demais ainda, né? Deus abençoe grandemente, né? Vamos de moda? Costela gaúcha, assim, ó.
1: Hoje. 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
2: Nilson.

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1: Meu Deus do céu, né? Vamos embora. Olha, antes de ir embora, deixa eu falar pra vocês aqui a previsão do tempo. Segundo informações atualizadas do site Climatempo. Não fizer a previsão, vamos surrar aqui, né? Pra hoje existe um pouquinho de possibilidade de chuva ainda, tá, gente? Pode chover aí durante a noite todinha, né? Informações que nós temos aqui do site da Climatempo. Para amanhã, amanhã sábado, tá marcando aí, segundo informações também, 4,3 milímetros de chuva. Só com pancadas de chuva na parte da manhã. À tarde também deve chover um pouquinho. E à noite o tempo deve firmar. 15 graus a máxima para amanhã e a mínima deve ser de 11 graus. Para domingo não é muito diferente, não, né? Marcando 3,7 milímetros, sol com nuvens, chove rápido durante o dia e a noite. A máxima deve ficar nos 19 e a mínima lá nos 12 graus. Para a segunda-feira, 2,7 milímetros. Aí é o dia que marca mais chuva realmente ainda, né? É lá na terça-feira, por enquanto. Tá marcando 13,7 milímetros. Devemos ter uma chuva aí durante o dia e durante a noite também, tá bom? Essa é a previsão que nós temos atualizada aqui do site da Climatempo.
0: Amanhã, amanhã, amanhã, amanhã, amanhã,
1: vamos embora!
2: Então, vou falar.
1: Um abraço pra Joana Silva que mandou mensagem.

0: As provas acontecem nos dias 8 e 15 de novembro. O Ministério da Educação também amplia os locais de prova. A previsão é que cerca de 10 mil escolas recebam o exame em todo o país, permitindo que muitos estudantes façam a prova na própria escola onde estudam. O Enem segue como principal acesso a programas como Sisu, ProUni e Fies. Para mais informações, acesse enem.inep.gov.br/participante. Em Brasília, Claudimário Carvalho.
1: Pois é, o Enem segue como principal acesso a programas como o Sisu, o Sistema de Seleção Unificada, que dá acesso a vagas em instituições de ensino superior.
2: E atenção, estudantes, ainda dá tempo de concorrer a uma vaga em uma dessas instituições.
1: A partir do dia 15 de junho vão estar abertas as vagas do Sisu Mais, com vagas remanescentes para o segundo semestre.
3: O Ministério da Educação publicou o edital do Sisu Mais, nova etapa complementar do Sistema de Seleção Unificada. A iniciativa vai ofertar vagas remanescentes em instituições públicas de ensino superior para o segundo semestre deste ano. As inscrições estarão abertas de 15 a 19 de junho, exclusivamente pelo portal de acesso único do MEC. Podem participar candidatos que fizeram pelo menos uma edição do Enem nos últimos 3 anos e que tenham concorrido na etapa regular do Sisu 2025. No momento da inscrição, será possível escolher até 2 opções de curso, turno, local de oferta e instituição, indicando a ordem de preferência. O Sisu Mais faz parte do processo de aprimoramento do sistema de seleção unificada, com avanços na organização das vagas, melhorias no processo de inscrição e fortalecimento das políticas de acesso ao ensino superior público. A nova etapa amplia as oportunidades para estudantes e também fortalece as instituições públicas de educação superior. Reportagem Talita Albuquerque.
2: Aposentados e pensionistas do INSS vão receber o pagamento da segunda parcela do 13º a partir de segunda-feira.
1: O pagamento vai até o dia 8 de junho e serão pagos mais de 35 milhões de benefícios.
4: Atenção, aposentados e pensionistas do INSS. Começa nesta segunda-feira, dia 25 de maio, o pagamento da segunda parcela do 13º salário. Mais de 35 milhões de benefícios serão pagos de forma antecipada em todo o país. Esta etapa representa uma nova injeção de cerca de 39 bilhões de reais na economia brasileira. O ministro da Previdência Social, Wolner Queiroz, destaca o impacto do adiantamento para as famílias.
5: Na prática, é dinheiro no bolso de milhões de famílias antes do esperado. Quem trabalhou a vida inteira merece respeito. E respeito também é garantir o benefício chegando mais cedo.
4: O calendário de depósito segue até o dia 8 de junho e varia conforme o número final do cartão de benefício. Para consultar o valor da sua parcela, basta acessar o aplicativo ou o site Meu INSS e clicar na opção extrato de pagamento. Reportagem Pedro Sardinha.
1: Aprender a guardar dinheiro, noções básicas de investimento e de previdência social.
2: Temas que chegam até crianças e jovens na sala de aula por meio de um projeto do governo do Brasil.
1: É o Poupadores do Futuro.
6: Marco Antônio de Carvalho tem apenas 11 anos, mas já está preocupado com o futuro. Ele conta que recebe mesada e guarda parte dela para realizar sonhos. E nesta semana, Marco aprendeu um pouco mais sobre como gerenciar o dinheiro e economizar. A escola dele, em Brasília, recebeu as atividades do programa Poupadores do Futuro, coordenado pelo Ministério da Previdência Social. Marco gostou da oportunidade.
7: É sempre bom a gente estar desde cedo assim aprendendo a economizar nosso dinheiro. Muitos adultos não tiveram essa oportunidade na infância, muitas crianças não estão tendo, uma coisa muito boa.
6: E as noções de como poupar que as crianças recebem na sala de aula acabam impactando toda a família, segundo a diretora da escola, Viviane Coelho da Silva de Lima.
8: É muito importante que eles já coloquem esse conhecimento em prática desde cedo para que eles possam mudar a realidade deles, né? Então eles já vão poupando alguma coisa em casa, eles aprendem sobre renda fixa, sobre renda extra, planejamento orçamentário. Além de ajudarem as famílias também, eles já desde cedo podem fazer todo esse planejamento.
6: Este ano, mais de 30 mil alunos foram alcançados pelo projeto Poupadores do Futuro em 100 cidades brasileiras, Mais de 200 instituições de ensino receberam as atividades. O diretor do Departamento do Regime de Previdência Complementar, Narlon Gutierre, fala sobre a importância do programa, que está em sua segunda edição.

0: são.
1: Eles vão ser despertados sobre a importância do planejamento, sobre a importância de organizar suas finanças, para estarem atentos, né, para não serem influenciados aí por questões como jogos em plataformas digitais, para a importância que a previdência tem ao longo da vida.
0: O Poupadores do Futuro faz parte da Semana Nacional de Educação Financeira. O Ministério da Previdência Social pretende expandir o projeto para abranger mais cidades e alcançar ainda mais alunos na próxima edição. Reportagem Luciana Colares de Holanda.
2: Expansão de terras para o plantio, clima favorável e chuvas bem distribuídas fizeram a agropecuária bater recorde de safras no ano passado e ser o setor que mais pesou no crescimento do PIB em 2025.
3: Além disso, o Brasil atingiu a menor taxa de desocupação no ano passado.
2: Essas análises estão em um estudo do IBGE divulgado hoje sobre os dados econômicos do país.
4: No ano passado, o Produto Interno Bruto, que é a soma de todas as riquezas produzidas pelo país, cresceu pelo quinto ano consecutivo, chegando a 2,3%. E nesta sexta-feira, o IBGE publicou uma pesquisa que avalia o cenário econômico de 2025 para entender quais áreas contribuíram para o PIB. O IBGE destaca o bom desempenho do setor agropecuário. Com safras recordes de milho e soja, o setor foi o responsável por cerca de um terço do aumento da taxa. O comércio varejista também registrou crescimento de 1,6% em 2025, completando 9 anos consecutivos de expansão, segundo o IBGE. Quanto aos preços, houve arrefecimento da inflação, ou seja, os preços continuam subindo, mas a uma velocidade menor. O índice oficial, que mede a inflação, o IPCA acumulado do ano, ficou em 4,26%. O número é 0,57% abaixo do resultado de 2024. Outro destaque é o mercado de trabalho, que registrou um aumento de média salarial em relação ao ano anterior de 5,8%. Já a taxa de desocupação alcançou o nível mais baixo da série histórica, iniciada em 2012, registrando 5,6%. Segundo o informativo Indicadores Econômicos do Brasil, os números foram influenciados pelo cenário internacional. A política restritiva dos Estados Unidos limitou o espaço para cortes da taxa de juros no Brasil, e a desaceleração do PIB chinês reduziu sua contribuição para o crescimento global. Gabriela Noronha, para a Voz do Brasil.
2: A situação das regiões atingidas pelo rompimento da barragem do Fundão em Minas Gerais e Espírito Santo vai ter um incentivo de mais R$450 milhões.
3: Os recursos fazem parte do novo acordo do Rio Doce e são divididos em um edital e um chamamento público que vão dar à própria comunidade a chance de propor projetos de recuperação.
2: O edital é realizado em parceria com o Banco do Brasil e a Fundação Banco do Brasil e foca em ações comunitárias diretas com valores de R$50 mil a R$400 mil por proposta.
3: O chamamento conta com a colaboração do Banco Nacional de Desenvolvimento Econômico e Social, BNDES, e é direcionado a projetos de desenvolvimento.
5: O BNDES, Banco Nacional de Desenvolvimento Econômico e Social, e a Secretaria-Geral da Presidência da República lançaram nesta sexta-feira uma chamada pública que vai destinar R$225 milhões para projetos das comunidades da Bacia do Rio Doce atingidas pelo rompimento da barragem de Fundão. O lançamento aconteceu em Governador Valadares, no interior mineiro. A barragem de Fundão, que integrava um complexo da mineradora Samarco, no município mineiro de Mariana, se rompeu em novembro de 2015, liberando rejeitos que escoaram pela bacia do Rio Doce até o mar, causando danos para populações de dezenas de municípios de Minas Gerais e do Espírito Santo. A chamada pública, que tem o nome de Chamada Rio Doce Participativo, vai custear projetos estruturantes que variem entre 5 milhões e 23 milhões de reais e que atuem como vetores de desenvolvimento regional. As iniciativas poderão ser enquadradas em dois eixos: fortalecimento institucional das organizações sociais e apoio a empreendimentos produtivos coletivos. Para José Pavuna, representante de uma das comunidades atingidas e integrante do Conselho Federal de Participação Social da Bacia do Rio Doce e Litoral Norte Capixaba, o apoio aos projetos será uma forma de garantir renda às comunidades locais.
6: Esse dinheiro, ele seria uma forma de, inclusive ele é, uma compensação, porque reparação seria recuperar o rio, não dá para reparar o rio. A gente vai compensar com alguns projetos que geram renda. Precisa ter projetos e iniciativas pequenas que gerem renda.
5: Durante o lançamento da chamada pública, o ministro-chefe da Secretaria-Geral da Presidência da República, Guilherme Boulos, classificou a chamada Rio Doce Participativo como histórica.
7: O que a gente assinou aqui hoje é a parte dessa reparação

0: Os projetos para a chamada Rio Doce Participativo poderão ser apresentados até o dia 30 de dezembro. Mais informações sobre a chamada estão disponíveis no site bndes.gov.br/Fundo Rio Doce. Reportagem André de Barros Lima.
1: Quem acha que museu guarda apenas objetos do passado, uma programação diversa promete aproximar o público de exposições e atividades culturais.
2: É a Semana Nacional de Museus que chega à sua 22ª edição e vai até domingo.
1: Ainda dá tempo de participar de uma das mais de 3 mil atividades cadastradas.
3: Difundir a cultura, preservar a memória e incentivar o hábito de visitar museus. Foi com esse objetivo que nasceu a Semana Nacional de Museus, que chega à 24ª edição, reunindo milhares de atividades em todo o Brasil. O tema deste ano, Museus Unindo o Mundo Dividido, destaca o papel dessas instituições como espaços de diálogo, inclusão e troca de experiências entre diferentes culturas e gerações. A mobilização teve amplo alcance nacional em 2026. Cerca de 1000 museus de mais de 400 cidades participaram da programação com atividades nos 26 estados e no Distrito Federal. Como explica Joel Santana da Gama, diretor de difusão, fomento e economia do Instituto Brasileiro de Museus.
4: Como as edições abrem mais tempo, como a programação é mais divulgada, isso aflora também o desejo da comunidade, dessa vontade de memória, de conhecer. Tudo isso permite com que essa visitação se amplie.
3: No Distrito Federal, estudantes participaram de visitas educativas no Centro Cultural do Banco do Brasil. O professor Paulo Araújo fala da importância dessas visitas no processo pedagógico.
5: A vantagem é que eles vão ter um olhar voltado para a cultura e que eles vão poder utilizar de forma pedagógica, recriando as obras e também dando a sua própria interpretação para cada obra que eles observaram aqui.
3: A programação completa da 24ª Semana Nacional de Museus reúne atividades em todo o país até o dia 24 de maio. Reportagem Cleide Lopes.
1: Semanas para as festas juninas em todo o país.
2: E o Ministério do Turismo quer fortalecer a infraestrutura e a promoção dos eventos na Paraíba, destino de milhões de turistas no período.
1: Estão sendo disponibilizados 45 milhões de reais para 72 cidades do estado.
2: Só no ano passado, as festas juninas movimentaram mais de 7 bilhões e 400 milhões de reais em todo o país.
1: Em Campina Grande, por exemplo, a festa começa no dia 3 de junho e vai durar 33 dias, com previsão de movimentar 800 milhões de reais e um público de 3,5 milhões de pessoas.
2: E essas foram as notícias do Governo do Brasil.
1: Uma realização da Secretaria de Comunicação Social da Presidência da República.
2: Fique agora com as notícias do Poder Judiciário e do Congresso Nacional. Boa noite, bom fim de semana.
1: A gente volta segunda-feira. Boa noite.
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8: Presidente do STF do CNJ propõe contra-cheque único para magistrados em resolução que será analisada na semana que vem.
9: Mais de 10 mil pessoas foram atendidas nos 5 dias do Justiça Itinerante na Ilha do Marajó.
8: TSE nega parcelamento de multa aplicada a candidato a prefeito de Ubajara, no Ceará.
9: Boa noite, eu sou Marcela Luiza.
8: E eu sou Walter Lima.
9: O presidente do Supremo Tribunal Federal e do Conselho Nacional de Justiça, ministro Edson Fachin, apresentou proposta de resolução que institui o contra-cheque único para magistrados em todo o Poder Judiciário.
8: O texto será analisado pelo CNJ na próxima terça-feira. Marcelo Della Libera.
10: A proposta será analisada pelo plenário do CNJ e foi elaborada com base em decisões recentes do Supremo Tribunal Federal sobre transparência remuneratória. O texto prevê a padronização nacional das verbas pagas aos magistrados e proíbe folhas paralelas e documentos complementares com pagamentos separados. Pela proposta, cada juiz passará a receber um único contracheque mensal com todas as informações consolidadas, incluindo salários, verbas indenizatórias, descontos obrigatórios e valores retroativos.
9: TSE nega parcelamento de multa aplicada a candidato a prefeito de Ubajara, no Ceará.
11: Houve erro jurídico na apresentação de recurso. Fábio Ruas.
12: A decisão do TSE foi por unanimidade. Com isso, ficou mantida a decisão anterior do Tribunal Regional Eleitoral do Ceará. O TRE cearense decidiu não analisar um recurso que pedia o parcelamento de uma multa de R$5.000. O relator no TSE, ministro Ricardo Vilas Boas Cueva, afirmou que decisões desse tipo não podem ser contestadas por recurso eleitoral. O correto seria o agravo de instrumento. Com isso, o pedido de parcelamento da multa foi negado.
9: Mais de 10 mil pessoas foram atendidas nos 5 dias do Justiça Itinerante na Ilha do Marajó.
11: O mutirão ofereceu exames médicos, emissão de documentos e balcão de direitos trabalhistas. Luma Soares.
13: Nessa sexta-feira, moradores chegaram cedo para garantir o atendimento de última hora. Na área de cidadania, a maior procura foi por certidões de nascimento e de óbito. No encerramento das atividades, os ministros Alberto Balazeiro, do TST, e Edson Fachin, do STF, acompanharam de perto as salas de conciliação. A mega ação, coordenada pelo CNJ, em parceria com 50 entidades, garantiu cidadania e dignidade para a população marajoara.
9: Juízo não pode limitar previamente a atuação de advogado nomeado como assistente jurídico em processos sobre violência doméstica.
11: O posicionamento é do STJ, Fátima Uchoa.
14: Na origem, o juízo nomeou uma advogada para acompanhar uma vítima em audiência sobre suposta violação de medida protetiva, mas a profissional não poderia atuar no processo com pedidos ou recursos. A OAB impetrou mandado de segurança alegando que o juízo violou prerrogativas da advocacia. O Tribunal de Justiça de Minas Gerais indeferiu o pedido, então a OAB interpôs recurso no STJ e a sexta turma deu provimento. Para o relator, ministro Sebastião Reis Júnior, a assistência jurídica à mulher vítima de violência doméstica e familiar, que é obrigatória pela Lei Maria da Penha, depende do pleno exercício das prerrogativas do advogado e é ilegal a limitação prévia da atuação profissional.
9: Após acordos entre MPF e estudantes que fraudaram sistemas de cotas, Unirio publica edital para bolsas a cotistas de cursos de medicina.
11: Ao todo serão arrecadados mais de R$2 milhões que serão revertidos em auxílios financeiros. Vanessa Pereira.
15: A verba é resultado do acordo estabelecido entre o Ministério Público Federal e os estudantes do curso de medicina da Unirio, que ocuparam indevidamente as vagas reservadas para os alunos cotistas do SISU em 2018. Nesta primeira etapa, a universidade vai conceder 4 auxílios financeiros mensais no valor proporcional a um salário mínimo de 2018. Os interessados podem fazer as inscrições até 31 de maio por meio do formulário eletrônico no site da Unirio. Você também encontra o edital e o link do formulário no site do MPF.
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9: Uma boa noite.
11: Bom fim de semana e até segunda-feira.
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1: Eu sou Paula Groba.
2: E eu sou Ricardo Nakaoka.
1: E estes são os destaques de hoje do Jornal do Senado, que começa agora.
2: Senadores marcam votação de proposta que amplia a autonomia do Banco Central.
1: IFE aponta rombo fiscal por 10 anos e contradiz previsões otimistas do governo para as contas públicas.
2: Projeto pode garantir uso de faixa exclusiva por veículos que transportam pessoas com deficiência.
1: Boa noite.
2: Boa noite.
1: O Banco Central pode ganhar mais independência e ter a autonomia garantida pela Constituição. A proposta que prevê autonomia técnica, administrativa, orçamentária e financeira para a instituição deve ser votada no dia 27 de maio pela Comissão de Constituição e Justiça do Senado.
2: O relatório foi lido nesta semana, mas a análise foi adiada após um pedido de vista coletiva. Mais informações com o repórter Márcio Maturana.
3: O relatório da proposta de emenda à Constituição, que amplia a autonomia do Banco Central, foi lido na Comissão de Constituição e Justiça, mas o texto não foi votado por causa de um pedido de vista coletiva. Pelo texto, o Banco Central deixa de ser uma autarquia e vira uma entidade pública de natureza especial, com autonomia técnica, operacional, administrativa, orçamentária e financeira, e dotada de poder de polícia, com autoridade sobre regulação, supervisão e resolução. O relator dessa PEC é o senador Plínio Valério, do PSDB do Amazonas.
4: Mesmo só com leitores, estamos fazendo história. O que vem depois, cada um vai responder pelo seu ato aqui. Porque já ficou claro para a população brasileira que a importância do Banco Central e que a liberdade financeira é fundamental. Então, lá na frente, nós vamos ver quem é que é contra o avanço ou não.
3: O autor da proposta é o senador Vanderlan Cardoso, do PSD de Goiás, que ressaltou a importância da mudança.
5: Não é um projeto de ex-presidente Bolsonaro, nem do presidente atual, nem do ex-presidente Roberto Campos Neto, nem do atual presidente Galípolo. É um projeto de país, de nação.
3: A PEC deve ser votada na próxima quarta-feira, dia 27, segundo anunciou o presidente da comissão, Otto Alencar, do PSD da Bahia.
1: A senadora Mara Gabrilli pediu explicações ao Tribunal Superior Eleitoral sobre uma campanha de representatividade.
2: A ação do TSE tem como objetivo estimular a diversidade nos espaços de poder, mas deixou de fora das peças publicitárias as pessoas com deficiência. Repórter Lana Dias.
6: A senadora Mara Gabrilli, do PSD de São Paulo, enviou um ofício ao Tribunal Superior Eleitoral pedindo explicações sobre a exclusão de pessoas com deficiência na campanha Representatividade. A iniciativa do TSE busca estimular a participação política de grupos historicamente subrepresentados, como mulheres, pessoas negras e indígenas. Mas a senadora considerou lamentável, na campanha, a exclusão de um dos grupos que mais enfrenta obstáculos.
7: Eu sei o que é enfrentar obstáculos todos os dias, mesmo que seja dentro da cabeça de uma pessoa. E também sei que existe muita gente com deficiência, cheia de potencial para transformar, mas a barreira ainda é enorme.
6: A campanha em questão será veiculada até 30 de julho e é composta por vídeo para televisão e spot para rádio, além de conteúdo para as redes sociais. De acordo com o censo de 2022 do IBGE, o Brasil tem 14,4 milhões de pessoas com deficiência, o que representa 7,3% da população com 2 anos ou mais.
1: E pessoas com deficiência podem passar a ter mais rapidez e acessibilidade nos deslocamentos diários. O Senado vai analisar um projeto que autoriza veículos que transportem esse público a utilizarem as faixas exclusivas de transporte coletivo.
2: A medida quer reduzir o tempo no trânsito e garantir mais mobilidade, inclusão e qualidade de vida. Repórter Alexandre Campos.
8: A proposta dos senadores Alci Lucas, do PL do Distrito Federal, define regras gerais, deixando a cargo dos municípios a regulamentação de pontos específicos, como caracterização das situações em que o uso da via é essencial para pessoas com deficiência, cadastro do beneficiário e do veículo usado por ele, definição de horários, trechos e condições de tráfego das faixas e adoção de mecanismos de transparência e revisão periódica das credenciais concedidas. Para Alci Lucas, é preciso incentivar que os municípios levem em conta no planejamento e na gestão da mobilidade urbana as necessidades necessidades dessa parcela da população.
9: Só o pai que tem filho autista severo ou alguma deficiência mais grave é que sabe, se pega um congestionamento e todo dia pega, buzina para lá, buzina para cá, muito barulho, e os autistas não suportam isso. Então é um sacrifício muito grande. Então, como as faixas exclusivas ainda tem muita, fica muito ociosa ainda, nada melhor do que fazer essa uma legislação mais ampla, que de fato a regulamentação tem que ficar no município, que ele que vai conduzir o processo.
8: Ainda de acordo com o projeto, as vias utilizadas por transporte público de alta capacidade, como os chamados BRTs, não poderão ser destinadas para o deslocamento de veículos particulares com pessoas com deficiência.
1: O senador Jaime Campos, do União de Mato Grosso, defendeu mais apoio financeiro aos municípios e cobrou a atualização dos repasses federais para as prefeituras.
2: Ao mencionar a marcha dos prefeitos em Brasília nesta semana, ele afirmou que o aumento das despesas tem dificultado a manutenção de serviços públicos essenciais e que o fortalecimento do municipalismo é fundamental para melhorar o atendimento à população.
10: Muitos prefeitos enfrentam, de fato, queda de arrecadação e aumento das despesas obrigatórias. E ao mesmo tempo uma crescente demanda de serviços públicos. Os municípios acabam assumindo responsabilidades cada vez maiores sem que os recursos acompanhem essa realidade.
1: Já o senador Fernando Dueire, do PSD de Pernambuco, celebrou a aprovação na Comissão de Assuntos Sociais do novo piso salarial dos médicos e cirurgiões dentistas. O texto fixa o valor de R$13.672 e atualiza o pagamento de horas extras e adicional noturno.
2: Para Dueire, a medida valoriza os profissionais e pode ajudar a reduzir a falta de médicos e dentistas em regiões mais carentes. A proposta segue para a Câmara dos Deputados.
11: Cada real destinado à valorização desses profissionais retorna à sociedade em forma de atendimento mais qualificado, maior dedicação e melhores resultados.
1: As contas do governo para os próximos anos podem estar mais otimistas do que a realidade permite. É o que aponta um novo relatório da Instituição Fiscal Independente do Senado, que identifica divergências entre as projeções da equipe econômica e as estimativas dos analistas da IFE.
2: Segundo o texto, as metas fiscais apresentadas pelo governo são ambiciosas e enfrentam desafios para sair do papel. Repórter Douglas Castilho.
12: A divergência é o crescimento estrutural das despesas com benefícios da Previdência Social. A digitalização, por meio do aplicativo Meu INSS, acelerou de maneira inédita o fluxo do antigo auxílio-doença. O modelo de análises remotas de atestados médicos fez as concessões anuais dobrarem entre 2022 e 2025. O diretor do Instituto, Alexandre Andrade, explicou que esse é apenas um dos elementos de discordância com o governo.
13: Em relação às projeções, o que nós identificamos foi um relativo otimismo, tanto na grade de parâmetros macroeconômicos, quanto depois nas projeções fiscais. Isso inclui receitas, despesas, o resultado primário e a própria trajetória da dívida bruta nos próximos anos.
12: Por outro lado, um fôlego extra e inesperado para o caixa do governo federal veio após a alta do petróleo, gerado pelos ataques dos Estados Unidos e de Israel ao Irã. O cenário aumentou a arrecadação de tributos no Brasil, grande exportador da matéria-prima. Um alerta da IFE, no entanto, indica que essa mesma instabilidade no Oriente Médio pode fazer com que o Banco Central mantenha a taxa de juros alta por mais tempo, o que esfriaria a atividade econômica do país e contribuiria para o aumento da dívida.
2: Com edição de Paula Groba e trabalhos técnicos de João Lira, o Jornal do Senado fica por aqui. Acompanhe agora as notícias do Tribunal de Contas da União e da Câmara dos Deputados. Boa noite.
1: Uma boa noite e um bom fim de semana.
14: Minuto do TCU.
15: O Tribunal de Contas da União fez auditoria para avaliar o financiamento da atenção primária à saúde no Sistema Único de Saúde. O serviço é a porta de entrada do SUS e inclui ações de vacinação, consultas, pré-natal e outros atendimentos. A fiscalização analisou o modelo de repasse de recursos para estados e municípios. O objetivo foi verificar se o financiamento contribui para ampliar o acesso da população e melhorar a qualidade do atendimento. O TCU identificou falhas no modelo atual, como dificuldades para acompanhar resultados. Também falta definir indicadores para distribuir os recursos de forma adequada. As limitações podem prejudicar o planejamento das ações e reduzir a eficiência da política pública. O tribunal fez recomendações para aperfeiçoar o sistema. Saiba mais em tcu.gov.br.
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16: Câmara aprova a proposta que proíbe sigilo de gastos do governo federal.
17: Deputados reconhecem a importância da cultura country para Jaguariúna.
16: Parlamentares criam área de proteção ambiental do Jamanchi no Pará.
17: Plenário inclui economia criativa como beneficiária de fundos regionais.
16: Boa noite. Projeto aprovado pelos deputados permite a utilização de recursos de fundos constitucionais em empreendimentos de economia criativa. A reportagem é de Antônio Vital.
18: A Câmara dos Deputados aprovou o projeto que inclui empreendimentos da chamada economia criativa entre os setores que poderão receber recursos dos fundos constitucionais de financiamento das regiões Norte, Nordeste e Centro-Oeste. O texto define a economia criativa como atividades relacionadas à criação, produção e distribuição de bens e serviços baseados em criatividade, cultura, conhecimento e produção artística, como artesanato, música, moda e design. Hoje, muitos desses empreendimentos ficam fora das atividades que podem ser beneficiadas por esses fundos, que priorizam setores como agropecuária, indústria, mineração e agroindústria. O projeto foi apresentado pelo deputado Ayrton Faleiro, do PT do Pará, e altera a lei que regulamenta esses fundos constitucionais, que oferecem financiamento para atividades econômicas consideradas estratégicas para o desenvolvimento regional. Com a mudança, empreendimentos ligados à economia criativa também poderão acessar linhas de crédito desses fundos. Relatora da proposta no plenário, a deputada Lídice da Mata, do PSB da Bahia, argumentou que a medida ajuda a reduzir desigualdades regionais e reconhece a importância econômica das atividades criativas para a geração de renda, emprego e desenvolvimento local.
19: Diversos são os países que têm obtido um grande crescimento do seu PIB através do desenvolvimento da economia criativa. E eu queria destacar o exemplo da Indonésia, um país cujo PIB da economia criativa cresceu 6,5%, acima dos 5,03% do PIB nacional.
18: O projeto foi criticado pelo deputado Luiz Lima, do Novo do Rio de Janeiro.
20: Enxergamos isso como mais uma oportunidade de se fazer militância com recurso público. E o povo brasileiro está cansado de trabalhar para sustentar a militância política. A gente tem uma série de prioridades a nível de educação, de oportunidades de emprego.
18: O projeto que inclui empreendimentos da economia criativa entre os beneficiários dos fundos constitucionais de financiamento das regiões Norte, Nordeste e Centro-Oeste seguiu para análise do Senado. Da Rádio Câmara de Brasília, com informações de Daniela Lessa, Antônio Vital.
14: Desenvolvimento Regional.
21: Hildo Rocha, do MDB, relembra a implantação de 81 novos municípios no Maranhão em 1996. O parlamentar reforça que as cidades receberam estrutura administrativa, estradas, escolas, hospitais e sistemas de abastecimento de água durante a gestão estadual da época.
16: Para Hildo Rocha, o então governo maranhense foi fundamental para transformar antigos povoados em polos de desenvolvimento econômico. Segundo ele, a superação de desafios técnicos e políticos explica o reconhecimento que antigos gestores ainda mantêm junto à população do estado.
21: Jorge Araújo, do PP, critica o governo da Bahia pela demora na construção da ponte Salvador-Itaparica. O deputado afirma que após mais de 20 anos de anúncios, a obra ainda não saiu do papel.
16: Jorge Araújo também faz críticas à saúde pública baiana, especialmente à central de regulação do estado. O parlamentar relata que moradores do interior percorrem longas distâncias sem garantia de atendimento.
14: Economia.
21: Plenário da Câmara proíbe sigilo sobre gastos do governo federal. O repórter Márcio Aquiles Sardi tem as informações sobre a proposta aprovada.
22: A Câmara dos Deputados aprovou o projeto que proíbe a imposição de sigilo sobre gastos da administração pública federal, incluindo despesas com viagens, hospedagem, alimentação, transporte e cartões corporativos. De acordo com o projeto apresentado pelo deputado Gustavo Gayer, do PL de Goiás, os gastos do dia a dia da administração pública, como os de viagens oficiais, deverão permanecer públicos. O projeto mantém a possibilidade de proteger informações consideradas estratégicas para a segurança de autoridades. unidades, mas as despesas deverão ser divulgadas. O texto também prevê que informações classificadas como sigilosas poderão perder automaticamente essa condição se não forem analisadas no prazo de 30 dias pela Comissão Mista de Reavaliação de Informações, prevista na Lei de Acesso à Informação. A proposta permite ainda que o Congresso Nacional revise decisões de classificação de sigilo e prevê punições para agentes públicos que colocarem sigilo de forma indevida para ocultar irregularidades. Nesses casos, a conduta poderá ser considerada ato de improbidade administrativa e também crime de responsabilidade. Relator da proposta, o deputado Sóstenes Cavalcante, do PL do Rio de Janeiro, argumentou que o projeto reduz brechas para uso abusivo do sigilo sobre despesas públicas. Segundo o relator, a proposta fortalece mecanismos de fiscalização e amplia a transparência sobre a utilização de recursos públicos. Ele criticou classificações feitas pelo governo.
0: O presidente Lula fazia críticas ao seu oponente, o ex-presidente Bolsonaro, porque existia ali agendas secretas, e ele fazia críticas e dizia que iria acabar com o sigilo. E até hoje, o que aconteceu foi que aumentou inúmeras vezes os sigilos de agenda, os sigilos de despesas, e nós entendemos que isso não é salutar ao Estado Democrático de Direito.
22: O projeto foi aprovado de maneira simbólica pelo plenário da Câmara, mas a federação formada pelo PT, PCdoB e PV tentou alterar sem sucesso pontos da proposta, como a possibilidade de o Congresso rever a classificação de informações. Para a deputada Érica Cocai, do PT do Distrito Federal, o sigilo deve ser mantido sobre informações que dizem respeito à segurança nacional.
4: Nós somos favoráveis à transparência. O sigilo, ele deve dizer respeito à segurança nacional, ao interesse público, ele é previsto para isso, mas há muito sigilo irregular. O relatório do portal Transparência, ele indica que nos últimos anos, de 2015 até 2022, até o final do governo Bolsonaro, 80% dos sigilos irregulares dizem respeito ao governo Bolsonaro. Vocês lembram que Bolsonaro colocou sob sigilo seu cartão de vacina e da sua família?
22: O projeto que proíbe a imposição de sigilo sobre gastos da administração pública federal, como viagens, hospedagem, alimentação e cartões corporativos, seguiu para análise do Senado. Da Rádio Câmara de Brasília, com informações de Daniele Lessa e Antônio Vital, Márcio Aquilissardi.
5: Justiça.
16: Jandira Fegali, do PCdoB do Rio de Janeiro, cobra investigações sobre supostas ligações entre a família Bolsonaro e o Banco Master. A deputada defende a instalação de uma CPI para apurar denúncias envolvendo o banqueiro Daniel Vorcário e parte da oposição.
21: Na visão de Jandira Fegali, as recentes pesquisas de opinião sinalizam um desgaste de lideranças que utilizam discursos moralistas. A parlamentar também defende transparência nas investigações e a divulgação das apurações sobre o uso de recursos públicos.
16: Márcio Gerri, do PCdoB do Maranhão, critica Flávio Bolsonaro, alegando que denúncias relacionadas ao caso do Banco Master fragilizam sua imagem política. O parlamentar também questiona informações divulgadas sobre a relação do senador com o empresário Daniel Vorcário.
21: Márcio Gerri sustenta que o episódio afeta a articulação política da oposição e defende ações do atual governo. Na visão do deputado, programas e medidas do Executivo Federal têm fortalecido a avaliação positiva do governo.
16: Evair Vieira de Melo, do Republicanos, do Espírito Santo, diz que foi um dos primeiros a alertar o governo e a denunciar na Comissão de Fiscalização Financeira e Controle da Câmara que havia uma máfia no INSS que operava com descontos não autorizados dos aposentados.
21: Evair Vieira de Melo defende o aprofundamento das investigações por entender que houve omissão no enfrentamento das irregularidades no INSS. Ele critica a atuação de integrantes do governo diante das denúncias, especialmente em relação ao envolvimento do filho do presidente Lula.
5: Meio ambiente.
16: A Câmara aprovou um projeto que obriga órgãos ambientais a aplicarem o Código Florestal em todos os biomas, no lugar de legislações específicas. O repórter Antônio Vital explica as consequências.
23: A Câmara dos Deputados aprovou o projeto que obriga os órgãos ambientais a aplicarem o Código Florestal em áreas produtivas de todos os biomas brasileiros, no lugar de legislações específicas, como a Lei da Mata Atlântica, mais restritiva em relação ao uso da terra para a produção rural. O projeto foi aprovado pelas comissões permanentes da Câmara em caráter determinativo, ou seja, não precisaria passar por votação no plenário e poderia seguir diretamente para o Senado. Um recurso assinado por 57 deputados, a maioria do PT, PSOL e Rede, pedia análise pelo plenário, com o argumento de que a proposta fragiliza a legislação ambiental. O recurso foi rejeitado pelo plenário por uma diferença de 148 votos, o que manteve o texto aprovado pelas comissões. O texto original, apresentado pelo deputado Alceu Moreira, do MDB do Rio Grande do Sul, tratava apenas da aplicação do Código Florestal nas áreas produtivas dos chamados campos de altitude, ecossistema localizado na região sul. O argumento é que aquelas áreas são exploradas há mais de 200 anos e que os produtores estavam sendo multados pelo IBAMA com base na legislação que protege a Mata Atlântica. Foi o que disse o deputado Alceu Moreira.
3: Não tem nenhum sentido. Aquela terra está desde 1740 antropizada. Ela tem utilização para lavoura, para criação de gado. E agora o nosso produtor está impedido com uma multa produzida pelo IBAMA sem nenhuma necessidade. Se tiver o gado em cima do campo e por acaso nascer uma essência nativa no meio do pasto, eles não permitem mais a utilização do campo, inclusive restringe a criação de gado. É um prejuízo criminoso.
23: O recurso que pedia análise do projeto pelo plenário teve como justificativa alterações feitas no texto original durante análise pela Comissão de Constituição e Justiça da Câmara. O texto final considera a área rural consolidada, portanto passível de regularização, todas as terras ocupadas antes de 22 de julho de 2008 e não restringe a medida aos campos de altitude. Para o deputado Nilton Tato, do PT de São Paulo, um dos autores do recurso, o projeto permite desmatamento em outros biomas.
5: Tinha sido construído um acordo que recuperava o texto original do projeto para usar áreas nos campos de altitude do Rio Grande do Sul, Paraná e Santa Catarina. O projeto foi completamente deturpado, aumentando aí a possibilidade de desmatamento, de uso para o agro, de áreas não florestais na Amazônia, no Cerrado, no Pantanal e na Mata Atlântica.
23: O projeto que obriga os órgãos ambientais a aplicarem o Código Florestal em áreas produtivas de todos os biomas brasileiros, no lugar de legislações específicas, seguiu para análise do Senado. Da Rádio Câmara de Brasília, Antônio Vital.
6: Transportes.
21: Beto Preto, do PSD do Paraná, defende a criação de uma subcomissão para acompanhar o encerramento da concessão da Malha Sul Ferroviária, que atende estados da região sul e se conecta a São Paulo. Ele defende o debate sobre trechos inoperantes e passivos da atual gestão.
7: Beto Preto também pede participação de órgãos de controle e representantes do setor na discussão sobre a nova concessão ferroviária. Ele salienta que o fortalecimento do modal é estratégico para o desenvolvimento logístico e econômico do país.
6: Agricultura.
21: Câmara regulariza áreas ocupadas com a criação de área de proteção ambiental do Jamanchim, no Pará. Saiba o que muda com a repórter Daniele Lessa.
24: O plenário da Câmara dos Deputados aprovou o projeto que reduz a área da Floresta Nacional do Jamanchim e cria a área de proteção ambiental chamada APA do Jamanchim, no município de Novo Progresso, no sudoeste do Pará. O projeto, que foi apresentado pelo deputado Isnaldo Bulhões Júnior, do MDB de Alagoas, estabelece que parte das áreas ocupadas por produtores rurais será retirada da Floresta Nacional e passará a integrar a nova APA, categoria ambiental menos restritiva, que permite ocupação humana e atividades econômicas sob determinadas regras. Ao defender a proposta, o deputado Enderson Pinto, do União do Pará, disse que as pessoas se instalaram no que hoje é a Floresta do Jamanchim porque existiam incentivos governamentais para desenvolver a economia da região.
3: Essas ocupações não aconteceram na clandestinidade, não foram invasões oportunistas, foram ocupações de boa-fé estimuladas por políticas públicas. E o que aconteceu depois? Essas pessoas acordaram de um dia para o outro dentro de uma unidade de conservação de proteção integral.
24: O relator José Priante, do MDB do Pará, argumentou que o projeto busca enfrentar um conflito histórico na região entre preservação ambiental e ocupação consolidada da terra.
3: Dar um passo na pacificação e no ordenamento legal
6: de uma área de profundo potencial sem avançar um metro na floresta. Nós estamos falando apenas de recategorizar uma área que já está antropizada durante muitos e muitos anos e muitas décadas.
24: Parlamentares contrários ao projeto afirmaram que a redução da área protegida pode aumentar a pressão sobre a Amazônia e estimular novas ocupações irregulares. A deputada Marina Silva, da Rede de São Paulo, alertou sobre o agravamento dos eventos climáticos extremos, como secas e enchentes.
8: Em relação às unidades de conservação, que elas são cada vez mais necessárias diante dos extremos climáticos, das secas e das cheias, que o tempo todo estão assolando várias unidades da Federação na Amazônia, inclusive o estado do Pará.
24: O texto também autoriza atividades de mineração dentro da Floresta Nacional e da Área de Proteção Ambiental, ponto criticado pelo deputado Tarcísio Mota, do PSOL do Rio de Janeiro, que apresentou destaque para tirar esse trecho da proposta, mas foi rejeitado pelos parlamentares.
9: Porque o que está acontecendo aqui tem nome e sobrenome. É premiação da grilagem, é abertura de um precedente que vai fragilizar o Sistema Nacional de Unidades de Conservação. É mais um atentado contra a possibilidade de que a gente mantenha a floresta em pé.
24: O projeto que altera os limites da Floresta Nacional do Jamanchim e cria a Área de Proteção Ambiental do Jamanchim no Pará, seguiu para análise no Senado. Da Rádio Câmara de Brasília, Daniele Lessa.
14: Educação.
16: Alice Portugal, do PCdoB da Bahia, comemora a aprovação do texto que regulamenta o reajuste anual do piso salarial dos professores da educação básica pública. Ela reitera que a proposta define critérios permanentes e garante maior segurança jurídica.
21: Alice Portugal informa que o novo piso passará para R$ 5.130. A parlamentar pede a aprovação definitiva da medida no Senado e reforça a importância de ampliar os investimentos no Fundeb e na educação pública.
16: Clarissa Tércio, do PP de Pernambuco, critica a condenação de um casal do interior de São Paulo por manter duas filhas em ensino domiciliar. A deputada classificou como absurda a posição da justiça em considerar o homeschooling como abandono intelectual.
21: No entendimento de Clarissa Tércio, o Estado pune os que não se submetem a conteúdos ideológicos. Ela afirma que a sentença fere o direito das famílias de educar seus filhos e pede ao Senado que ratifique o projeto do ensino domiciliar já aprovado na Câmara.
14: Cultura.
16: Câmara reconhece a importância da cultura country para Jaguariúna, cidade do estado de São Paulo. O repórter Antônio Vital tem as informações sobre a homenagem.

0: projeto aprovado no plenário da Câmara confere ao município de Jaguariúna, no interior de São Paulo, o título de capital nacional do country. Jaguariúna é uma cidade com pouco mais de 60 mil habitantes, perto de Campinas, conhecida nacionalmente pelo Jaguariúna Rodeio Festival, realizado desde 1989, evento que reúne competições de rodeio, shows musicais e atrações ligadas ao universo sertanejo, o que atrai público de várias regiões do país. O projeto, apresentado pelo deputado Maurício Neves, do PP de São Paulo, justifica o título a partir da tradição da cidade ligada aos rodeios, à música sertaneja e à cultura do interior. De acordo com a justificativa, a cultura country faz parte da identidade da cidade e está presente não apenas nos rodeios, mas também na moda, na gastronomia, no turismo rural e em diferentes atividades econômicas locais. O projeto também destaca o impacto econômico do universo country na região. Durante o período do festival, as atividades movimentam mais de 50 milhões de reais na economia local, com geração de empregos e aumento do turismo. Relatora da proposta, a deputada Simone Marqueto, do PP de São Paulo, argumentou que a cultura country brasileira representa um modo de vida ligado às tradições do interior e ultrapassa o universo dos rodeios. No plenário, o relator foi o deputado Ícaro de Valmir, do Republicanos de Sergipe.
1: A cidade é historicamente ligada à cultura do interior, como forte tradição agrícola e pecuária, sendo o rodeio uma parte intrínseca dessa cultura. Mais do que um evento ou uma data do calendário, a cultura country em Jaguariúna é um modo de vida permanente. O estilo country está presente no cotidiano dos moradores, na moda, na culinária e nos empreendimentos locais, e a cidade amplia o seu potencial turístico com rodeios que valorizam a tradição rural e o estilo sertanejo moderno.
0: O projeto que confere ao município de Jaguariúna, no interior de São Paulo, o título de capital nacional do country, seguiu para análise do Senado. Rádio Câmara de Brasília, com informações de Daniele Lessa, Antônio Vital.
2: Termina agora o Jornal Câmara dos Deputados, com trabalhos técnicos de Wellington Teles e a apresentação de Val Monteiro e Luciana Vieira. Uma boa noite para você.
3: 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Boa noite e bom fim de semana.
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5: 20 horas. 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

Alô, bom amigo, um grande abraço, muito boa noite. Estamos chegando, o programa está começando. É a super parada total da noite de sexta-feira. Sextou, e você sabe que quando chega sexta-feira é dia de gaitaço aqui no programa do Cláudio. Conexão Gaitaço que está começando agora. Que beleza, moçada. Alô, gaiteiros de plantão, músicos, cantores, pode mandar seu áudio a partir de agora no 99919-9752, que eu mando o áudio do seu modão pro ar e os ouvintes vão ouvir, vão aplaudir de casa. Seja bem-vindo, moçada. Sexta-feira, 22 de maio de 2026. Hoje é dia do abraço. Aquele abraço, moça! Hoje é dia internacional da biodiversidade biológica. Dia do apicultor. Dia de Santa Rita, rogai por nós. Dia mundial da eclipsia. Conheço. Dia Mundial do Gótico, também não conheço. Daqui a pouco eu fico sabendo, né? Muito bem, moçada, seja bem-vindo, muito boa noite, cidade, boa noite, interior, boa noite, nosso povo internauta. Estão ouvindo o nosso programa de longe, muito longe. Sejam bem-vindos, moçada. Alô, gaiteiros, cantores e músicos, mande seu áudio aqui no 99919752, que o seu modão vai para os ouvintes do Claudião. É isso. Muito bem, moçada, então vamos que vamos no nosso programa. A super parada total hoje com Conexão Gaitaço.

nosso abraço lá pro nosso amigo David e o Donizete. O David que confeccionou essa chamadinha do gaitaço de hoje, do Conexão Gaitaço. Muito obrigado, meu amigo David, um grande abraço. Abraço aí pro Donizete. E eu sei que tão logo em junho, né? Lá no final de junho, mais ou menos, sei lá quando que eles vão querer vir aqui, né? Mas quando que vão poder, né, poder vir aqui no programa, eles virão fazer o gaitaço aqui ao vivo, né? Ou nós vamos gravar aí no... na casa de vocês, na casa lá do Vanderlei, da Nelly. Onde der, a gente tá indo, né? Aonde me chamarem, nós vamos. Pertinho assim eu vou aqui, não, só não vou.

0: Beleza, moçada, então vamos que vamos trazendo aqui já a primeira participação aqui do meu amigo. Esse aqui é o, deixa eu achar aqui, rapaz do céu, esse aqui é um meu amigo Ismael Kulish. Alô, Ismael, que vai fazer uma apresentação muito boa, né? Né, Ismael? O que que você acha, Ismael?
1: Simbora, moçada!
0: Olha só!

0: Aí foi o Ismael Gullit com o primeiro modão hoje do Conexão Gaitaço. Mas que maravilha, que beleza! E tem mais, né? O Sabiá já mandou aqui, né? Daqui a pouco nós vamos executar aqui mais moda, né? Agora são 20 horas e 17 minutos.
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0: Então tá bueno, moçada, né? Vamos mandando o seu áudio aqui do Gaitaço, né? Parece bem que já tem, né? O Sabiá já mandou pra nós, agora só falta você, ô gaiteiro, ô músico, manda pra nós aí o áudio do Gaitaço aí, tá certo? 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
0: Oi, então bem, moçada, mas já voltamos, vamos aí com umas vinhetas aqui, já voltamos aí com o programa, aí o Conexão Gaitaço.
2: 7 horas e 18 minutos.

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2: É o Conexão Gaitaço nessa sexta-feira. Seu Jaciel Cordeiro já está participando aqui no programa. Alô, seu Jaciel. Diz aí, boa noite, meu amigo Jaciel.
4: O Cláudio Roda, Moça Maria, para nós ver se for possível.
2: Isso, Moça Maria, nós vamos colocando aí no entreverando com as músicas aí dos gaiteiros músicos aí da região. E agora nós vamos aí com o nosso amigo Saviazinha, que vem tocando seu violão, sua guitarra, né, seu contrabaixo, aí no programa. Ô, meu amigo Saviazinho, boa noite.
5: Boa noite, Cláudio, boa noite, os ouvintes do Talento. Eu vou mandar mais umas músicas lá com o programa do Claudinho Cordeiro.
2: Opa!
5: Quero conhecer para tudo que estiver ouvindo, para minha família, para tudo ouvindo. É o cantinho do barco, mandar lá para Joel da Cunha, que ela pediu, vem passar, não pude querer ver. Para Joel, para Tarlino, para Gilberto. E para tudo que estiver ouvindo, cantinho do barco para vocês.
2: Vamos lá, moça!
5: Passei
2: o gaitaço com moda de viola por enquanto.

0: Fala, pô. Você é um do bairro, você tá ouvindo?
1: Sabe as...
0: É, desconhecido, você mandar pro meu netinho lá, porque tá assistindo ao vivo, a gente... É, desconhecido.

Quer mandar mais um, eu medo de falar? Quer mandar lá pro seu Mônio Gaioski, pro seu André Gaioski, que sempre tá ouvindo nós? E também quero mandar pro Marco, pra Priscila. Eu sempre tô pedindo pra mandar música. Vai para medo de falar.

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0: modas.
1: Valeu, obrigado.
0: Valeu, meu amigo Sabiá. Que tal Sabiá cantando a música Sandrinha? Eu tenho certeza que um dia você vai ser minha. Que beleza, moça!
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3: Ô Matiz, tá com uma xixa pra nós, meu?
4: Olha, eu não sei. O que que tu acha, Rogério?
3: Tá, toca, toca uma, nem que seja pro segurinho, então.
4: Só uma, hein?
3: Ah, o conjunto de vocês é tri, meu.
0: Ela, barbaridade, é tri legal. Meu amigo Sérgio Costa, hoje não vai fazer gaitaço, né? Ô, Sérgio, tá ligado aí? Boa noite.
5: Boa noite, meu amigo Cláudio Cordeiro, boa noite os ouvintes da Talento FM, Sérgio Jankowski na escuta, hoje só curtindo a programação.
0: Então.
5: Deixei minha gaita para dar uma terminadinha aí nos acabamentos que precisava aí para finalizar, para tocar os bailão por aí afora.
0: Opa.
5: E hoje eu tô sem instrumento em casa, mas curtindo a programação, show de bola, tá.
0: Beleza.
5: Muito boa a programação já para começar, muito bom, vamos ouvir o resto dos gaiteiros que vão mandar os áudios aí.
0: Isso, manda o áudio.
5: E se acaso o pessoal do trio Venan tiverem na escuta, que mandem uma moda lá pra nós ouvir.
0: Ô, meus amigos aí, Venan, o trio Venan, mandem aí uma gravação pra nós aí, que nós vamos sacudir aqui, viu? Mande um modão pra nós aí, mandar pros ouvintes. Beleza, meu amigo Venan. O trio Venan aí, tá certo? O meu amigo Alberto tá participando aqui do programa. Alô, Alberto, boa noite.
6: Olá, seu Cláudio Cordeiro, tudo bom? Tô morrendo aí no Potinga.
0: Opa!
6: Gostei muito da música dos Maior Cujo aí. Mas ficou boa, né?
0: Ficou.
6: Parabéns pra ele. Olha, excelente, ficou meu. Muito boa. Boa mesmo. Parabéns pelo sucesso pra eles.
0: Muito.
6: E o Sabiá aí também. Homem, tem voz de Hamilton Lelo. Você tem que cantar a música do Hamilton Lelo pra nós.
0: Olha aí.
6: Escutar no programa do Cláudio Cordeiro aí. É uma muito boa a música dele. Eu gostei muito dessa que ele tá cantando agora. Não sei como é que é o nome, mas é muito bonito essa música aí.
0: É muito bom.
6: Parabéns,
0: né?
6: Pra ele. Olha, parabéns. Qualidade, isso é qualidade, né? É quantidade.
0: Beleza.
6: Parabéns pra todos aí. Sucesso.
0: Muito bom.
6: Um dia nós mandamos alguma também, né? Mas não sei como é que vai ficar, né, Cláudio Cordeiro? A gente quer aprender a machado, tocar acordeão, daí você sabe como é que é, né?
0: É, mas vai.
6: Mas vai, sucesso aí pra todo mundo aí, pro Ismael, pro Sabiá aí. Parabéns. Sabe se até eu conheço?
0: O Sabiá.
6: Mais um abração pra vocês aí. Sucesso, até mais. Alberto Putinca, tudo de bom.
0: Ô, sabe, a qualquer hora você manda música aí pro Alberto, que ele gostou das motos que você canta aí, tá certo? E aqui tem o Sandro, boa noite, Cláudio, daqui a pouco eu vou mandar umas motos, então, olha, daqui a pouquinho tem aí gaitaço com o Alessandro, com o Sandro Fuser, né? Ela, Sandro, estamos aguardando aqui, né? Beleza, moçada? 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

time. Olha aí, moçada, que beleza. Aí parece que o Sandro já mandou áudio, daqui a pouco nós vamos mandar pra vocês aí as músicas que o Sandro gravou, né, Sandro? Beleza. Já voltamos. Essa moto que pediu foi o Jaciel Cordeiro. Olha aí, seu

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3: E aí, você que tá com a gaita na mão aí, manda um áudio pra nós aí, né? O Sandro daqui a pouco vai abrir a acordeona e cantar versos bonitos, modas bonitas. Já, já, daqui a pouquinho, né?
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3: Conexão Gaitaço é aqui pela sua Rádio Talento, na sexta-feira, sempre tem. Boa noite, Cláudio, manda o Ismael tocar... É, Damiano de Gutierrez. Ô, Damiano! É, vou falar pro Ismael. Ismael, mande mais uma gravação aqui pra nós, que o Damiano tá pedindo lá de Gutierrez, viu, meu amigo? É. O Ismael. Ismael, manda mais áudio aí que o pessoal já estão pedindo. Alô, meus amigos do Trio Venan. Manda pra nós também. Jailson Barros dos Santos confirmando a audiência aqui no programa. Que beleza, moçada. Já voltamos.
4: 20 horas e 44 minutos.

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0: E vamos que vamos, moçada, 20h45. 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É isso, moçada! Vamos que vamos! É o programa Gaitaço, Conexão Gaitaço da noite de sexta-feira. E já tá aí o Sandro preparadinho no mas pra tocar moda bonita. Alô, Sandro, boa noite.
1: Boa noite, Cláudio Cordeiro, e também boa noite a todos os ouvintes da Rádio Talento, que é o Sandro Fuser. Vou esquentar os dedos de hoje como tá frio na madrugada aí do mestre Ovino Manique.
0: Daqui a pouquinho tem o Paulo Karpinski também abrindo.

0: Esse é o Sandro.
1: Aí, Cláudio, foi a madrugada do mestre Albino Manique.
0: Ah, tá certo. Vamos aplaudir o Sandro. Isso aí, moçada. Ô, Sandro, tem mais? Manda ver aí. Fique à vontade, companheiro.
1: Agora, Cláudio Cordeiro, vou lascar um vaneirão aí do Itajaíba Matanha de Lar Bertucci, que se chama Bailinho na Capela. Quero oferecer a todos os ouvintes aí do Conexão Gaitaço.

0: É isso aí, Cláudio Cordeiro, foi o Bailinho na Capela.
1: É, beleza. Muito bem, meu amigo Sandro, obrigado aí pela participação. É assim, você tem que se interar aqui no programa e mandar seu áudio aqui, viu? Manda aí, moçada. Agora são 20:55. E aqui pediram a música, deixa eu dar uma olhada aqui, parece que é a Leonice. Ela pediu aqui a música, aquela dos Olhos Verdes. É o Antônio Oliveira Neto. A música, aquela dos Olhos Verdes, só pra ouvir, Antônio Alves de Oliveira. Oh!

0: músico.
1: Isso mesmo, moçada, e daqui a pouco tem mais, né? Aqui tem os meus amigos lá de Balé, o Reginaldo. Alô?